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0: Cultura, 10h27.

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4: Cultura, 10 horas, 38 minutos.
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0: Quem gosta de forró aí?
1: 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Cultura, 10 horas, 52 minutos.

0: Cultura, 11 horas e 5 minutos.
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1: Cultura, 11 horas, 9 minutos.

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1: Meia-noite.
2: 22 minutos.

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Cultura, 2:59. 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
6: Rádio Cultura, 3:56.
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Cultura, 4 horas, 34 minutos.

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4: Cultura, 5 horas e 3 minutos.

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2: 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Cultura, 5 horas, 47 minutos.

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1: No começo a palavra já existia. A palavra estava voltada para Deus e a palavra era Deus. São João capítulo 1. O anjo do Senhor anunciou a Maria e ela concebeu do Espírito Santo. Ave Maria, cheia de graça, o Senhor é convosco. Bendita sois vós entre as mulheres e bendito é o fruto de vosso ventre, Jesus. Santa Maria, Mãe de Deus, rogai por nós, pecadores, agora e na hora de nossa morte. Amém. Eis aqui a serva do Senhor, faça-se em mim segundo a vossa palavra. Ave Maria, cheia de graça, o Senhor é convosco. Bendita sois vós entre as mulheres e bendito é o fruto de vosso ventre, Jesus. Santa Maria, Mãe de Deus, rogai por nós, pecadores, agora e na hora de nossa morte. Amém. E o Verbo divino se fez carne e habitou entre nós. Ave Maria, cheia de graça, o Senhor é convosco. Bendita sois vós entre as mulheres e bendito é o fruto de vosso ventre, Jesus. Santa Maria, Mãe de Deus, rogai por nós pecadores, agora e na hora de nossa morte. Amém. Glória ao Pai, ao Filho, ao Espírito Santo, como era no princípio, agora e sempre. Amém.

0: Oremos. Infundi, Senhor, a vossa graça em nossas almas, para que nós, que pela anunciação do anjo, chegamos ao conhecimento da encarnação de vosso Filho, pela sua paixão e morte na cruz, sejamos conduzidos à glória da ressurreição, pelo mesmo Cristo, Senhor nosso. Amém. Rogai por nós, Santa Mãe de Deus, para que sejamos dignos das promessas de Cristo. Obrigado, prezados Rádio 20, e até amanhã neste mesmo horário. Louvado seja nosso Senhor Jesus Cristo, para sempre seja louvado. Em nome do Pai, do Filho e do Espírito Santo. Amém.
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Rádio Cultura, 6 horas, 6 minutos.

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10: 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Rádio Cultura, 6 horas, 14 minutos.
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Rádio Cultura, 6 horas e 24 minutos. 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
1: O feijão e a flor. Essa aí, maestro, vamos lá.

canções que marcam, a vida da gente. E eu tenho certeza absoluta que essa música marcou a vida de muita gente que está presente aqui hoje. Então aquele ou aquela que sofreu por amor pelo menos uma vez na vida, vai abrir o coração e cantar essa canção junto com a gente.

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nosso que estais no céu. Santificado seja o vosso nome. Venha a nós o vosso reino. Seja feita a vossa vontade, assim na terra como no céu. O pão nosso de cada dia, dai-nos hoje. Perdoai as nossas ofensas, assim como nós perdoamos a quem nos tem ofendido. Não nos deixeis cair em tentação, mas livrai-nos do mal. Amém.

0: Muito bem, chegamos, 7:10, 7:10 da manhã, muito bom dia para você que está ligado na cultura, estava ligado, né? Ouvindo a melhor música sertaneja, e para você, meu amigo, minha amiga, que está chegando agora, aqui no 87.5 do seu receptor, do seu rádio. Muito bom dia para você, você que ligou na tomada, você que sintonizou. E a você que já está no YouTube, no Facebook e também no nosso portal de notícias. Um bom dia super especial, uma ótima semana para todos nós.
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0: É, com a sua participação, vamos juntos até às 9 da manhã, porque depois das 9 tem a Marildo Teles e o Show da Cultura, programação super especial da cultura para você diariamente aqui de segunda a sexta e também aos sábados e domingos. 7:10, 7:10, 16 graus a temperatura, 80% a umidade relativa do ar. Hoje é segunda-feira, dia 5 de 10

0: 25 de outubro do ano de 2026, já tivemos o primeiro turno da eleição. Tudo sobre o primeiro turno da eleição, daqui a pouco aqui no programa. Prioridade absoluta para os números. Números de Orleans, números também de Santa Catarina e do Brasil. Tá bom? Fique ligado aqui que você vai ficar sempre bem informado. 7:11 da manhã, 7:11, começando bem o dia. Começando bem a semana, é claro, com a boa companhia dele que já se foi e deixou belas mensagens, Padre Júlio Zamparetti.
1: Nós não sabemos o dia da sorte, tampouco sabemos o dia da morte. Bom é vivermos preparados para o que der e vier. Preparados para aproveitar as oportunidades que aparecem quando a sorte bate a porta. Preparados também para que, quando o dia triste chegar, não sejamos pegos em total surpresa. Porque saber viver não é apenas saber manter o coração batendo, mas saber dar o devido valor a cada pulso, inspiração e transpiração. Tenho por certo que só teme a morte quem não sabe viver, pois quem não sabe abraçar a vida, não saberá também despedir-se dela. Se pensarmos bem, só há vida. Da vida que vem à vida que vai, os viajantes descem e sobem na mesma estação. Eu sou o Padre Júlio Zamparetti, lhes desejo um bom dia. Fiquem com Deus e não percam a fé.
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0: É a vez e a voz do Peter Scheuer para sabermos como fica o tempo durante esta semana. 7:14, 16 graus a temperatura. 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São 7:14, 7:14, Peter Scheuer, e o tempo, como vai se comportar nesta semana, Peter? Bom dia.
4: Bom dia. Hoje, um dia com tempo mais estável, com alternância entre nublado, momentos de sol, temperaturas em elevação, e até o final do dia à noite, algumas pancadas passageiras não podem ser descartadas. Então, parte do dia é aproveitável, até dar uma esquentadinha, e vai seguindo com tempo instável, com chance de chuva. Entre essa madrugada, manhã de terça-feira, vai intercalando com boas melhorias a partir do período da tarde. Então é uma terça-feira sim com chance de chuva, principalmente entre a madrugada e a manhã. Na quarta-feira, nublado a sol, esquenta também. E volta a ter pancadas com trovoadas, com risco de temporais, durante a tarde e a noite dessa quarta-feira. Quinta-feira, melhor dizendo, com tempo instável, com previsão de chuva, e não dá para descartar a formação de algumas pancadas. Então, quarta é relativamente aproveitável, mas quinta-feira volta a ter pancadas com raios. Sexta-feira tem previsão de chuva, novos temporais, novas pancadas podem voltar a acontecer. E provavelmente que um outro episódio de chuva com risco de temporais durante a sequência ali do fim de semana, não dá para descartar também. Peter Scheuer, meteorologista, com a previsão do tempo.
0: Muito bem, Peter Scheuer e a previsão do tempo completa aqui na Cultura. Volta às 11 horas da manhã, volta também às 5 da tarde aqui na Cultura.

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3: São 7:19, 7:19, meu amigo, minha amiga, estamos aí agora com o resultado do primeiro turno da eleição, né? E será prioridade aqui no nosso programa. Depois do intervalo, do primeiro intervalo, você vai acompanhar aqui parte do que fizemos ontem à tarde, durante 5 horas, das 5 até as 10 da noite. Ontem transmitimos ao vivo, das 4:30 até as 9:30 da noite, né? Mais precisamente, transmitimos ao vivo toda a apuração dos votos desde Brasília até Orleans, né? Desde Orleans até Brasília. E foi muito bom, quero agradecer aqui muito Dilermando Brito, nosso comentarista político que participou, Jaci Zomer, lá do hospital, está hospitalizado em Criciúma, mas também participou com informações, com sua opinião. E o Robson Lunardi, que foi a primeira vez que nós fizemos uma parceria com o RL News, seu portal de notícias, e o Robson esteve aqui com a gente ao vivo também, analisando, contando suas histórias, enfim, intercalando com informações importantíssimas, né, que trouxemos durante toda essa programação de ontem à tarde e início da noite. E é claro, ainda muito mais completa com o primeiro deputado estadual eleito aqui de Orleans. Não nasceu aqui como eu, não nasceu aqui como o outro concorrente, que era Dr. Jorge Có, mas Dr. Ulisses Gabriel fez bonito, não só em Orleans, como em todo o estado de Santa Catarina. Ficou entre os melhores do estado, né, um dos mais votados do Partido Liberal no estado de Santa Catarina, e leva, é claro, nossos cumprimentos, nossos parabéns pela bela performance em todo o estado. Teve um apoio muito efetivo aqui no município de Orleans, de lideranças comuns, pessoas comuns, de pessoas simples e de pessoas que têm algum destaque, ou pouco destaque ainda na questão político-partidária ou política aqui na cidade de Orleans, no município de Orleans. Mas o mais importante foi termos eleito um deputado estadual, agora sim, que reside em Orleans, que está aqui e que tem realmente a nossa participação. E ficamos muito felizes também com a eleição de Ricardo Guidi, dos outros deputados do Partido Liberal, que eu presido, e dos outros demais partidos também, que formam a bancada do sul de Santa Catarina, que vão representar muito bem. Me parece que foram 7 ou 8... Estamos recuperando o terreno, hein? 7 ou 8 deputados estaduais e vários deputados federais daqui do Sul também. Durante o programa você vai conferir tudo, a gente vai atualizar os números e até às 9 da manhã a gente traz isso. E às 11 horas da manhã teremos outra vez a participação de Robson Lunardi e de Lermando Brito, com a participação também online de Jaci Zomer, para analisarmos o primeiro turno da eleição e projetarmos o segundo turno agora para presidente da República, que ficou pendente. Jorginho Melo confirmou seu amplo favoritismo em Santa Catarina, foi reeleito governador de Santa Catarina com a grande maioria, quase 70% dos votos válidos de Santa Catarina foram para Jorginho Melo, e ele mereceu então ser reconduzido ao cargo. Também vamos falar sobre isso a partir das 11 da manhã. Você vai acompanhar um pouquinho do que nós fizemos de trabalho de divulgação de números ontem, né? Eu, Robson Lunardi e Dilermando Brito, logo depois do intervalo, e depois a gente vai continuar com números mais atualizados, tá bom? Vamos ao intervalo então, primeiro intervalo, e voltamos já. 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

0: até hoje. O peso e contrapeso que diz, talvez eles entendam que seja isso. Segura a minha ação aqui.
1: É claro, entendeu?
2: Essa é uma boa análise.
0: É, segura a minha ação aqui, que eu seguro o teu impeachment ali.
1: Não, tem dúvida. Tem dúvida, troca.
0: E o dinheiro,
1: troca
0: e o banco do Vorcaro.
1: Entrou
0: aí, aí chega a caso de... De prostituição, né? Aí, última instância.
1: E aí entrou até o presidente do Banco Central, que conversou com o Lula e que acertaram lá, que ele ainda não era presidente.
0: Com 42 anos,
1: que quando
0: anos,
1: entrasse
0: rapaz,
1: lá, ele estaria protegendo.
0: Com 42 anos. Tomar uísque lá de 1,5 milhão.
1: Agora está tomando água lá na cadeia.
0: Tomando água e...
1: Cabeça raspada e
0: de vez em quando indo pro... É melhor a gente deixar assim.
1: Mas ó, o Jaci Zomer está mandando um abraço aqui mais uma vez. Na minha opinião, terá segundo turno para presidente. Mas Flávio sairá vencedor, segundo ele, né?
2: Também acho. Eu acho que ele vai levar o primeiro
1: turno. Eu acho que vai primeiro turno. É, a Divânia, lá do Rio Pinheiros. Padilha, estamos na escuta em Rio Pinheiros. Giovanni Matos, beijo pai. Quem é? É Dilermando?
2: É minha filha.
1: Ah,
2: minha filha.
1: A Giovana, né? A Giovana.
2: Tadinha, cara. Ela
1: beijo, pai.
2: Pai, eu chorei ontem no chuveiro. O que foi, minha filha? Eu tô achando que o Lula vai ganhar.
1: É assim, né? A reação das pessoas que querem
2: calma,
1: o melhor pro Brasil.
2: Não, minha filha, não é assim. Legal. Vai dar certo.
1: É legal. Esses lances assim a gente marca, né?
2: É fácil.
1: O João Ribeiro, meu amigudão. Na Record tem 9,6%, 50 por 40. É aquilo que você falou, mais ou menos, né? 9, mas você já está em 12%, é isso?
2: 14,24.
1: Isso, mas o João foi antes, aqui o Dão Ribeiro tinha passado antes. Outra coisa aqui, o César Betti e Criciúma, ó. Boa tarde, estou na escuta, abração para todos aí.
0: César não morreu.
1: Não, César Betti não morre nunca. Não morre nunca. Ele é, ele
0: amigo
1: é,
0: Ivan Cassé,
1: é imortal.
0: Pode ter morrido pra ti, mas pra mim.
1: É, tá, lembra do seu coração. Ivan? Pai do doutor Marco, ele dizia, meu amigo, ele, às vezes ia cumprimentar alguém, é claro que é uma passagem brincadeira que as pessoas fazem. Ele tinha muitas amizades no interior. E aí chegava um agricultor e dizia, o seu Ivan.
0: Ô mestre!
1: Como vai o seu pai?
0: Como é que tá o teu pai?
1: Pois é, conta essa história, Robson. Bem rápido.
0: Mas eu, você, mestre,
1: o Robson,
0: é que tá
1: quando
0: teu
1: começa,
0: pai?
1: Ele não para.
0: Ô, seu Ivan, o pai morreu faz 6 anos. Tu não tens...
1: Coração.
0: Ele pode ter morrido pra ti.
1: Mas exageraram.
0: Só que pra mim, ele continua vivo aqui dentro.
1: Exageraram.
0: E o cara ficava chorando e votava o resto da vida nele.
1: O Ivan era campeão de voto em Rio Pinheiro, sempre.
0: Sempre, né?
1: Sempre campeão.
0: Sempre.
1: É verdade. Eu acompanhei isso.
0: Grande, Ivan Cascai.
1: E era o vereador que amparava, certo? Amparava a família toda. Era conselheiro, ela ajudante de fazer um transporte, porque tinha pouco carro na época.

0: não tinha moto, praticamente, né? Então, tinha, ele, era com o seu Ivan. Seu Ivan, era fila, às vezes, para fazer um favor aqui, um favor ali, levar alguém para o médico. Era assim o vereador de antigamente, né? Era assim.
1: Opa, diga.
0: Hoje mudou bastante.
1: Urnas apuradas, Santa Catarina, 13,92, tá?
0: Número bom.
1: Jorginho Melo, 62,58%.
0: Confirmando pesquisa.
1: Gelson Merizio, 20,34%. João Rodrigues, 14,76%. Marcelo Brigadeiro, 1,07%. Esse aqui é do Missão, né?

0: Terceiro?
1: O terceiro? O terceiro, João Rodrigues, com 14,76.
0: João Rodrigues é 15%. É, é mais ou menos essa a projeção do Estado. Né? O João agora, vai ficar em terceiro, vai se desse segundo turno, seria o PT o segundo.
2: É muito complicado para ele, a ponto de sair de uma campanha política de uma forma muito, muito triste, o
0: 123.
2: O João Rodrigues,
0: 123,
2: né? Se ele ficar em terceiro lugar...
1: Acabou? Fica ruim? Tá? Fica feio?
2: Mas imagina! Ele saiu com pompa de campeão quando fez a... quando lançou a campanha. E os apoiadores...
1: Mas quando lança a campanha sempre é com a pompa de campeão, né?
2: Mas ele imaginava... Como é que... Se tu parar pra pensar, tu olha a soma, o MDB. O MDB é o partido que acabou-se.
1: E o PSDB também.
2: O PSDB já foi gigante.
0: É verdade. Eu participei dessa época. Eu fui prefeito pelo PSDB quando era grande.
2: O Luiz Henrique fez, meu Deus, junto com o PSDB...
0: O MDB era o partido maior do Brasil, né? Fez a maioria dos estados.
2: É, na verdade, o PL nem existia.
0: Tinha, até tinha, né? Você lembra aquele que depois foi visto Lula? Que era o...
2: Ah, o Alencar?
0: O Alencar. Era do PLzinho, lá bem
2: pequeno. Era um PL bem nada, pequeno. Um nada. É. Mas eram os três partidos, eram o PSDB em primeiro lugar,
0: sim.
2: Não, em primeiro lugar o MDB, né?
0: MDB, sempre foi tradição. Historicamente.
2: Mas ali em São Paulo, o PSDB e o PSD.
0: PSD, então, então, que era outro nome, né?
2: Era PFL.
0: PFL.
2: Então, os três partidos já dominaram Santa Catarina.
0: Só um parênteses aqui que a nossa querida amiga superintendente vereadora... A Ivonete nos traz um número aqui, só para curiosidade, ó. São Jerônimo, 127 votos para o deputado federal Ricardo Guitt, que ela apoiou, né?
2: Nossa! É.
0: E 127 votos, veja a coincidência, 127 votos para outro que ela apoiou, que foi doutor Ulisses.
2: Quanto?
0: 127, voto casado. Voto casado.
1: Ô Padilha, é...
0: Parabéns, Ivonete. Doutor Jorge, quanto?
3: Muita gente que vota aqui embaixo.
0: Doutor Jorge levou mais.
1: Santa Catarina.
0: Não estou vendo.
4: 61.
0: Não, tem que somar, né? As três ali.
4: Soma para nós lá.
0: Duas urnas. 61 numa urna, doutor Jorge, a outra?
4: 61 mais 55.
0: Mais 55, dá quanto? 56. 61 mais 55? Vai dar? Só para a gente somar aqui, vai dar quase igual.
2: 117.
0: Por 127. 127 para doutor Ulisses e para o Ricardo Guitt.
2: Tá surpreendendo,
0: e 117.
2: Está surpreendendo o doutor Ulisses.
0: Eu acredito que a disputa vai ser... Nós não temos parcial de Orleans ainda, né?
2: Doutor Jorge.
1: Nós temos aqui rapidinho, Padilha, é deputada federal para
0: Santa Catarina,
1: tá? Júlia Zanatta.
2: É
0: campeã
2: Jorge.
0: De votos.
1: 16,71% de urnas apuradas. 12,6 para Júlia Zanatta.
0: Isso dá quantos votos?
1: 84 mil votos.
0: Está eleito. Já está eleito.
1: Professor Pedro.
0: Júlia Zanatta.
1: Pedro.
2: Ukizai,
1: até o nome o nome é russo. 5,41, 37 mil votos. Aí a terceira também do PT. Carla Ares, 4,12%. E a quarta, também do PT, Daniela Heineken.
0: Não, PL. Daniela Heineken.
1: PL. Então nós temos, depois da Júlia Zanatta, nós temos três do PT na sequência.
0: Certo. Aí vai depender do coeficiente eleitoral, da soma de votos. O que acontece com a Júlia Zanatta? Ela soma, ela vai fazer muitos votos. Quanto ela fez até agora? 80? Com quantos por cento das urnas?
1: 12.
0: Ela vai chegar a 400 mil votos, 300 a 400.
1: A daqui de Orleans, a Roseli Moraes, 0,2% de votos, 157 votos ao total.
0: O total até agora.
1: Até agora. É,
0: dos 16% apurados.
1: Exatamente.
0: Tá bom.
1: É do cidadania.
0: Mas essa é uma projeção inicial que as pessoas não podem nem se ter uma ideia ainda de como
1: não,
0: será.
1: Não,
0: sabe
1: não.
0: Por quê, Dilermando? Armando? É que a soma dos votos de cada partido é que vai dar o coeficiente eleitoral e que o deputado, às vezes, com... por exemplo, se a Júlia levar 500 mil votos, ela vai levar mais...

0: três deputados com ela. Com menos votos, com 80 Padilha, mil, com 60 mil.
1: Uma conversada, né? Então, não é justo, né, Padilha? Tu acha?
0: E não é, depende, porque aí estimula a agremiação partidária, crescimento partidário, correto? É a parceria dentro dos partidos, que é a soma de voto dentro daquela agremiação, né?
2: O Roberto Coan dizendo muito nas ruas, já estão comemorando esse resultado que está dando.
0: Será que é a nível nacional?
1: Ideia, Padilha, voltando essa questão do coeficiente eleitoral, dos quatro, dos cinco deputados que aquele novinho lá de Minas Gerais,
0: Olha só quem está te mandando um beijo.
1: Quem?
0: Ah, tu nem imagina.
1: Quem?
0: Não é? A Jerusa não vai ficar com ciúme, tenho certeza.
1: Não, não tem nada.
0: Dona Sueli.
1: Minha mãe. Mãe.
0: Tá lá no Pará, né?
1: Eu espero que a mãe tenha votado certo, viu?
0: Ela acho que sim. Ela disse, oi, sou mãe do Dilermando, boa noite, tô assistindo vocês. Beijos, beijo, meu filho.
1: Beijo,
0: legal,
1: mãe, beijo.
0: Legal, né? Legal demais, né? Por isso que essas transmissões ao vivo assim são legais, né? Tem o Nicolas aqui também mandando um abraço. O Nicolas é teu amigo, não? Pode ser que não seja da tua equipe, é de outra equipe aqui. É que tem muita gente aqui, ó. A Giovana mandou um beijo pro pai, né? É, a Divânia Coan já falei aqui, que tá na escuta lá no Rio Pinheiros. E o Jaci também já falei. Dona Irene, vamos Flávio, diz a Dona Irene. Tá torcendo pro Flávio.
1: Deu uma subida grande aqui. Deixa aqui. Em Santa Catarina, 19,99% de votos apurados, 63% pro Flávio, 28% pro Lula.
0: É, mas tá na base. É, 30%, 25%, por aí.
1: Outras médias ficaram igual as médias nacionais. 3,08 pro Cury, Ronaldo Caiado 1,92, Renan Santos 2,91 e o Zema 0,42. Estão na mesma média.
0: Aí que dentro dos comentários que vocês estavam fazendo, a nível nacional, primeiro ou segundo turno, eu estou torcendo sinceramente que dê primeiro, acho que ainda vai dar primeiro turno, mas será apertado, será de 50 e alguma coisa apenas. É, e dando 50% mais um, já dá no primeiro turno, né? Mais um voto. Não precisa ser porcentagem, voto.
1: Não, um voto,
0: né? Então, na verdade, o que está ocorrendo aí na minha avaliação com a direita brasileira? Eu comentei numa das emissoras de rádio aqui hoje de manhã, como presidente do PL, eles me ligaram, a Rádio Guarujá, e eu participei de um programa sobre a perspectiva da eleição. O que acontece hoje no Brasil? A direita totalmente esfacelada, toda dividida, interesseira, é a centro-direita, e a esquerda toda unida, em cima de um nome. Né? E aí, a direita poderia levar essa eleição com facilidade no primeiro turno, não acha? Claro que sim. Se todos os que se dizem de direita, mais do que esquerda, porque são de centro, né? Aquele pessoal do centrão, se dissessem realmente, fizessem na prática direita realmente, estariam juntos com o Flávio, com outro nome que escolhesse em consenso, mas não admitiram talvez o Flávio, queriam o Jair está preso, não deu, quer dizer...
1: Queriam o Tarcísio,
0: mas isso ali foi uma jogada também, queria o Tarcísio
1: sim.
0: É porque também se não fosse um da família, talvez Bolsonaro, também não estaria com essa votação toda, né?
2: Então, Padilha, só
0: é muito relativo.
2: Uma questão e você sabe melhor que eu. É lógico que é utopia o que você está falando. Nunca se vai negociar no primeiro turno.
0: Mas aí são os interesses do...
2: Não interessa no Brasil. A negociação, quando tiver com a corda apertada no pescoço, tu vai ter o teu campo para negociar vai ser bem maior. Se negociar agora, eles vão... Negociar, não, eu te dou tal cargo. Não, não se está negociando interesse igual você que está em
0: Mas
2: casa
0: aí,
2: nos ouvindo
0: aí,
2: nesse
0: aí
2: momento.
0: Aí eu vou colocar um pitafo aí no teu comentário. Eu concordo plenamente contigo que os interesses. Quem joga mais no interesse? A esquerda, o Lula. O Lula nasce no segundo turno, ele é mais perigoso do que no primeiro.
2: Mas eu
0: Por quê?
2: Acho que é o centrão,
0: porque os interesses,
2: é o centrão
0: exatamente.
2: Que vota.
0: Não, mas é o Lula que abre.
2: Certo.
0: É, o Lula abre
2: e
0: as pernas.
2: Eu pergunto. Claro. O vice do Caiado quem é?
0: Pois é. É o mais jogador da política do Brasil. Não existe pior.
2: Esse cara vai...
1: É só o partido que tem mais prefeituras no Brasil.
0: É?
1: O PSD é o partido que tem mais prefeituras no Brasil.
0: Exatamente. E o número é maior. É mais número.
2: E ele é Lula ou ele é bolsonarista?
0: Nenhum nem outro. Desde que dei 5 ministérios para ele. É por
2: aí, ó, não existe a negociação no primeiro turno. Ela fica para o segundo
0: só que,
2: e agora
0: só que aí para

0: bolsonarismo, que é chamado, para aceitar uma negociata dessa é mais difícil do que o Lula, que manda sozinho na esquerda. Porque o Lula disse é amém, porque ninguém tem mais força que ele. É só ele. E está com quase 90 anos. Quase sem voz já. Né? Então, na verdade, é o último dos moicanos. E aí, meu amigo, depois de Lula quem vem? Ninguém sabe.
1: É parte da nossa transmissão de ontem, né? Quero agradecer mais uma vez Robson Lunardi, o nosso companheiro de Lermando também, que é o homem da política aqui no nosso dia a dia, e o Robson, que começa uma parceria com a gente aqui também, que outros momentos estará presente, hoje estará às 11 horas também com a gente, ele de Lermando e Jaci Zomer, direto do hospital lá de Criciúma, né? Hospitalizado, se recuperando bem. E daqui a, se der hoje, ele participa até ao vivo, de repente, por telefone de lá. Se não der, pode ser também pelo WhatsApp. Mas quero mandar um abraço lá para o Jaci, né? E desejo aí recuperação rápida para o amigo, para estar aqui entre nós aqui, fisicamente também, né? Não só mentalmente e com os comentários pela internet. Mas a todos, então, que acompanharam ontem as nossas 5 horas de transmissão das apurações, muito obrigado também, muita gente se manifestou, né, aqui durante a transmissão, e na verdade comprova cada vez mais nossa grande audiência no jornalismo da cultura. Então, hoje você acompanha a partir das 11 da manhã mais um programa, aí sim vamos analisar os números, né? Daqui a pouco, depois do intervalo, eu vou trazer números desta eleição, vou trazer também, né, deste primeiro turno da eleição, e as perspectivas aí para o segundo turno, né? Com Flávio Bolsonaro e Lula. Lula e Bolsonaro estarão disputando mais uma vez o segundo turno das eleições brasileiras. Será no último domingo agora de outubro, né? No dia 25 de outubro, daqui 3 semanas. Começa, eu acredito, na quinta-feira desta semana, me parece, horário eleitoral gratuito, que será de tempo igual, né? Para a presidente da República. Não teremos segundo turno para governador e por isso então não precisaremos ter este horário eleitoral do governador de Santa Catarina aqui no nosso estado, porque já temos o governador reeleito, Jorginho Melo, e também, né, a bancada, você vai conhecer toda a bancada eleita do PL e dos demais partidos, PL o maior partido de Santa Catarina, fazendo aí 17, me parece, 16 ou 17 deputados, vou conferir já. E uma bancada expressiva, né? Muito expressiva, comprovando a grande liderança de Jorginho Melo na área política do estado também, né? Um homem que costura bem, costura os apoios, costura apoios corretos, sérios, na hora certa, e trouxe o Partido Novo para o seu lado, né? Como vice lá o Adriano Silva, ex-prefeito de Joinville, entrando para valer agora na política estadual também, Adriano Silva. O Partido Novo também se reforçando, fortalecendo com a presença do vice-governador, enfim. Tudo isso a gente vai analisar às 11 da manhã e também vai trazer números daqui a pouco aqui para você. Tá bom? Jaci Zomer, então, que está nos ouvindo lá em Criciúma, muito bom dia para você também, muito obrigado. E a todos os outros que estão ligados aqui na cultura, temos aqui, por exemplo, ó, a Ivonete Ramos, olá, nosso presidente do PL, Gelson Padilha, bom dia, paz do Senhor Jesus. A Maria Antônio Rabelo da Veiga, bom dia bom dia a todos. Só não podemos perder a fé. Segundo turno, também precisamos ter a mesma fé. Isso aí. A Eliane Bagispec, bom dia, verde e amarelo, legal. A Ivonete, amanhecer mais cheio de brilho com nossos candidatos do PL, nosso deputado federal Ricardo Guidi, nosso deputado estadual Ulisses Gabriel, nosso governador Jorginho Melo, senadores Carlos e Carol, todos eleitos, né? Parabéns a todos, então, né? A Maria Gorete Volpato Alberton, bom dia, aplausos aqui com a bandeira do Brasil. O Leonardo Rusa também mandou um bom dia especial. E o Laudi Machado, lá de Brusque do Sul também. Todos pelo YouTube, né? Pelo Facebook. Pelo Facebook nós temos também uma lista grande de pessoas. Sidney Guinzani, Olavo Sarmento, bom dia. Bom dia, ouvintes, boa semana. A Simone Croceta, bom dia a todos. Vai ter segundo turno, é isso aí, vai ter mesmo. O Ronivaldo Medeiros Pedroso e a Lu, muito bom dia. Bom dia, Padilha, gratidão por mais um início de tudo. E a previsão foi boa ontem, 22 no geral. Os parabéns a doutor Ulisses Gabriel, ao nosso governador reeleito Jorginho, a todos os deputados.

0: deputados e senadores também eleitos. A Marlene Monteiro, bom dia. A Terezinha Faquim Fernandes, dona Terezinha, obrigado, Deus, por mais um dia de vida, amém. Bom dia, obrigado pela limpeza que você fez em nosso Brasil ontem, e dia 25 vamos limpar o resto também. É isso aí, bom dia. A Ivonete, mais uma vez aqui, bom dia, Gelson Padilha. Hoje amanheceu com brilho especial. Também Popa Cuan, também muito bom dia. A Ivonete ainda continua aqui. Podemos pôr as bandeiras na frente de casa, os banners do nosso deputado Ulisses? Claro que podem. Agora não tem mais lei eleitoral para deputado e governador em Santa Catarina, só para presidente, né? Presidente aí tem que obedecer rigorosamente a lei, porque tem o segundo turno. Mas podem colocar, sim, sem dúvida alguma. Roberto Cuan, bom dia a todos os amigos. O Roberto Cuan, um ótimo começo de semana. Daí, portanto, as saudações dos nossos queridos ouvintes. Nós vamos a um intervalo, voltamos já, né? Quero agradecer aí o pessoal da Rádio Guarujá. Ontem concedemos uma entrevista e agora, enquanto vocês ouviam aqui trecho da nossa transmissão de ontem, eu também concedi uma entrevista agora como presidente do PL ao meu amigo e companheiro de trabalho, de imprensa, Weber Vieira, né? E quero agradecê-lo também pelo convite ontem e hoje para participar lá da programação da nossa co-irmã Rádio Guarujá. Forte abraço. Forte abraço também para você, ouvinte, que está ligado na cultura. Continue ligado, a gente volta já depois do intervalo com o Momento Espírita e todas as informações sobre o primeiro turno das eleições. Fique ligado, a gente volta já já aqui na cultura, trazendo muita informação boa para você nesta manhã de segunda-feira.
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0: Muito bem, estamos de volta ao nosso programa. Agora sim, vamos aos números das eleições e também, antes é claro, vamos com a reflexão do Momento Espírita aqui na programação da Cultura todos os dias, em nome do Centro Espírita Libertação. Nós trazemos para você a reflexão sobre o Espiritismo. Portanto, a partir de agora, né? Sempre no oferecimento do Centro Espírita Libertação de Orleans, que se reúne todos os domingos e com portas abertas para toda a comunidade às 19 horas. E no dia 17, já tivemos o programa sábado às 10 horas da manhã, ótimo programa, né? Com debate sobre o Espiritismo aqui na nossa cultura, ou seja, conversando sobre Espiritismo, ou seja, conversando sobre o assunto com aqueles que entendem de Espiritismo, né? Que são os representantes do Centro Espírita Libertação. Agora, dia 17, teremos outro programa, são dois por mês, né? Dia 17, sábado, às 10 horas da manhã. Agora vamos ao Momento Espírita aqui no programa, em nome do Centro Espírita Libertação.
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Cicatrizes da Traição. Existem dores na vida que parecem dilacerar a nossa alma de uma maneira irreparável. Entre as mais profundas e silenciosas está a dor da traição. Quando depositamos nossos medos e vulnerabilidades nas mãos de um amigo, alguém em quem confiamos plenamente, construímos uma sagrada ponte de afeto. Quando essa confiança é rudemente quebrada, quando aquele que chamávamos de amigo nos entrega à maldade do mundo, a ponte desmorona. O coração sangra, não apenas pelo ato em si, sobretudo pela ruptura desse laço de amizade. Foi essa dor avassaladora que um jovem de apenas 26 anos enfrentou em um dos períodos mais sombrios da história. Ele era o tenente alemão Michael Kitzelmann. Criado sob os preceitos da fé cristã no interior da Baviera, ele aprendera que a vida humana é sagrada, um sopro divino que jamais poderia ser tratado como descartável. Durante a Segunda Guerra Mundial, ao ser enviado para a frente de batalha, durante a invasão da União Soviética em 1941, Michael se defrontou com o extermínio de civis. Mulheres, idosos e crianças indefesas sendo conduzidos para valas abertas, executados sem qualquer julgamento. A alma do jovem oficial não suportou o peso do silêncio. Abalado, ele escreveu à sua família, dizendo que as imagens daqueles inocentes ficariam gravadas em sua alma para sempre. Não estamos lutando contra soldados, estamos matando pessoas indefesas. Isto não é guerra, é um crime. Denunciou ele a terrível hipocrisia de um regime de trevas que promovia o ódio. Em março de 1942, enquanto se recuperava de um ferimento em um leito de hospital, Michael sentiu a imensa necessidade de desabafar. Abriu seu coração angustiado a um colega militar, revelando sua repulsa pela guerra. Era alguém que ele acreditava partilhar da sua mesma luz e humanidade. A resposta a essa partilha foi a mais amarga das traições. O colega o denunciou aos superiores. A facada da delação o levou à prisão e a uma corte marcial. A traição de quem ele confiava o entregou ao pelotão de fuzilamento. Aguardando a execução, Michael manteve a coragem de defender a verdade, sabendo perfeitamente que isso custaria sua juventude e sua existência. Em 11 de junho de 1942, diante das armas que ceifariam sua vida física, ele fez uma última e belíssima escolha. Em um ato de suprema elevação espiritual, perdoou o companheiro de armas que o havia traído. A dor da traição é um profundo e assustador desamparo. Quando aquele a quem entregamos as chaves do nosso santuário íntimo nos fere, o chão desaparece sob nossos pés. E nos questionamos se os sorrisos compartilhados foram reais, se as palavras de afeto não passaram de falas ensaiadas. É uma dor que queima de forma silenciosa e solitária. O coração, antes um abrigo acolhedor, torna-se um palco de ecos dolorosos. Compreendamos que o punhal da deslealdade fala unicamente das mãos de quem o segura. A traição reflete a profunda imaturidade espiritual daquele que ainda não aprendeu a honrar o sagrado do outro. Por isso, não façamos do ressentimento a nossa estadia.

E assim chegamos ao final de mais um Momento Espírita. Hoje, segunda-feira, 5 de outubro de 2026. 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

0: 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Muito bem, você ouviu em nome do Centro Espírita Libertação, Momento Espírita aqui na Cultura. Lembrando que dia 17, 10 da manhã, teremos então mais um Conversando sobre Espiritismo. E amanhã, neste horário, também o Momento Espírita na Cultura. 8 horas e 3 minutos, 8 e 3 da manhã, um intervalo, a hora certa é da Ótica Pacheco, um intervalo depois do intervalo, os números do primeiro turno da eleição no Brasil.
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8:10, 8:10, é claro que estamos de volta com essa segunda hora do programa. Vamos dedicar as eleições de ontem, né? A toda a movimentação e principalmente os resultados. Ontem você acompanhou aqui durante quase 5 horas de transmissão, com a participação do Robson Lunardi e do Dilermando Brito e também do Jaci Zomer. Nós tivemos aí os números das eleições, as expectativas, as emoções, enfim, tudo transmitimos aqui até as 21h30. Os resultados foram o que vocês já viram aí, porém, em grande parte, ainda não sabe detalhes. E esses detalhes é que nós vamos poder trazer para você durante a programação da Cultura, hoje, amanhã, quarta-feira, enfim, nesses dias, os detalhes. As eleições em Orleans, por exemplo, vamos tentar aqui um urna por urna. É muito complicado porque a urna sai aquele boletim de urna e depois ela é mandada para o TRE, para o TSE. E aí a gente não consegue ter muito acesso. Tem as fotos daquelas urnas que estão à disposição lá no cartório eleitoral, e eu vou tentar hoje pegar todo um relatório de todas as urnas de Orleans para amanhã, tá bom? Porque hoje é impossível a gente dar urna por urna de Orleans. Vou tentar para amanhã, se eu conseguir, tiver acesso, porque no Tribunal Superior Eleitoral leva alguns dias, né, para totalização, para a esquematização toda da divulgação urna a urna. E aí você não tem acesso direto no site do Tribunal Superior Eleitoral, urna a urna por município. Mas aos poucos a gente vai trazendo para você urna a urna. Eu sei que tem muita gente querendo saber como é que foi a performance do candidato A, do candidato B, do candidato C, do governador, do presidente, do federal, dos senadores, na minha urna, aquela que eu votei, né? É a expectativa. Mas nós estamos agora na linha e é um prazer muito grande podermos

0: ouvi-lo, né? Agora como deputado estadual eleito, o primeiro da história de Orleans, ele que, como eu, não nasceu aqui, mas escolheu essa terra para viver, né? Para ter a sua família, para trazer benefícios, não só para Orleans como delegado, que já fez, mas também como delegado geral em Santa Catarina, enfim, no seu dia a dia. Já tentou ser prefeito, não deu, já tentou ser deputado, não deu em outras oportunidades, e agora deu. Doutor Ulisses Gabriel, prazer muito grande poder recebê-lo aqui na Cultura, agora como deputado estadual eleito, histórico de Orleans para Santa Catarina, né? Com o seu belo trabalho na área de segurança, mas com o foco no Sul, como o senhor falou na campanha toda, né? Muito bom dia.
1: Bom dia, Gelson, é um prazer imenso conversar contigo e com cada ouvinte da Cultura, com cada orleanense.
0: Vamos à emoção, né? Primeiro a emoção, depois a razão. A emoção de ser agora um deputado estadual eleito, deputado Ulisses.
1: Bom, foi uma eleição muito trabalhosa, uma eleição muito dura. Rodei 90 mil quilômetros nesse período aí, desde abril, quando me desincompatibilizei. E a partir desse processo, fui juntamente com todos os nossos apoiadores, conquistando voto a voto. Eu sempre agradeço, Gelson, a minha mãe, se cheguei onde cheguei, porque foi que andei no ombro de uma gigante, uma pessoa extremamente especial na minha vida, que me deu educação e fez com que eu chegasse aonde cheguei. Agradecer também a minha esposa, Taine, que sempre esteve do meu lado, juntamente com a minha filha, com a Maria Eduarda, todos os familiares, todas as pessoas que trabalharam na equipe nesse processo eleitoral, o governador Jorginho, os nossos apoiadores e cada eleitor que saiu de casa para exercer esse direito de voto, exercer uma confiança para que Orleans pudesse ter um deputado estadual para representar a cidade, que a região aí pudesse ter um representante. Eu conversava com as pessoas na eleição e falava da importância, Gelson, de se ter um deputado que a gente pudesse cobrar, que vai encontrar a gente no mercado, que vai encontrar na rua, e que a população vai poder cobrar um resultado para a nossa cidade, para o nosso sul. O foco vai ser segurança pública e o sul de Santa Catarina. Foi uma movimento que eu criei e apresentei durante esse período eleitoral, da importância de a gente valorizar onde a gente vive, de onde a gente conversa com as pessoas, de onde estão os nossos familiares. Então acho que o grande foco vai ser a segurança pública e o sul de Santa Catarina. Sem segurança a gente não tem presente, sem educação a gente não tem futuro, mas sem o desenvolvimento do regional a gente não evolui. Então vai ser um foco muito forte a questão do desenvolvimento da nossa região aí, para que Orleans não só tenha um deputado, mas um deputado que entregue em prol da população.
0: Muito bem, agora 48.130 votos, o senhor foi muito bem votado em todo o estado. Isso refere-se, claro, ao seu trabalho, principalmente ao seu trabalho como delegado geral, lá antigamente, que eu digo, alguns anos atrás, na ADEPOL, que é a Associação dos Delegados, enfim, não é um trabalho plantado de uma hora para outra, né? Foi realmente uma evolução e, é claro, teve um apoio super especial, um convite especial, que o senhor sempre frisou, que do seu líder, que nosso líder, Jorginho Melo, né?
1: Exatamente, ontem o governador me ligou, me dando os parabéns. Na semana passada nós conversávamos, ele dizia que nós faríamos 16 deputados estaduais e eu faria mais de 40 mil votos. Eu falei, governador, eu acho que não, a gente vai fazer 14. Ele disse, não, pode acreditar que a gente vai fazer 16. E de fato, fizemos aí 16 deputados estaduais. O governador Jorginho foi essencial nesse meu projeto eleitoral, um projeto que não é meu, um projeto que é da sociedade catarinense, que é de cada pessoa que acreditou em mim, saiu para pedir voto. E o governador Jorginho, então, fez uma história aqui em Santa Catarina, fazendo aí 16 deputados estaduais. E ontem ele me ligou, então, dando os parabéns, dizendo que foi um trabalho duro que a gente construiu aí, um trabalho de muita presença do governador, de muita entrega para os municípios, independente do partido, dos prefeitos.

0: exemplo, o prefeito é do Partido Progressista, a vice é do PSD, mas mesmo assim o governador Jorginho fez grandes entregas, mandou muito recurso para os municípios e o povo acabou reconhecendo esse trabalho aí dele. A população viu que, independentemente de partido, ele estava investindo na melhoria da qualidade de vida de cada pessoa. O governador Jorginho é uma pessoa que é iluminada, uma pessoa que é apaixonada pelo que faz. Então a gente tem um grande líder aí que vai continuar fazendo muito por Santa Catarina.
1: Deputado Ulisses Gabriel, agora, é claro, Orleans, como é que foi a performance dentro da sua expectativa, abaixo da expectativa, enfim, uma análise aqui dos votos de Orleans, que foram
0: 3.246 votos. Né? Foi uma votação expressiva. Nós trabalhávamos em torno aí de 4 mil votos, mas nós percebemos uma certa abstenção da população, que acabou não indo votar. Uma pulverização também, Gelson, de votos, votos em muitos candidatos, que acabou pulverizando aí os votos na cidade de Orleans. De certa forma, isso é um pouco ruim, né? Porque a cidade acaba não tendo um foco específico nos candidatos locais. Mas é claro que foi uma votação extremamente importante. Nós fizemos aí 3.246 votos. Uruçanga, praticamente 1.500, foi uma outra cidade que eu trabalhei, Grão-Pará, quase 700 votos, mais de 1.000 votos em São Ludigero, 500 votos em Lauro Miller, uma votação que foi se espalhando aí por todo o estado.
1: Legal, muito bom, realmente, foi a nossa perspectiva era realmente de chegar pelo menos a 4 mil, mas também tinha a presença de um ex-prefeito que também estava no páreo, né, que era Jorge Coy, então também dividiu com ele esses votos, né?
0: Com certeza, eu quero parabenizar o ex-prefeito pela participação na eleição, pela votação. A gente sabe o quanto é difícil, né, participar de um processo eleitoral. Em 2018 eu fui candidato, foram 28 mil votos e não consegui alcançar o sonho de ser deputado. Depois participei de um processo eleitoral em Orleans e eu acredito que a persistência faz a gente chegar, né? Tem uma passagem da Bíblia, Gelson, que do leproso, que queria ser curado e ele tinha que chegar a Jesus Cristo. E todo mundo começou a empurrar ele no meio da multidão e não queriam que ele chegasse. Brigavam com ele, cuspiam, empurravam. Mesmo assim, ele seguiu, sem brigar com as pessoas no caminho, para atingir o seu objetivo. E ele conseguiu ser curado. Eu acho que na vida a gente tem que ter persistência, não pode desistir. A vida é dura, né? Se a gente cair 8 vezes, a gente tem que levantar 9. A caminhada é nesse sentido. A gente vive com o que a gente recebe, mas a gente marca a vida com o que a gente faz de bom para os outros. E a coragem é a primeira das qualidades que a gente tem que ter na vida.
1: Fizemos uma quina, mas não chegamos à cena ainda, né? Até porque fizemos governador, fizemos 2 senadores, fizemos a maioria dos deputados estaduais e federais no estado. O PL é realmente o grande vencedor da eleição no Brasil. Porém, falta um passo, né? Que é Flávio Bolsonaro em Brasília. Como é que o senhor analisa?
0: Eu acho que a gente vai ganhar essa eleição em segundo turno. Ontem a gente já fazia uma conversa à noite, já vamos pegar as nossas estruturas de wind banner aí e já botar o 22 em todas elas, para a gente aumentar a votação de forma expressiva do Flávio aqui em Santa Catarina, porque a gente precisa dar um rumo para o país, e como está, não tem mais condição. O Brasil é um país abençoado por Deus, que tem tudo. Tem 2 safras, tem mar, tem peixe, tem árvore para extrair, tem petróleo, mineral, povo trabalhador, mas está sendo muito mal administrado. Então a gente precisa fazer essa mudança no país e eu acho que vai faltar pouco para a gente alcançar o objetivo.
1: Doutor Ulisses, muito obrigado. Obrigado por nos conceder a entrevista. Sei que está cansado, uma eleição que não foi fácil, como o senhor colocou no início da nossa conversa, mas é convidado agora para vir aqui um dia que puder, né, num programa das 11, para a gente fazer toda uma perspectiva do que se tem pela frente, né? Projetos, perspectivas. Tem gente já comentando, será que o doutor Ulisses não vai ser convidado pelo governador para ir para uma secretaria de Estado e de repente não ficará na Câmara? Isso não é para agora, é para discutir depois numa próxima oportunidade.
0: Bom, eu vou me dedicar ao meu,

0: mandato, né? Porque eu acho que eu posso trazer muito mais como deputado do que como secretário. Então, nosso objetivo é honrar os nossos votos.
1: Legal, doutor Ulisses. Um abraço, parabéns pela performance, pelo trabalho, pela dedicação e boa sorte, né, agora na caminhada como deputado. E boa sorte para todos nós do Brasil, como o senhor colocou aí, para o PL, que agora tem uma outra missão, que é eleger Flávio Bolsonaro, né?
0: Isso aí, vamos mudar o Brasil, vamos que vamos, como diz o governador, vamos fazer o bambu roncar.
1: Abraço. Tá aí, portanto.
0: Abraço, grande abraço. Obrigado, gente.
1: Tá aí, portanto, o nosso deputado eleito aqui de Orleans, né? De Orleans, ele convive com a gente, tem a família aqui, casou com a Taine Librelato, que é daqui, enfim. Vamos aplaudir de pé essa performance dele. Quero abrir espaço também para o Dr. Jorge Costa, se quiser, se puder, nos dar, conceder uma entrevista também. A nossa querida Rose, a Rose Moraes, que também fez uma boa performance a nível estadual e também local nos seus votos, né? Uma humilde candidata a deputada federal. E o Dr. Jorge Costa, que não obteve aí o êxito da eleição, porém, fez também uma performance muito boa em Orleans e também em Santa Catarina, não foi mal, né? Ele e Betinho de Braço do Norte praticamente empataram em votos, né, a nível geral, e acabaram não ficando como deputados eleitos, mas fizeram sua parte e representaram muito bem seus partidos, suas agremiações, embora Jorge Kó aqui saiu com o seu PMDB bastante dividido, né? E não foi um apoio total, porém, isso acontece em quase todas as agremiações, como disse o doutor Ulisses. Existem alguns que optam por outros deputados e que às vezes não são os mais indicados, até porque não são daqui, não estão convivendo com a gente aqui. E aí, essa convivência com a gente é que vai trazer mais resultados práticos para o nosso município se desenvolver. Eu não quis puxar ainda essa prioridade que o doutor Ulisses já colocou para nós aqui na cultura, que é a questão da infraestrutura aqui no Sul, especialmente a nossa aqui, né? Este anel viário, Uruçanga, porque Uruçanga já vamos considerar que já estará em breve duplicado até Criciúma, né? Mas Uruçanga até Tubarão, por aqui, passando por Orleans, São Ludgero, Braço Norte e até Gravatal e Tubarão, isso tem que ser a redenção econômica, tem que ser a nossa prioridade absoluta em termos de desenvolvimento regional. Por quê? Se nós tivermos duplicação, meu amigo, já é boa essa região, vai ficar ainda muito melhor. Temos qualidade na energia, as cooperativas fazem um trabalho excepcional, temos qualidade de comunicação, temos aí as fibra óticas, as empresas de fibra ótica espalhadas em toda a região, mas falta a infraestrutura de acesso, ou seja, de duplicação, para que as empresas possam escoar, trazer os seus produtos, insumos e escoar sua produção de uma forma mais tranquila e com segurança, como se estivesse às margens da 101. Então nós precisamos realmente trabalhar isso, e urgente. Eu tenho certeza que o doutor Ulisses vai liderar este processo, já nos falamos pessoalmente sobre isso, ele vai liderar esse processo e fará com que, junto ao governador, que ele é amigo pessoal, foi escolhido pelo governador para ser candidato, tenho certeza absoluta que fará uma grande diferença para este projeto. Não só para este, como outros, né? Mas este, para mim, é a redenção econômica das encostas da Serra, né? A duplicação Uruçanga-Tubarão via Orleans, São Ludgero, Braço do Norte e Gravatal. Tá bom? Começando ali de Uruçanga para cá, já que estamos mais próximos, né, da duplicação que está chegando em Uruçanga. São 8h25 da manhã, 8h25, um intervalo rápido, depois da intervalo, agora sim, os números das eleições, já, né? Temos aqui os números dos deputados estaduais eleitos, temos também dos federais, temos do governador e do presidente da República, que vai para o segundo turno, né, que já estará no segundo turno dia 25, é o dia da eleição, e aí, é claro, vai começar agora o horário eleitoral gratuito, as mensagens dos dois candidatos, e eu tenho certeza absoluta que, se Santa Catarina já deu uma vitória muito grande para Flávio Bolsonaro no primeiro turno, vai dar ainda maior no segundo turno. Vamos aguardar e vamos torcer para isso. Voltamos já depois do intervalo, fique ligado.
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eleição que vai pegar mais aí uns, acredito que 20 minutos, né? Acho que é 10 cada candidato, diariamente aqui no nosso horário também. Mas será a partir, eu acho, de quinta-feira desta semana. Vamos confirmar aí o dia que vai começar a divulgação do segundo turno da eleição. Por enquanto é a contabilização de votos e tudo mais do primeiro turno, né? Vamos então, olha, nós tivemos na eleição, o grande vencedor foi o PL no Brasil, né? O PL lidera com vitória de governadores, senadores e tudo mais, né? O partido elegeu 5 governadores no primeiro turno, conquistou 19 das 54 vagas em disputa no Senado e teve os 2 deputados federais mais votados da história. Flávio Bolsonaro terminou na liderança na corrida do Planalto e vai disputar o segundo turno com o Lula do PT. Tá? E, portanto, o PL saiu do primeiro turno das eleições, 2026, portanto, com esta grande avalanche de votos, né, de vitórias nos estados e também no Congresso Nacional. O partido foi o que mais elegeu governadores. Uma vez, ontem, dia 4, conquistou 19 das 54 cadeiras do Senado, né, que estavam em disputa. A previsão era de 14, 15, 16, foi para 19. O avanço foi suficiente para redesenhar todo o equilíbrio de forças, né, do Senado. O PL deverá começar 2027 com 28 senadores, né, dos 81, a maior bancada do Senado. Será a maior representação de um partido no início de uma legislatura desde a Constituição de 1988. Hein? E na Câmara Federal também, na Câmara, dois candidatos do PL ultrapassaram a marca de 3 milhões de votos e se tornaram os deputados federais mais bem votados da história do Brasil. Já na eleição presidencial, Flávio Bolsonaro terminou no primeiro turno com a primeira colocação, cerca de 47% dos votos válidos, e vai disputar o segundo turno com o Lula do PT, que fez 45%, 2% e quase 3% a diferença. O PL foi o partido que mais elegeu governadores, né, diretamente no primeiro turno. Foram 5 vitórias. A legenda venceu em todos os 3 estados aqui da região sul, no Paraná, com Sérgio Moro. Sérgio Moro, portanto, em Santa Catarina, Jorginho Melo. No Rio Grande do Sul, Luciano Zucco. No norte foram eleitos Marcos Rogério, em Rondônia, e Arthur Henrique, em Roraima. Portanto, 5 governadores eleitos em primeiro turno. O número de governadores do partido ainda pode aumentar no segundo turno, já que candidatos da legenda seguem na disputa em 2 estados, Rio de Janeiro e Amazonas. Então, podemos ter aí 7 governadores do PL a nível nacional. Portanto, está aí, né? Tivemos aí uma disputa muito, muito interessante, né? A nível nacional. A única coisa que fica um pouco em dúvida ainda é por que, né, a apuração dos votos. Lá, num certo ponto da apuração, nós tivemos ali uma paralisação de cerca de quase uma hora, né? E depois daquela uma hora, os números mudaram radicalmente. Tem um gráfico aqui, inclusive, que eu estou observando aqui na internet. É que exatamente 19h20, por ali, aliás, 18h20, né? Uma hora e pouco, depois uma hora e meia, depois do fechamento das urnas, quando Flávio Bolsonaro ultrapassava os 50%, de repente ele começou a cair, e chegou aos 47%. Faltou aí quase 3% para eleger-se no primeiro turno. Uma coisa muito estranha que acontece com o Superior Tribunal Eleitoral, né? O Tribunal Superior Eleitoral, que é o que coordena as eleições, né? Para tudo, aí fica na expectativa, porque não saiu mais boletim, porque isso, porque aquilo, daqui a pouco sai um boletim e começa a cair, começa a mudar a eleição. Então, é dúvida que fica, não é? Nós estamos aqui dizendo que não está lícita a eleição, mas será? O que houve, né? De novo, a mesma coisa da outra vez, né? Fica uma coisa muito estranha, estranha demais. Porém, estamos no segundo turno, 47,03%, 56.104.503 votos, foi o que Flávio Bolsonaro fez no primeiro turno. E Lula, Lula do PT, 53.879 votos, 538 votos, né? Aliás, 58 milhões.

0: 879.538 votos. Aí vem o Cury lá com 3 milhões, vem o Renan Santos com 2 milhões e meio, e depois vem o Zema lá atrás, né, com 300 e poucos mil votos apenas no Brasil. Ronaldo Caiado ficou também entre Zema e Renan Santos, perdeu para o Renan Santos, né, e fez aí 2% dos votos, apenas 2 milhões e meio de votos. Então, na verdade, agora tem que saber aqui para onde vão estes, né? Estes 2 milhões e meio de Ronaldo Caiado, 2 milhões e 600 de Renan Santos, o escritor Augusto Cury, quase 3 milhões e meio. Para onde vão esses votos agora no segundo turno? Zema já declarou que quer que esses 326 mil votos vão para Flávio Bolsonaro. Os demais estão em cima do muro, né? Estão em cima do muro, não falaram nada ainda, ou se falaram agora de manhã, a gente não acompanhou. Então, vai depender muito, é claro, do que eles falarem, mas muito mais do povo brasileiro, querer ou não uma mudança a nível nacional, né? Se quiserem continuar como está, é só votar no Lula do PT 13. Se quiserem mudar, é só votar no Flávio Bolsonaro 22. Então, é muito simples. Agora, o voto é rápido, inclusive. Deverá cair bastante a abstenção no segundo turno, até porque é rápido, não precisa fila. Você vai lá, vota rapidinho, é um voto só e vai embora, né? Até porque em Santa Catarina não temos segundo turno para governador. Aqui para o estado ficou ainda mais fácil, né? Em alguns estados tem que votar duas vezes, para governador primeiro e depois para presidente da República. Mas alguns estados do Brasil, poucos, né? Então o voto será muito rápido, dia 25, e nós vamos aguardar esse dia com muita expectativa, né? E vamos transmitir também o resultado, como fizemos ontem aqui na Cultura, e vamos avaliar, analisar os resultados da eleição presidencial que está pela frente, segundo turno, dia 25 de outubro. Esses são os números nacionais. Números do estado de Santa Catarina, números aqui do estado. Ah, o PL fez 19 senadores, né? 19 senadores, é um número expressivo de senadores, né, que realmente vão comandar esse país e vão mudar todo o quadro, né, do Senado Federal. O PL deverá fazer o presidente do Senado, né, e deverá ter aí, deveremos ter repercussão, seja quem for o presidente, né, provavelmente será Flávio, até porque já ganhou no primeiro turno, seja quem for o presidente, terá um congresso eleito agora, tanto na Câmara como principalmente no Senado, muito direita, né, muito, muito contra a bagunça toda que está acontecendo no Supremo Tribunal Federal, por exemplo, com uma grande missão de se fazer uma limpa lá naqueles quatro, cinco ou três ministros, sei lá quantos, que estão totalmente ligados a uma agremiação partidária. Porque não tem que nem de direita nem de esquerda, lá tem que ser realmente nem de centro, lá tem que ser realmente justiça, né? E não politicagem como estão fazendo alguns dos ministros do Supremo Tribunal Federal. E será histórico, eu não tenho dúvida que no ano que vem teremos impeachment de Alexandre de Moraes e outros ministros lá que estão envergonhando o Brasil, né? Então eu não tenho dúvida nenhuma que com este quadro, né, que se pintou ontem com o primeiro turno e com a eleição dos senadores, teremos sim impeachment, pelo menos o processo de impeachment. Se não der maioria lá é porque tem os outros interesses por trás para derrubar os ministros do Supremo. Mas grande parte também já defende também uma mudança muito radical na questão da escolha, da forma e também do mandato do Supremo Tribunal Federal e das outras instâncias da Justiça Superior. Então nós precisamos realmente começar por lá, né? Começar na justiça, que a justiça seja justa realmente, né? E que não fique fazendo aí esta defesa política que está fazendo de alguns partidos, ideologias e esquemas que infelizmente no nosso Brasil está imperando. São 8h41, eu volto já depois do intervalo, trago aqui os números de Santa Catarina. Números de Santa Catarina, olha, Jorginho Melo, hein? Quase 70% dos votos, hein? Faltou pouquinho. 69 ele chegou, né? 68,98. Quase 3 milhões de votos. Jorginho Melo em Santa Catarina dos Válidos, né? Jorginho Melo está realmente colhendo o que plantou. Plantou o bem, colheu o bem. Voltamos já.
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6: Muito bem, já estamos aí.

0: Reta final do nosso programa, já fizemos aqui um relato dos números de Santa Catarina e do Brasil, né? Principalmente, mas mais do Brasil, vamos entrar ainda em Santa Catarina e depois aqui a nível de Orleans também nos próximos programas. Hoje, 11 horas da manhã, teremos também um debate sobre o resultado da eleição. Ontem transmitimos toda a apuração durante 5 horas, ontem à tarde e à noite, né? Toda a apuração dos votos. Estamos na linha agora, já ouvimos o doutor Ulisses Gabriel agora há pouco. E vamos ouvir outro deputado eleito que foi muito bem em Orleans, no sul de Santa Catarina, é do sul, reeleito, já é o terceiro mandato que ele vai assumir, é Ricardo Guidi, do PL. Deputado Ricardo Guidi, é um prazer muito grande poder recebê-lo aqui na Cultura. Muito bom dia.
1: Muito bom dia, Padilha. Muito bom dia a todos os seus ouvintes, ouvintes da Rádio Cultura. Sempre alegria muito grande poder falar com vocês, ainda mais hoje, comemorando mais uma vitória, né? Na verdade, meu quarto mandato, o primeiro foi como deputado estadual e agora o terceiro como deputado federal.
0: Muito bem, é claro que a performance foi excelente, né? Foram quase 80 mil votos, 78.698 mais precisamente. Uma performance muito boa, é claro. Dentro da sua expectativa, esperava mais? Como é que foi a sua, a nível estadual?
1: Olha, nós esperávamos a vitória. Foi muito trabalho, um mandato de muito trabalho, de muita entrega, uma campanha também onde a gente pôde receber o respaldo da população catarinense. Então eu tenho que agradecer muito, né, a todos que estiveram conosco, a minha família, a minha esposa Caterine, meus filhos, a minha mãe, a Sandra, que pegaram junto mais uma vez, né, agradecer o eleitor do Sul que me deu uma grande votação mais uma vez, né, e a minha quarta eleição como deputado, todas vitoriosas e todas aumentando o número de votos. Isso é motivo de alegria e também de saber que a gente está no caminho certo, né? O eleitor reconhece isso e a gente tem um compromisso renovado de continuar trabalhando pelo sul do estado, continuar trabalhando muito, né? Agora no segundo turno para eleger o Flávio Bolsonaro presidente. O Brasil não aguenta mais 4 anos de PT. Estou convicto da vitória e vou trabalhar muito para que isso aconteça.
0: Santa Catarina também, uma vitória expressiva do governador Jorginho Melo, quase 70% dos votos, dois senadores, na verdade a maior bancada de deputados estaduais e também federais, expressivas bancadas, em federal tivemos 7, né? São 16 ou 17 estaduais, acho que 17, né? Então, na verdade, uma bancada que dá suporte a um governo que está indo bem e vai continuar, né?
1: Sem dúvida nenhuma, um governo que fez história em Santa Catarina, né? Um governo que realizou ações que eram sonhadas, vou dizer, desde a minha infância, eu sempre dizia. O governador Jorginho vem fazendo a diferença, não só no municipalismo, né, onde tem sido parceiro dos municípios e entregado muito mais recursos do que se somar os últimos 10 governadores juntos, mas também fazendo obras importantes. E agora é trabalhar pelo sul do estado, se é que a gente possa catalisar o máximo de recursos para cá, porque o sul tem demandas importantes, tem necessidades e precisa desse apoio do poder público.
0: Nessas suas 3 eleições para deputado federal, sem contar a estadual, que o senhor citou há pouco, o senhor teve uma ascensão, embora não tão grande em Orleans, mas uma ascensão em cada eleição. Isso é sinal do bom trabalho também, né?
1: É verdade, estava acompanhando agora os números e Orleans, a exemplo de Santa Catarina, a cada eleição a gente conseguiu aumentar o número de votos, né, e isso mostra o nosso compromisso, mostra que estamos no caminho correto e com certeza Orleans tem o nosso compromisso, tem o nosso carinho, e agora começa uma nova etapa, mas que com certeza será de muito trabalho. Queria agradecer a todos que estiveram conosco nessa caminhada, Padilha, eu sei do teu trabalho, da tua esposa e de muitos amigos aí a Ivonete também, que é uma grande amiga, desde o primeiro já, há muito tempo conosco, né? Mas não vou citar nomes que a gente acaba esquecendo, o vereador Joel também esteve conosco, né? Mas com certeza um grande time aí que fez a melhor eleição que eu tive em Orleans, então eu tenho muito que agradecer.
0: Obrigado, deputado Ricardo, sei que o senhor está cansado, está dando muitas entrevistas, a gente não vai lhe incomodar muito. Vai ficar o convite em aberto, o senhor vir aqui um dia, que puder, que tiver tempo, marcamos com antecedência para falar sobre o futuro, né? Mas eu deixo os microfones da Cultura para que o senhor faça o agradecimento final e essa convocação que o senhor fez há pouco aí, agora para o segundo turno da eleição, né? Que esta é a mais importante de todas, né?
1: É isso aí, Padilha, só tenho agradecer. Eu sempre digo que o verdadeiro agradecimento vem ao longo do mandato com muito

0: trabalho com muito compromisso, com muita entrega. Foi assim que eu sempre trabalhei, né? E agora é trabalhar esse segundo turno. Infelizmente, por pouco, o presidente Flávio não ganhou a eleição já no primeiro. Mas eu não tenho dúvida que essa vitória virá no segundo, mas a gente não pode deixar que essa vitória escape das nossas mãos. Então vamos trabalhar muito, né, até a eleição, para garantir o Flávio, porque o Brasil não aguenta mais 4 anos de PT. O Brasil precisa voltar a crescer, precisa ter um governo que se preocupe com o futuro do país, dos brasileiros. E eu quero poder trabalhar muito para contribuir com isso, porque se eu estou na política é porque eu acredito num futuro melhor, acredito que é através da política que a gente pode fazer a diferença na vida das pessoas. E eu acho que é fundamental a eleição do Flávio Bolsonaro para que o Brasil volte a ter dias melhores.
1: Um abraço, deputado. Parabéns, parabéns pela vitória, parabéns pela performance e, é claro, conte conosco sempre.
0: Obrigado, Padilha. Tamo junto, conte comigo. Orleans pode contar com o nosso trabalho, com o nosso compromisso. Eu só tenho a agradecer. Orleans foi uma das cidades aí que conseguiu fazer uma previsão melhor, aliás, deu um resultado melhor que a previsão. Só tenho a agradecer a todos vocês. Tamo junto aí, conte com a gente.
1: Legal, forte abraço. Tá aí, portanto, o deputado Ricardo Guidi, ao vivo, né, da sua casa, cansadão, como também o deputado Ulisses, outros que disputaram, estão todos cansados, né? A Rose, que disputou aqui também para deputada federal, a Rose Moraes, portas abertas aqui da cultura para eles fazerem comentários quando puderem, né? Dr. Jorge Có, enfim, todos os demais aqui da região que queiram, né, usar a Rádio Cultura para falar sobre seus votos, sua performance e o que pensam do futuro também. Tá bom? 8h54, 8 horas 54 minutos, é a reta final do programa, mas eu vou trazer para você agora a questão do governo do estado de Santa Catarina, né? Nós falamos aqui, não conseguimos ainda colocar os números finais, mas foram muito bons, né, os números em Santa Catarina. Para o PL também, Partido Liberal. Santa Catarina, a performance do governador Jorginho Melo foi histórica também, né? Histórica, com uma eleição tranquila durante toda a campanha, mas muito mais pelos números, que quase 70% dos votos, 69% dos votos, né? Falei aqui dos números, quase 3 milhões de votos. Merizio foi o segundo, que ficou com 15,6%, deu 668 mil votos. João Rodrigues, que ficou em terceiro lugar, né, que ficou com 13,3%, 569 mil votos. E depois vieram os demais, que menos de 40 mil votos, 45 mil votos, que foi o Marcelo Brigadeiro, depois a Laís Schaude, com 20 mil votos, e aí por aí afora. Agora, para senador, é que era a briga era uma briga muito acirrada, né? Especialmente para o segundo senador. Ficamos desta forma: senador, 33,4% Carol Detone, que levou 2.694.918 votos, a campeã de votos, portanto. O segundo colocado foi Carlos Bolsonaro, filho de Jair Bolsonaro, eleito também com 25,3% dos votos, 2.041.840 votos. E Esperidião Amin, que decepcionou, né? Porque ficou 10% atrás de Carlos Bolsonaro, ficou com 15% apenas, 1.233.034 votos. Décio Lima, que poderia ser uma novidade também, 10% dos votos, 823.200 votos. Afânio Bopré, que só bateu, só falava mal de Jorge Melo e dos outros, e acabou também ficando em último lugar aqui para senador, com performance um pouco maior. Afânio Bopré levou 8% dos votos, apenas 657 mil votos. Então, na verdade, quem fala mal do outro não leva vantagem alguma. Essa é a grande definição, né? Quem fala mal do outro, João Rodrigues também bateu muito durante a campanha, no final se arrependeu, mas não adianta se arrepender depois. O que fala, falou, né? Aquilo está gravado e não adianta. Não adianta depois dizer, olha, eu não queria fazer isso. Que fez, escolheu, o caminho quem escolhe somos nós. Cada um, né? Cada um escolhe seu caminho. E quando escolhe um caminho errado, acaba obtendo aquilo que plantou. Ou seja, é realmente o que acontece na vida da gente, no dia a dia e também na política. São 8h57, 8 horas 57 minutos. Quero mandar um abraço aqui a todos os candidatos do Sul eleitos, né? Tivemos aí vários deputados eleitos, né? São 7, me parece, do Sul.

0: Hoje é o meio-dia, às 11 horas, a gente vai analisar número de candidatos, quantos candidatos se elegeram, de quais partidos eles pertencem e também qual é a perspectiva para segundo turno das eleições. Não perca o programa das 11 hoje. Nosso Cultura em Debate recebe aqui o Robson Lunardi e o Dilermando Brito. Jacy Zomer acaba de me informar que terá um procedimento lá no hospital onde ele está sendo tratado, né, seus problemas de saúde, às 11 horas da manhã, e não vai poder participar às 11 horas, mas assim que ele se recuperar, estará conosco aqui, já está se recuperando bem, né? Estará conosco aqui também para os debates da cultura, nosso amigo Jacy Zomer. Abraço para ele, para dona Jô, sua esposa. Também vamos deixar para o meio-dia todas as demais análises e números. E se, assim que nós tivermos números por urna, por sessão aqui de Orleans, a gente vai trazer também para os eleitores que estão apreensivos para saber quanto o meu candidato levou na minha urna, né? Quantos votos ele levou na minha urna? Essa é a grande pergunta, né? E aí a gente vai trazer aqui na medida do possível. Como disse, é mais difícil obter isso, porque a totalização lá no Tribunal Regional Eleitoral ainda não aconteceu, no Superior Tribunal Eleitoral também não. E isso vai levar alguns dias, até para a gente ter o detalhe da eleição, a urna por urna, município por município, todos os detalhes. E com o tempo aí, os próximos dias, a gente vai trazendo para você aqui no programa. Fique ligado, porque aqui você sempre fica muito bem informado. Para encerrar o nosso programa, vamos trazer agora o Dilermando Brito com o seu comentário político, é claro, sobre as eleições, né? Dilermando Brito, em nome de Decor Cortinas, 99634-6051. Dilermando, bom dia.
1: Bom dia, Padilha, bom dia, ouvinte da Rádio Cultura, aqui é Dilermando Brito. Bem, ouvinte, ontem tivemos o primeiro turno das eleições de 2026. Com 99% das urnas apuradas, o cenário ficou assim. Para o governo do estado, Jorginho Melo foi reeleito. No Senado, Carol Detone e Carlos Bolsonaro, ambos do PL, foram eleitos. Na disputa à presidencial, Flávio Bolsonaro obteve 47% dos votos, enquanto Luiz Inácio Lula da Silva alcançou 45%. Com esse resultado, teremos o segundo turno. Na nossa região, o delegado Ulisses foi eleito deputado estadual e Júlia Zanatta foi reeleita deputada federal. Agora, ouvinte, cabe aos eleitores acompanhar o segundo turno com responsabilidade e analisar as propostas e exercer o voto de forma consciente. Bem, ouvinte, aproximadamente 158 milhões de eleitores foram às urnas para escolher presidente da República, governador, dois senadores, deputado estadual e deputado federal. Ainda assim, mais de 32 milhões de brasileiros deixaram de votar. Esse número expressivo revela o desânimo de muitos cidadãos cansado das promessas vazias, escândalos de corrupção e da sensação de que sua participação pouco muda na realidade brasileira. A abstenção, porém, também comunica uma insatisfação. Agora, os dois candidatos que seguem na disputa terão de conquistar cada voto em uma nova campanha que contará com a participação dos governadores parlamentares eleitos, os vencedores. Caberá ao eleitor analisar a proposta, cobrar compromisso e decidir com responsabilidade. Ouvinte, apesar do desencanto, a esperança permanece. Cada voto consciente pode ajudar a renovar a política e construir um país mais justo, transparente e comprometido com o futuro dos nossos filhos. Aos ouvintes da Rádio Cultura, Dilermando Brito.
0: Legal, Dilermando, forte abraço para você. Você estará com a gente às 11 horas, você e o Robson Lunardi, para a gente fazer todo um rescaldo da eleição de primeiro turno e perspectivas para o segundo turno. 9-2, chegando por aqui, Amarildo Teles e o Show da Cultura. Eu fico por aqui. A gente volta às 11 da manhã. Um abraço para você, fique com Deus, ótima semana, até mais.
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Bom, nós começamos nossa segunda-feira depois de um final de semana de muitos corações batendo mais forte ou mais fraco que seja, né? Depois de um domingo de eleições com apuração, com tudo que aconteceu, com muita gente do nosso, como se diz aqui, da região sul do estado,

Elegendo, são 7 deputados daqui do Sul que vão para o federal e 7 também para o estadual aqui do Sul, né? Com muita força aí, então, o Sul do estado, mais uma vez, provando que o voto fica por aqui mesmo, o voto do Sul é no Sul, por isso que se consegue eleger tantos parlamentares aqui do nosso Sul do estado. Parabéns, parabéns ao povo do Sul, porque mostrou que sabe votar, né? O povo do Sul provou que sabe votar quando se coloca, que nem, Sul de Santa Catarina, estou falando, tá? Quando se coloca 7 candidatos, 7 vagas, ocupa 7 vagas, tanto no legislativo catarinense quanto no legislativo federal. Lembrando que no federal são só 16, né? Então o Sul abocanhou 7. Isso é bom demais para nossos representantes. E certamente teremos muito apoio desses nossos representantes no sul do estado. Não estou falando de sigla, independente de sigla, o que me alegra é a quantidade de gente do sul eleitas aí para defender a nossa região. Sul, extremo sul, né? Pega aí de Araranguá, aqui até Lagunas, nossa região aí, conseguimos emplacar 7 deputados, tanto no legislativo catarinense quanto no federal. Agora são 9:08. Hoje, segunda-feira, dia 5/10/2026, e estamos vivendo a primavera brasileira. 19 graus a temperatura, o tempo parcialmente encoberto, mas não é para chuvas, é um tempo que vai ficar assim meio chechelento mesmo, mas dá para fazer trabalho externo aí com muita tranquilidade. A partir de agora, no ar, o Show da Cultura. A gente no trabalho, produção Iago Teles, com a direção do Gelson Nils Padilha, coordenação da Suzilei Briguente Padilha e apresentação de Amarildo Teles. Em nome de todos, um grande abraço, bom dia. Estamos no ar com o nosso musical. É Brasil, é Brazuca, esse cara bom de papo. 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É, minha gente, meu povo e minha pova, vamos começar? Como é que tá aqui o meu amigo Anselmo? Já mandou um oi pra mim aqui, mandou uma foto lá do Morro do Gato, já mandou umas mensagens, daqui a pouco eu vou ver aí, tá, Anselmo? Daqui a pouquinho eu já vou ver. Teodoro e Sampaio pra começar a bagaça hoje aqui. Segunda-feira, vamos lá.

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3: De volta com o Show da Cultura, agora já são 9:26. Bom ter você com a gente aqui, tá? Muito bom mesmo. Deixa eu colocar o áudio do Anselmo aqui, que senão ele loca, né? Bom dia, Anselmo.
4: Bom dia, Marildo. Bom dia, Marildo.
3: Bom dia,
4: Marildo, meu amigo Marildo. Vou trabalhar.
3: Estão trabalhando?
4: Ô, Marildo. Cadê o Bradinho? Quase que o Bolsonaro ganhava ontem. Quase que o Bolsonaro ganhava.
3: Tem mais, tem segundo turno aí agora pela frente. Mais uma eleição, tá?
4: Bolsonaro ganha domingo, na eleição de novo.
3: Uhum.
4: O Bolsonaro ia pra ganhar domingo, não ganhou. Ganhou eleição de novo, Marildo. Boa tarde, Bolsonaro.
3: Boa tarde, boa tarde.
4: Mentiroso, Marildo.
3: Lá do Morro do Gato, o Anselmo falando conosco aqui todo dia. Legal, né, Anselmo? Um abraço, meu querido. 9:27, mandar um abraço para Adriano também. O Adriano mora na Taipa, né, Adriano? Um abraço para você. Obrigado pela audiência. 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

0: 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São 9h29, você pode participar comigo, tá? Eu vou anotando seu nome aqui, no final de semana tem todos os prêmios que a gente sorteia aqui para quem participa durante a semana, tá bom? Eu vou de modão, quem canta agora aqui no... Deixa eu liberar o telefone. Quem canta aqui no programa... Ah, matar saudade? Mas não é essa aí agora. Primeiro vamos trocar essa aqui, ó. Primeiro vamos trocar essa nova aqui. Essa aqui, ó. César e Paulinho.
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9h36, 9h36, você curtindo legal aqui a nossa Rádio Cultura com muita música, né? E agora nós estamos naquela fase da. Que acabou de encerrar o primeiro turno das eleições, né? Estamos aguardando, daqui a pouco começa toda a propaganda de novo pro segundo turno, tá ok? Daqui a pouquinho começa. 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
2: Agora são 9:51. É o Show da Cultura. Vamos juntos até às 11, até às 11, porque às 11 horas tem debate. E hoje o debate é bagual, né? Hoje tem o Robson Lunardi, o Dilermano Brito e também o Gelson Padilha. O Jacis Homer não vem hoje. O Jacis Homer está internado. Está no hospital, fez o procedimento, né? Financiamento de portabilidade. Esqueci outra coisa. Então tá, né? Nessa colocação nossa aí. Tá? Então 11 horas tem Cultura em Debate. Agora tem aqui também. Deixa eu tomar um recado aqui, deixa eu pegar.
3: Bom dia. Quero participar dos prêmios e colocar a música no quatro cantos das casas. E a Tereza Coan. Bom dia pra ti.
2: Tereza Coan. Tá participando, tá, Tereza? Beleza, 9:49, 9:49, então daqui a pouco Cultura em Debate, tá? Não esqueça que esse Cultura em Debate de hoje vai estar, tá, né? Vamos falar dos candidatos que se elegeram aí e também do segundo turno das eleições. Luana Magalhães.

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1: Rádio Cultura, 9 horas, 58 minutos.

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1: Vamos lá, agora são 10 horas e 5 minutos, 10 e 5, é o Show da Cultura, daqui a pouco tem cultura e debate, hein? Tudo sobre as eleições. 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

minutos, 10 e 12. Olha só, eu tenho chaves aqui, tá? Eu tenho chaves aqui. O pessoal perde as chaves e as chaves para aqui na rádio, tá? Se você perdeu alguma chave, procure aqui na rádio, que tem várias chaves aqui à disposição, tá bom? Estão aqui para você vir e buscar aqui na Cultura.

0: Depois do Zeca, quer não?
1: É, desisto. Deixa pra lá. Mas você vai dirigindo então.

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0: 10h24, 10h24, daqui a pouco tem cultura em debate aqui, tá? Tudo sobre as eleições. Nós tivemos aí, eu acho que, eu não sei se é a primeira vez, não sei. Não fui atrás dessa informação. Mas eu acho que é a primeira vez que um deputado de Orleans elege. Eu tenho que ver essa informação aí, que eu não tenho essa informação. Mas nós tivemos o doutor Ulisses Gabriel, morador aqui de Orleans há mais de 20 anos, eleito, né, nesse final de semana. Vamos ao telefone, bom dia.
1: Bom dia.
0: Fala, minha querida.
1: Eu queria pedir a música com Chico Rei, Paraná, Tranque a Porta e Me Beija.
0: Pode ser, tranquilo. Vai oferecer pra alguém?
1: Pra quem tá ouvindo a cultura.
0: Tá bom, então.
1: Pra quem tá ouvindo a cultura.
0: Tá joia, então. Eu vou rodar pra você aqui, tá?
1: Não tem prêmios?
0: Tem, vou anotar teu nome aqui.
1: Tá. Isolete Parecida Pereira.
0: Aham. Obrigado. Uhum. Valeu, tchau. Aí, portanto, tem mais. Vai, será que tem outra ligação aqui? Não, né? Que estranho. Deixa eu desligar aqui. Tá ok, né? O que tá tocando? Não tem ninguém aí, né? Não tem ninguém no WhatsApp. Ah, a Isolete tá com o dela ligado. Não, tem mais um aqui, pode ligar. Alô, bom dia, Pedro.
2: Bom dia.
0: Tudo certo?
2: Tudo.
0: Daí, Pedro das quantas? Pedro da Rosa?
2: Pedro Rosa, não tem da. Não tem da, só Pedro Rosa.
0: Não tem o D.
2: Não tem.
0: Tá bom, então.
2: Eu queria pedir uma música do Roberto Carlos e participar do prêmio. O Adem que tá pedindo, ele vai dizer a música que ele tá aí.
0: Tá.

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1: 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Olha aí, cara.
2: Ele quer que toque essa música.
1: Roberto Carlos, como é grande o meu amor por você.
0: Meu nome é Adel, eu quero participar do sorteio.
1: Tá bom. Fechou.
2: Tu bota essa musiquinha que ele tá aqui só esperando tá escutar.
1: Vai, daqui a pouquinho eu já toco, tá?
2: Então tá bom, obrigado, valeu.
1: Valeu, tchau. Tchau.

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Muito bem, tá aí o musical JM, depois não me siga, mas não me siga mesmo, né? Eu tô procurando aqui o... Ah, mas foi bastante, tá certo. Tá bom, então. 10h51, grande abraço, gente. Vem aí, Cultura em Debate, com Gelson Padilha, Gilimano Brito, Robson Lunardi. Eu acho que é esses hoje, né? É esse, então tá no ar. Tchau.

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0: Muito bem, muito bem. Estamos aí, né? Estamos aí de volta agora com o nosso Cultura em Debate, depois de ouvirmos aí o nosso companheiro Amarildo Teles com o programa Show da Cultura, amanhã toda, aí desde as 9 até agora. Agora começa aqui 11:06, 21 graus a temperatura, começa o nosso programa Cultura em Debate Especial sobre eleições. 42% a umidade relativa do ar. Hoje é dia 5, segunda-feira, 5 de outubro de 2026. Um dia após a eleição, o rescaldo do primeiro turno, né? Primeiro turno da eleição, com os vencedores, os perdedores, as curiosidades e a participação efetiva aqui do Dilermando Brito, que é nosso companheiro de sempre, e mais uma vez bem-vindo o companheiro Robson Lunardi do RL News. RL News, que é nosso parceiro a partir de ontem, já na nossa transmissão de quase 5 horas de transmissão de resultados da eleição, também esteve conosco aqui. Vou começar com o Robson, o Dilermando, dando o seu bom dia, em seguida o Dilermando também, e já fazendo um primeiro comentário. Aliás, antes, a previsão do tempo, já temos a previsão do tempo, então antes a previsão do tempo e já voltamos com o Robson Lunardi e Dilermando Brito aqui no nosso debate.
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0: É o Peter Scheuer com a previsão do tempo, segunda edição, né? 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

0: 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Amigo Peter Scheuer, muito bom dia. Como é que vai ficar o tempo, Peter?
1: Bom dia. Hoje, um dia com tempo mais estável, com alternância entre nublado, momentos de sol, temperaturas em elevação e até o final do dia à noite, algumas pancadas passageiras não podem ser descartadas. Então, parte do dia é aproveitável, até dar uma esquentadinha, e vai seguindo com o tempo instável, com chance de chuva, entre essa madrugada, manhã de terça-feira, vai intercalando com boas melhorias a partir do período da tarde. Então, é uma terça-feira, sim, com chance de chuva, principalmente entre a madrugada e a manhã. Na quarta-feira, nublado a sol, esquenta também, e volta a ter pancadas com trovoadas, com risco de temporais, durante a tarde e a noite dessa quarta-feira. Uma quinta-feira, melhor dizendo, com tempo instável, com previsão de chuva, e não dá para descartar a formação de algumas pancadas. Então, quarta é relativamente aproveitável, mas quinta-feira volta a ter pancadas com raios. Sexta-feira tem previsão de chuva, novos temporais, novas pancadas podem voltar a acontecer. E provavelmente que um outro episódio de chuva com risco de temporais durante a sequência ali do fim de semana não dá para descartar também. Peter Scheuer, meteorologista, com a previsão do tempo.
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0: Muito bem, agora sim, 11h14, 11h14, 20 graus a temperatura, 41% a umidade do ar, o tempo é nublado, né? Nublado com alguns momentos de sol, como disse o Peter Scheuer, mas será uma semana turbulenta, de muita chuva em alguns momentos, tempestades em alguns lugares, enfim, é o tempo do El Niño, Super El Niño, né? A ação total do Super El Niño para a nossa região sul do Brasil, e com muita chuva lá no norte e nordeste, muita seca. Tomara que seque os votos para lá também, né? É o que nós torcemos. Robson Lunardi, muito bom dia.
1: Bom dia, Padilha. Muito bom dia, Delermano. Muito bom dia a você, querido ouvinte. Passando a limpo as eleições de ontem, né? Não adianta falar, todo mundo já sabe dos resultados. Agora tem alguns detalhes aí, eu vou falar um minuto já na entrada, porque eu fui subindo o morro. Eu não sabia da audiência que essa rádio tinha.
0: Eu não sabia, então descobriu.
1: Eu descobri na vinda agora pela manhã até aqui em cima. Todo mundo perguntou, ah, escutei vocês ontem. E aí, por uma questão dessa que só Deus sabe explicar, todo mundo, a minha mulher chegou em casa, estava lá na festa do Dr. Ulisses na praça.
0: Bela festa ontem à noite. Foi assim, uma festa espontânea, sabe?
1: Não, todo, não foi uma festa, ninguém. Foi quem...
0: foi quem trabalhou e quem ajudou e foi lá.
1: Quem estava lá e todo mundo apoiado, se divertindo.
0: E abraçar o candidato
1: e
0: eleito.
1: E abraçar o candidato e o candidato abraçar os seus. E o detalhe do óculos, né? Todo mundo falou para minha mulher que eu estava com o óculos dela. Então,
0: e mais é mais tipo interessante, né, Dilermando? Roubou então o óculos dela, porque ela nem sabia.
1: Isso. Só viu aqui. Era para isso, tá aqui o óculos e eu vou continuar com o óculos até chegar o meu lá de Tubarão.
0: Tá. Ô, Dilermando, bom dia, Dilermando. O que você achou desta peça do Robson Lunardi? Eu acho que ele tomou posse do óculos da Cristina.
2: Eu mantenho o mesmo testemunho de ontem.
0: Que tomou
2: coisa
0: posse.
2: Feia, viu?
0: Coisa feia, tomou posse. Nossa. Além de feio, assim, na fisionomia, feio é a atitude de tirar o óculos da mulher.
1: Sim, né? Ela não sabia, escutei um monte de desaforo. Não, quer dizer, foi discutido sobre o assunto, né? Discutido sobre o assunto. Muita gente me perguntou.
0: Tirando
1: na
0: as
1: estrada,
0: brincadeiras, agora é as coisas verdadeiras.
1: Na estrada, todo mundo perguntando quantos votos levou Fulano, quantos votos Beltrano. E rapidamente eu fiz aqui algum. Tem de todos. Nós temos aqui de todos. Se alguém.
0: Cria uma expectativa, daqui a pouquinho você entra então com esses números.
1: Se quiser perguntar de tal candidato, a gente manda aqui, porque sim, vai ter, o tempo é curto, o tempo urge, né? Mas tem de todos os candidatos.
0: Dá um exemplo aí. Dá um exemplo que levou um voto, por exemplo, em Orleans.
1: Um voto em Orleans, Napoleão Bernardes.
0: É, lá de Blumenau.
1: Certamente ele fez acordo com alguém, algum político, alguma família que não votou e alguém errou no voto e votou nele. Então tem essas.
0: Pode
1: levar
0: acontecer.
1: Um
0: tudo
1: voto
0: pode acontecer. Mas um voto, às vezes, é um amigo que ele tem aqui, esporádico e tal. Pode ser também.
1: Um voto.
0: O Napoleão
1: um
0: se elegeu ou não?
1: Ah?
0: Se elegeu?
1: Se elegeu no risco da Caatinga.
0: Ah, é?
1: No final. Dos últimos.
0: Olha a curiosidade. Meu amigo Dilermando Brito, muito bom dia, seja bem-vindo. Vamos começar com o panorama nacional. Vamos chegar àquilo que o Robson está colocando aqui, que é a questão das curiosidades locais aqui, né? Mas vamos começar lá com o panorama nacional, que você tem aí um mapa bem distribuído.
2: Bom dia, Padilha, bom dia, Robson, bom dia, ouvinte da Rádio Cultura. Pois é, ontem nós tivemos a eleição, né, para presidente, senador, governador do estado, deputado federal e deputado estadual. Bem, como todos sabemos, ficou 47 para o Flávio Bolsonaro e 45 para o Lula, dando assim direito ao segundo turno.
0: Porcentagem, né?
2: É, porcentagem, tá? Disso aqui, Padilha, o Flávio Bolsonaro ganhou em 14 estados brasileiros, tá? E o Lula ganhou em 12. O Nordeste todo ficou com Lula, bem dizer, tá? Ficou todo o Nordeste e o Norte, menos o Acre e Roraima. O resto, Centro-Sul e Sul, ficou pro Bolsonaro, tá? Para Senado, o PL conseguiu aprovação de 26 nomes só do PL, totalizando assim de oposição ao governo, assim, pessoas que realmente que ganharam e aqueles que a gente vai desmembrar depois. Apoiando o Flávio Bolsonaro, 50 votos. Para dizer isso aí vai fazer uma ferida porque nós precisamos só de 54 para derrubar um ministro
0: Supremo. No Senado, né? O Senado, 54 para dois terços.
2: Ele já vai conseguir eleger o presidente do Senado.
0: É, provavelmente ele será desse bloco do PL, ou de um bloco muito ligado, né? E, na verdade, o que vai acontecer é pauta do impeachment, né? Garantida, independente de quem seja o presidente.
2: É a primeira coisa.
0: Se for o presidente ainda do lado da direita, mais ainda, né? Mais força, né, Robson? Mas se for da esquerda, que aí não se espera, né? O catarinense pelo menos não espera isso, mesmo que seja da esquerda, tem possibilidade grande de impeachment de ministros do Supremo, né?
1: Eu estou muito curioso para saber o que vai acontecer de agora até fevereiro com o Supremo. Porque tem várias pendengas aí para ser resolvidas.
2: Verdade. No final da luz, quer dizer, no finalzinho de chegar o...
1: No apagar das luzes, de agora até março. Como é que vai ser a atitude do Alexandre de Moraes? Porque no ano que vem ele é presidente do Supremo.
0: Está previsto, pelo menos, né?
1: Está previsto.
0: Se não sair antes.
1: Se não sair antes, mas...
0: Eu acho que ele se aposenta. Na minha opinião, é aquela questão. É, se perder a eleição, é uma jogada de aposentadoria antecipada, que muitos fazem isso, ganhando o que ganham.
1: Barroso,
0: né?
1: Já fez.
0: Barroso era outro daqueles bem da mesma linha, né? Ele é ele mesmo que diz que eleição não se ganha, como é que é? Eleição se toma. É, né? Não era assim?
2: Se toma.
0: Poder.
1: Perdeu uma, né? Aquela perdeu não esqueço.
0: Então, é da linha do Alexandre, né? Então, acho que o Alexandre, ou ele sai antes, ou ele é impeachmentado.
2: É que é assim, Padilha, nós temos que entender o seguinte: existe mais de 100 processos de abertura, pedido de solicitação de pedidos de processo de impeachment dentro da Câmara dos senadores.
0: Certo.
2: Então todos ali tem. Todos ali tem.
0: Uhum.
2: Então, se botar para julgamento, olha, Padilha.
0: É que, claro, alguns com um peso maior de passar num dois terços, né? E outros não, né? Claro que tem aqueles que têm acordos com senadores e coisa mais, e partidos, e que acaba não sendo impeachmentado, mesmo que ele se abra o processo dele, né? Agora, Gilmar Mendes é um que está na linha, né?
2: Flávio Dino tem uma questão muito interessante, ouvinte, que o Flávio Dino, ele é um ex-senador da República.
0: Sim.
2: Ele assumiu dizendo que era, que ele está, ali estava subindo um senador amigo do Senado. Ele assumiu na primeira oportunidade, enfiou uma faca nas costas dos senadores com aquele negócio das emendas impositivas, que ele trouxe para ele para decidir quem é que vai receber dinheiro ou não. Isso aí foi uma facada na costa dos senadores, eles estão todos realmente aí bastante amargurados com isso aí.
0: Imagina.
1: O Barbicha, que ele enrolado até os cabelo com o Vorcaro.
2: Tá falando do...
1: Eu tô falando do senador, aquele Barbicha, vermelho. Afinal, Barbicha, né? É, também, aquele não é só por uma questão política, aquele é por uma questão ética mesmo.
2: Daqui a pouco eu lembro.
1: Daqui a pouco nós lembramos o nome. Mas eu tô muito curioso, porque o Alexandre de Moraes, ele costuma dobrar a aposta.
2: Tá caladinho.
1: Ele costuma dobrar a aposta. E tem o caso do Garotinho agora para ser resolvido.
2: É, só que o do Garotinho é o seguinte, ouvintes, o candidato do PL só não levou no primeiro turno porque faltou besteirinha.
1: Isso.
2: Então foi pro segundo turno ele e aquele, o Paz. Então, indiferente se vai do Garotinho vai ou não vir.
1: Mas aí os votos do Garotinho vão interferir na eleição principal e aí ele ganha no primeiro turno?
2: Não, não dá por causa da votação. A votação foi enorme pro candidato do Rio de Janeiro, pro PL. Eu vou puxar aqui daqui a pouco, eu já vejo para ti o nome do
1: Então, tomado. Mesmo que o mesmo tribunal...
2: Que o tribunal cancele realmente os votos, ficou entre o candidato do Rio de Janeiro do PL e o... Pô, meu Deus, o Paz. Eu vou puxar aqui.
1: O Chico está perguntando aqui, votos, doutor Jorge. Doutor Jorge Cohen, Orleans, 4.165 votos, tá? 4.165 votos. O que tu imagina? Na tua eleição, há 16 anos atrás. 16 anos
0: eu fiz 5.600, se não me engano, 5.400.
1: Então tu continua sendo o campeão de votos.
0: Não, eu acredito que o doutor Ulisses me ganhou

0: quando foi candidato outra vez. Foi 5.800, me parece. Parece.
1: Certo.
0: Não tenho certeza absoluta. Mas eu acho que foi quem mais fez voto sozinho. Porque quando você tem mais que um candidato na cidade, claro que divide, né?
1: Divide.
0: Então é o caso do Ulisses e Jorge hoje. Na soma, deu 7.000, 8.000 votos, né? Quase 8, 7.000 e pouco. Né? Claro que aumentou o número de votos. Então, proporcionalmente, naquela época que eu fui candidato em 1996, 98, né? É, 98. Em 98, eram 12 mil votos. Né? Eu fiz 5.600, fiz mais de 50% dos votos válidos na época, né? Pelo PSDB. Onda do PSDB, 45 e tal. Né? E quase cheguei, fiquei em terceiro suplente, mas muito encostado no primeiro e no segundo suplente. E no último eleito. Fiz 12 mil e alguma coisa, e com 14 mil chegava. Então, na verdade, era muito próximo ali.
1: Assim, é bom lembrar, e eu acho que não cabe a você dizer, mas na época eu trabalhava com um jornal, se não estou enganado, foi candidato junto contigo, que te tirou a eleição, na verdade foi já falecido.
0: Faleceu há pouco, né?
1: Faleceu há pouco, o ex-prefeito de São Gero, o seu Donildo Della Justina, que não é de Orleans, mas era prefeito municipal duas vezes, ele tinha um lastro político muito grande, e foi falar, não vai, vocês vão ser dois candidatos no mesmo colégio eleitoral.
0: No mesmo partido, né?
1: Hã?
0: No mesmo partido, era
1: no
0: PSDB
1: mesmo partido.
0: Dois. Na verdade, ele, foi toda uma jogada.
1: E ele disse, eu tenho mais voto que o Padilha, se tiver que sair, sai tu.
0: É,
1: ele levou lá 5 mil votos, eu acho, na
0: 5.700,
1: época,
0: né? Me parece, e eu fiz 12 e pouco, com 1.500 então, a mais eu chegava. Na verdade, ele me tirou a eleição. Né? E eu fui duas vezes com ele no Francisco Kister, que era presidente da Assembleia e presidente do PSDB da época, para que a gente pudesse negociar lá. Mas aí, depois que eu percebi que existia um interesse dos líderes estaduais, que aqui saísse dois para que beneficiasse outros de outra região.
1: Ah, que vocês puxassem votos.
0: Exatamente, que não fosse eleito. Então, na verdade, todos os interesses também nos partidos políticos.
2: O Padilha, sobre essa questão lá no Rio de Janeiro, tá?
0: Vai lá.
2: O Douglas Ruas, ele ficou com 49,27%.
0: Quase ganhou no primeiro. E não era o primeiro nas pesquisas, né? Só no final parece que ele passou.
2: E, não. Pesquisei, estava em terceiro.
0: Terceiro, acho.
2: Segundo, uma coisa assim. E o Eduardo Paz obteve 42%. Então, mesmo que cancele lá os votos, ou venha os votos do garotinho, não vai mexer em nada. Então, eles vão para o segundo turno. E, muito provavelmente, o Douglas Ruas leve.
0: PL, né? PL também.
2: É PL também. Ele leva o...
0: Quer dizer, o PL fez 5 governadores, pode passar para 7 ou 8, né?
2: Já vou te ver para ti quantos governadores o PL fez.
0: Fez 5 no total, no primeiro turno, né?
2: Certo.
1: Enquanto você vai fazendo a sua pesquisa aqui, ó, Ulisses Gabriel, 3.246 votos.
0: Entrevistei ele hoje de manhã.
1: Hã?
0: Entrevistei o doutor Ulisses hoje de manhã. Ele disse que está satisfeito, sim, mas esperava acima de 4 mil.
1: Esperava acima de 4 mil?
0: Esperava até pelos cálculos dele. Cada um faz seus cálculos.
1: Ele foi motivo de ampla conversa hoje de manhã na CBN, que eu estava ouvindo aí por volta de 9 horas, que foi avaliado cada deputado eleito.
0: Certo.
1: Ele deixou muita gente para trás e mostrou uma coisa que aquilo que foi falado ontem aqui. O que elegeu ele foi aquele movimento, a onda do PL.
0: Sim.
1: Segundo lugar, ele ser uma pessoa muito articulada nas redes sociais. É a nova onda. Quem se elegeu pode ver que foi articulado nas redes sociais. E em terceiro, os delegados. A polícia de São Catarina.
0: Foi o que definiu, né?
1: Definiu a eleição.
0: Polícia civil, né? Que sempre teve um deputado. Tinha o Scudillac até agora, que infelizmente está com problema de saúde.
2: Não esquecer também da questão do governador.
0: Sim, o governador foi o padrinho. Isso, né?
1: Aí o que diz? A onda PSDB, né?
0: A onda do
1: Jorginho. A onda PSDB, a onda bolsonarista,
0: a onda
1: que é
0: 22.
1: Que eu acho que entra, eu não sei quem entra aonde, mas o Jorginho se entrou na onda Bolsonaro ou o Bolsonaro entrou na onda Jorginho?
2: O Padilha, em relação aos governos do estado, tá? O PL fez 5
0: governadores.
2: 5 governadores.
0: Primeiro turno, né?
2: O PSDB fez o PSDB fez 1 governador. O PSD fez 4 governador. O PT fez três governadores,

0: O Podemos fez um governador progressista, um governador republicanos, um governador. E quem se acabou foi a Rede, não conseguiu botar um deputado para dentro.
1: A Solidariedade, Rede Solidariedade?
0: Rede. Da Marina Silva lá.
1: Isso. Eles
0: perdem o dinheiro.
1: Bom, ela perdeu em São Paulo.
0: Como é que é a contribuição
1: aquela
0: partidária ali? Certo. Eles não vão ter mais direito.
1: Fundo partidário.
2: O fundo partidário, e eles governaram durante 8 anos entrando com um projeto no Supremo Tribunal Federal. Depois está tudo votado. Brigas homéricas dentro.
0: Aí nós voltamos para aquela questão do.
2: Entra com a medida cautelar.
0: Chama tudo para o Supremo. O Randolph era um do Rede Solidariedade.
2: Que é da Rede?
0: Ele passou o PT no final.
2: Ah, mudou.
0: No finalzinho ali, uns 2 anos atrás, ele passou o
2: PT. Ele tinha um apelido, né? Eu acho que era.
0: Gazela Saltitante.
2: Gazela Saltitante.
1: A gazela é boa.
2: E eles governavam desse jeito.
0: Sim.
2: A Rede governou durante o tempo que esteve.
0: Aí começa um problema, porque o papel da Suprema Corte é analisar quando você tem um problema que fere a Constituição. No primeiro momento, se tivesse um Supremo sério, não deveria ter aceito nenhuma desse tipo de reclamação. Só isso aqui não é pra gente. Não é pra gente, não tinha acontecido isso. Mas aconteceu por causa disso.
2: Mas é o sistema. Esse foi o sistema que ficou feito até agora.
0: Estou falando que é o que deveria ter feito, o que não fizeram.
2: O que surpreendeu aqui em Orleans, e aí surpreendeu, eu acho, pelo número pequeno de votos, 214, Thiago Zilli, porque 2 vereadores trabalhando, né?
1: Foi pouco voto, né?
2: Eu acho pouco voto. Até conversei com o Pedrinho Orben e o vereador do Wagner, aqui no bar agora, segundo ele, o esquema, a onda. Só que para o Thiago Zilli, o PMDB tinha a intenção ou a projeção, era a projeção de colocar 6 deputados. E o Thiago Zilli, entraram só 4, o Thiago Zilli como sendo o último, então dependendo de cada votinho que foi plantado. Thiago Zilli, para quem não conhece, ele é o sócio proprietário das lojas Adelino aí.
1: Uhum.
2: Um bom deputado, fez um grande trabalho em todos os municípios.
1: Cara, um tanto jovem ainda, né?
2: Hã?
1: É um tanto jovem ainda, acho que deve ter uns 50 anos.
2: Nossa, não, acho que tem um pouco mais que isso, mas ele aqui em Orleans levou 214 votos. Chamou atenção, Padilha, aqui em Orleans, o Marcos Vieira. Marcos Vieira, presidente da Assembleia, presidente do partido, uma pessoa que moveu o PSDB aqui em Orleans, a Casa Rosa, como é que é? A Casa da Rede Feminina de Combate ao Câncer, teve grande influência e verba dele. 14 votos. 14 votos.
1: 14 votos só o Marcos Vieira. Marcos Vieira, inclusive, a Casa Rosa foi uma conquista da vereadora Mirelle com através do que hoje presidente do PSDB, né? Que é o Marcos Vieira.
2: Só que aquele episódio, eu acho que estragou ele. Não aqui em Orleans, porque 14 votos eu achei muito pouco.
1: Eu não vi assim um movimento do Marcos Vieira de ninguém aqui, né? Eu acho que foram alguns votos espontâneos que ele já tinha, amigos e tal. Porque eu não vi nenhum trabalhando efetivamente para o Marcos Vieira.
2: E eu acho que ele também não fez nenhuma reunião aqui, também não veio. Não.
1: No total, o PSDB não fez nenhum, né? O PSDB não fez nenhum deputado no estado.
2: O PSDB...
1: seria ele o mais votado?
2: Eu vi, mas não vi. Mas eu tenho a matéria completa aqui de todos. A Rose. Tá? O pessoal está pedindo a Rose de Orleans aqui.
1: Quanto levou no total?
2: A questão do PSDB, eu acho que está igual a Rede, está fadado. Se caso não tiver... Qual foi o estado aí que elegeu o PSDB de vulto?
0: A governo?
2: É.
0: Alagoas.

0: É PSDB lá? Deu PSDB? Deu primeiro PSDB. Turno?
1: Foi o filho, acho que é o filho do...
2: O Collor.
1: Do, não, é o filho do...
0: Do Renan, não?
1: Renan não o foi. O antigo presidente da Câmara, qual é o nome dele?
0: Ah, do não, é filha, né? É Lira?
1: Filha, é Lira.
0: Lira, ela é já governadora.

0: De Alagoas, né?
1: De Alagoas.
0: Mas qual é o partido?
1: PSDB.
0: PSDB. O PSDB fez Alagoas.
1: Fez Alagoas.
0: É, na verdade, o PSDB está fechando as portas, né? Em Santa Catarina, agora, com a não eleição de Marcos Vieira ou de ninguém, né? Também fecha as portas. É, começam a migrar para outros partidos, né?
2: O próprio Marcos Vieira. Vamos colocar aqui, a questão demora um minuto, mas eleitos em Santa Catarina,
0: certo.
2: Se está o maior número de votos, 387.523 votos, a Ana Campagnolo, né? É, e segue. Luciane Sereta, Sérgio Guimarães, Lucas Neves, Dr. Vicente.
0: Cara preso.
2: Guilherme Colombo, Fernando Krillin, Mauro de Nadal, do MDB, 65 mil votos. Marquito, conheci esse Marquito.
0: Já é deputado. É deputado pelo PSOL, acho.
2: PSOL.
0: É deputado estadual.
2: Estou bem informado, eu. Massoco.
0: Do PL.
2: Massoco, do PL.
0: Do PL.
2: Camilo Martins, Gessé Lopes.
0: Camilo Martins é de Palhoça. Né? Se elegeu, né?
2: Se elegeu, PL. Gessé Lopes, PL. Clésio Salvaro, 58 mil votos. Todo mundo imaginava 200, né? Pepe Colasso, em Tubarão, 57 mil votos.
0: Bem votado, hein? Pepe na última eleição não foi tão bem, nessa foi melhor.
2: Carlos Humberto, PL, Oscar Gutz, PL, Osmar Teixeira, Podemos, Jean Volpato, PT.
0: PT.
2: Delegado Ulisses, 48, 130 mil votos. Altair Silva, Marcos da Rosa, PL, GR Comper, Maurício Peixe, Juliana Maciel, Sorgato, PL.
0: Sorgato é de Chapecó, filho do Gelson Sorgato, ex-deputado.
2: William Tonese, Tiago Zilli, 41 mil votos. Bruno Souza.
0: De Laguna, né?
2: Bruno PL. Souza. Laguna vai eleger dois deputados.
0: Agora.
2: Chica Skudlark, será que ela
0: ela, me parece que ela era
2: parente do Skudlark?
0: Da equipe, eu acho. Ela usou o Skudlark como ajuda na campanha, porque o Skudlark é o deputado que não pôde se candidatar, está doente, né? Está em cadeira de rodas, ele está com uma situação muito difícil de saúde, porque é uma doença degenerativa. E aí, inclusive, o convite do governador para Ulisses Gabriel foi exatamente pela falta do Skudlark, que era o representante da Polícia Civil.
2: Fábio Botelho.
0: Não era da Polícia Civil, da Segurança Pública. Né?
2: Da Segurança. Márcio Machado, Fabiana da Luz, Mário Mota. Mário Mota, que era para ser um dos mais votados, só que PSD, né?
0: Mas se elegeu para o Mário, né?
2: 34 mil votos.
0: Não foi muito bem, não.
2: Neudi Sareta, 34 PT. Mil votos. Sérgio Mota. Padre Pedro, PT também.
0: Uhum.
2: Odair Tramontim, Rodrigo Minotto, em penúltimo lugar.
0: Odair Tramontim foi candidato a governador pelo Novo na última eleição.
2: E
0: na
2: agora, outra eleição. E agora se elegeu pelo Novo com 32 mil votos.
0: Deputado estadual, né?
2: É, o Rodrigo Minotto, 27 mil votos. Ana Carolina.
0: Aqui do Sul também, né?
2: De Criciúma. O Rodrigo Minotto e Ana Carolina, para completar, né? 25 mil votos. O Rodrigo Minotto, ele tem uma estratégia. O PDT enche de candidato no estado inteiro.
0: Cada um faz um pouquinho e ele se destaca.
2: No cada um faz um pouquinho, ele vai um pouquinho na frente e se elege sempre.
0: São as vantagens dos partidos emergentes ou pequenos partidos, né? Que fazem muitos candidatos a vereador, por exemplo, aqui em Orleans. Vamos pegar exemplo aqui, né? PL de Orleans, não era um partido de ponta, né? Os partidos de ponta são MDB, próprio PSDB, que estava no poder, PP, que era tradicional. Aí o PL, que é pequenininho, lançamos a maior parte de candidatos, 12 candidatos a vereadores. O mais votado foi a Jana. A Jana com 390, alguma coisa, 390 votos, se elegeu. O segundo mais votado não chegou a 300 votos, que é o Joel. 298, me parece. Chegou também. Por quê? Porque os outros somaram. É a legenda. É a legenda e é exatamente isso que o Minotto faz no PDT.
2: Também tem o caso do Novo aqui em Orleans, né?
0: Novo, a mesma coisa, mesma situação. É, o vereador chegou porque os outros ajudaram.
2: Vamos rir um pouco, por causa que a gente está falando muito sério. O PT teve um tempo aqui que falou a mesma coisa. E eu gosto de citar nome porque...

0: que ele me falou e não pediu segredo.
1: Certo.
0: O Nico Loli colocou o Leandro Loli para ser candidato e fez uma grande reunião. Na época era presidente o Silvério Fernandes ou a Sueli Mazurana. E aí disse,
1: Silvério, eu acho que até foi candidato a prefeito.
0: A prefeito uma vez, ele e o Leandro, mas essa foi uma eleição.
1: Uma outra eleição.
0: O Silvério disse o seguinte: olha, gente, nós estamos aqui em 30 pessoas, 30 lideranças, e nós temos a possibilidade real de colocarmos um vereador na Câmara.
1: Sim.
0: De que jeito? Nós vamos pegar todos e fizeram o contrário, Padilha. Nós vamos eleger, colocar um candidato só e todo mundo vai trabalhar. Orleans tem 1000 votos do PT. E tem até hoje.
1: Sim, até passa disso. Passa
0: até
1: bem.
0: Passa disso, chegou a 3000. Nessa foi um pouco menos.
1: É.
0: Mas que ideia brilhante, disse a Sueli Mazurana e o outro, e foi aplaudido de pé por todos. Aí o Nico disse: eu tenho até uma ideia. O Leandro, ele já foi presidente do Rotary, como presidente mais novo do Rotary, é uma liderança do comércio, presidente da CDL, conhecia nossa família Loli do interior. O que vocês acham a gente colocar o Leandro? A Sueli Mazurana pulou do outro lado e disse: não, nós estamos carregando essa mala faz 30 anos. O Leandro chegou agora. Se for para se eleger, para a gente registrar um, seria eu ou o Valdemar. E o Silvério disse que seria ele, porque ele também é mais velho e é do comércio, já tinha sido vereador pelo PMDB, e o outro por causa disso. Deu uma briga que saiu todo mundo sem falar.
1: Conclusão, ninguém chegou.
2: O Padilha, vamos voltar para a campanha.
1: Não, conclusão dessa história. Não, deixa ele contar essa história. Essas histórias são interessantes porque são do passado político de Orleans, que são passagens, claro, específicas, pontuais, que a gente lembra, né, que existia realmente. O PT fazia uma campanha interessante, eles saíam todos juntos, os candidatos, pedir votos para todos. E aí quem levasse mais chegava, só que ninguém chegou.
2: Ele é da mesma escola do Jaci, né? Ele é da mesma escola do Jaci, né?
1: É, ele e o Jaci juntos aqui, nós vamos ter que segurar. Tu segura um, eu seguro outro.
2: Isso é feia com isso.
1: É verdade.
0: Conta a história, essas histórias aí. E se pegar essas histórias, não pensa, a história ela é cíclica.
1: Sim, vai voltar num dia.
0: Volta de um jeitinho meio diferente, mas pode ter certeza que aconteceu. Mas vamos lá então,
1: Guilherme, o que você tem mais aí dele?
2: Vamos agora continuar rindo agora. Teve alguns políticos aí que não conseguiram se eleger, Padilha. Olha
1: certo.
2: Só. Renan Calheiros.
1: É,
2: não passou.
0: Nem ele, nem o filho, né?
2: Randolfo Rodrigues.
1: Que limpeza.
2: O Gazela Saltitante também não passou.
1: Limpeza também.
2: Marina Silva também não passou.
1: Os radicais.
0: Ela tem um apelido, né?
2: Simone Tebet não passou.
1: Outra.
0: A Simone, mas as duas não eram candidatas a Senado por São Paulo e estavam na frente das pesquisas?
2: Nada, rapaz. Levaram uma lambada lá.
0: Pesquisas estavam.
2: Ah, mas aí é pesquisa, né?
1: Só pesquisa dele. Né?
0: Instituto acertou. Eu ouvi hoje pela manhã, eram os comentários na rádio.
2: Gleice Hoffmann também caiu fora.
0: Aquele nariz dela.
2: A narizinho lá.
1: Mas ela consertou o nariz, não foi? Ela não consertou o nariz agora?
2: Na lista da Odebrecht é a coxa.
1: A coxa, por quê?
2: É.
1: Porque ela é do Paraná? Coxa branca.
2: Não sei, cara.
1: É, coxa só branca é do Paraná. Assim. É paranaense, né?
0: Ela é do Paraná. Ela é do Paraná e fizeram. Só que a história dela é muito triste porque ela estava eleita. Se bem que ficou em quarto lugar, né?
2: Ficou em quarto.
0: Nem mesmo se o Deltan Dallagnol.
1: Ilustrando o que o Dilermando acabou de dizer, que os desempregados, tem uma lista de desempregados, agora a partir de janeiro, né? Que é, vocês já citaram, Randolfo Rodrigues, Gleisi Hoffmann, Manuela Dávila, Renan Calheiros. Paulo Paim. Tá, Paulo Paim.
0: O Renan Calheiros e o filho dele também, né?
1: O Paulo Pimenta. Né? A Benedita da Silva.
0: Paulo Pimenta não se elegeu.
1: Simone Tebet, Marina, que vocês já falaram.

0: Soraya Tronche também. E o Ciro Gomes, presidente do PP.
1: Rapaz, presidente do Gomes, Progressista. O Ciro Gomes que deu meio que um racha no início do ano aí, no negócio da campanha, porque o PL apoiou ele e o
0: Ciro Nogueira, né? Não, o Ciro Nogueira é esse.
1: Não, mas o Ciro Gomes também não ganhou.
0: Também lá no Ceará,
1: né? Tá em segundo, né? Perdeu lá, né?
0: Perdeu o primeiro turno.
1: Ele perdeu o primeiro turno.
2: Ah, perdeu no primeiro, Ciro.
1: Perdeu pro PT.
0: PT foi o vencedor no Ceará, né?
1: No Ceará.
0: É. Agora, o Ciro Nogueira, que apresenta o PP nacional, que fez muitas rachas, ia para lá, ia para cá, né? Negociou com Lula.
1: Aquela história do cara que fica no Lula, né? Ele pega fogo dos dois lados.
0: Negociou com Lula, negociou com todo mundo e deu no que deu, perdeu.
1: Perdeu o Ciro Nogueira.
0: Tá aí, então, os desempregados do
1: ano
0: que vem.
1: Isso aí mostra, Padilha, que...
0: Uma parte, né? Porque o resto vai sair em janeiro
1: brasileiro,
0: com o Lula, depois se o Lula perder.
1: Isso aí, isso mostra que o eleitorado brasileiro tá insatisfeito, né, Padilha, com o que tudo tá acontecendo.
0: E sabe escolher, hein?
1: Sim.
0: Porque olha, esse pessoal todo aqui é o radicalismo do Brasil. Pode ver.
1: Eu quero saber,
0: Randolfo era insuportável.
1: A Erika Hilton conseguiu, será?
0: Quem?
1: Erika Hilton?
0: Ah, pode ser. Essa eu não acompanhei mais aqui. Nessa lista ela não está como desempregada. Eu acho que ficou empregada lá. Robson, mais uma história aí, Robson. Mas agora, enquanto coisa. Você pode contar a história, mas enquanto o Dilermando tá fazendo a pesquisa dele.
1: Reeleita por 1,6 milhões de votos.
0: Opa! Viu? Mas aí tem os seguidores, né, cara? Tem, não adianta. Cada setor da sociedade tem.
1: Essas coisas pessoalmente me irritam muito.
0: Certo.
2: Me chamou a atenção ontem a limpeza das ruas, tá?
0: Aqui em Orleans.
2: Aqui em Orleans.
0: Foi rápida, bem feita.
1: Olha só, olha a chamada da Brasil de Fato. Erika Hilton, reeleita com quase 1,6 milhões de votos, se torna
0: São Paulo.
1: E se torna a mulher mais votada da história da Câmara.
0: Mulher ou homem? Mulher.
1: Mulher mais votada.
0: Mulher. Pois é.
1: Pois é.
0: Fazer o quê? É assim. A vida é isso. A vida está se transformando.
2: Eu estava dizendo a respeito da limpeza, Padilha, que tinha um tempo que a gente ia sair ali da frente de casa, em frente aos colégios, era um tapete. Uhum. Era um tapete. Não vamos dizer que não tinha. Mas
0: muito bom.
2: Bem menos que outros anos, a educação me parece que está...
0: Está funcionando.
2: Ela está evoluindo também nesse quesito. Porque era uma cidade emporcalhada, ficava um horror, né? E logo depois passaram, limparam. Um abraço aí ao pessoal da limpeza das ruas de Orleans, que fazem um trabalho. Eu tenho a impressão, e aí fica fora do programa, mas tudo é política, né? Se você chega numa cidade, qual é a primeira impressão que você tem? Você viaja o Brasil inteiro? Você vai...
1: Já viajei bastante.
2: O que que tu vê em Canela, Padilha?
0: Maravilha. Maravilhas, flores.
2: Flores?
0: Flores, uma cidade limpa, uma cidade organizada.
2: Limpa. Cidade limpa.
0: Organizada, receptiva.
2: Flores,
0: e pessoas limpa. E pessoas receptivas.
2: Receptividade, comida boa.
0: Sim.
2: E um hotel lá para te dormir, um hotel que seja limpo.
0: Não precisa
2: limpo.
0: Mais nada para desenvolver, né?
2: Isso. E só que Orleans tinha esse aspecto aí, principalmente na política, de jogar coisa na rua e fazer uma cidade emporcalhada, e hoje nós demos um passo à frente em que...
0: Mas eu acho também, Robson, que a legislação ficou mais rígida e ajudou também, sabe? Hoje não é só Orleans, eu acho que todos os municípios hoje estão com uma certa ordem nessa questão eleitoral. Por exemplo, no meu tempo, que eu fui candidato a deputado, lá com o Dr. Périx, aquele que eu levei quase 13 mil votos,
2: certo.
0: Naquela época nós podíamos colocar banner até nos postes. Era cheio de banner. Cada poste tinha gente pendurada. Aí as pessoas diziam, eu já te conheço, lá em Tubarão, né? Você já me viu no poste, eu já dizia para os caras, né?
2: Lá que a pessoa não existia o Indy Banner.
0: Mas era um poste, era placa.
2: Poste, placa não tinha.
0: Placa
2: não tinha tamanho.
0: Não tinha regra. Outdoor, que era um custo alto, também alguns mais ricos faziam outdoor. Hoje não, hoje tem um padrão, né? Um padrão, por exemplo, os Weed Banner, esses que são colocados aí.
1: Guilherme hoje não foi eleito.
0: Tem alguns, já vamos lá, tem alguns que até criticam o Weed Banner porque polui.

0: visual, eu não acho. Eu acho que é uma forma dos candidatos se apresentarem para a população. E uma forma ordeira, porque tem hora para entrar, tem hora para sair diariamente.
1: Tem então, regra.
0: Tem regra, bem estabelecida, e tamanhos, inclusive.
1: Isso, né? Tem regra.
0: Então,
1: tem regra,
0: acho que isso não é poluição. Poluição visual, absolutamente. Não, não posso concordar com isso.
1: Se tem regra...
0: É uma coisa que você vai fazer dentro de uma regra e a partir daí você tem multa. Sabe quanto que é uma multa de um weed banner fora do horário? R$8.000.
2: R$8.000.
0: Que é o seguinte, pro candidato que colocar um weed banner e não tirar até 10 horas da noite.
2: Ô, Padilha, eu vejo assim, o Estado, ele tem que ser o regulador, né?
0: Sim, sem dúvida.
2: É, realmente, estava muito feio. Lembra as campanhas dos anos 80? Pô,
0: era uma loucura. Era todo mundo fazia o que queria, né?
2: O que queria, botava placa. E aí, no dia das eleições, daí da eleição mesmo, a coisa era terrível.
0: Sim.
2: Santinho
0: no chão.
2: Era horrível.
1: Eu vou trazer aqui alguns números que são de Orleans, tá?
0: Certo.
1: De Orleans.
0: Fique à vontade.
1: Eu acho que já passamos aqui, Flávio Bolsonaro, 12.000 votos. 12.012. 12.012 votos. Lula 2, 357, 15% dos votos. Renan Santos, do Missão, 300 votos. Aí, então esses deixamos de fora, tá? A Carol Detone no Senado, 10.056 votos. Orleans, estou falando, tá, gente? 10.056 votos em Orleans. Espiridião Amin, 6.854 votos.
0: Foi o segundo mais votado, Espiridião, em Orleans.
1: Em Orleans.
0: Mérito do prefeito.
1: Por um pequeno...
0: Prefeito não, do progressista, né?
1: Do progressista. Trabalhou. Carlos Bolsonaro, 6.808. Quer dizer, deu 50 votos aí de diferença.
0: Foi embolado.
1: Foi embolado. O Lunelli, 1.803 votos. E Décio Lima, 1.283 votos. E a Franio...
0: O Lunelli quanto?
1: O Lunelli... 1.803.
0: Muito pouco pelo tamanho do MDB, né?
1: E foi falado ontem que o MDB, eu acho que foi o partido que
0: mais
1: tem
0: encolheu.
1: Que se mais renovar. Ele tem que se renovar. Acho que já passei aqui os números deputados federais, né? Não, estaduais passei, né? Passar aqui deputados federais. Aí eu queria que vocês me ajudassem, porque teve muita gente, eu não vi pelo menos... Aqueles malucos tipo Tiririca.
0: Tiririca ficou fora, caiu.
2: Ficou fora.
1: É, aqueles. Aquela...
2: O planeta azul passou?
0: Não, acho que não.
2: Eu acho
0: também
2: que não
0: vi.
1: Tá lá a relação completa aqui, ó, de Santa Catarina, tá? Júlia Zanatta.
0: Campeã de votos, quantos mil votos?
1: 560.223.
0: 560 mil votos.
1: Ana Paula Lima, metade, nem metade, 201 mil votos, só que é do PT.
0: É a segunda mais votada.
1: Pedro Kizai, 164, também do PT. Jair Bolsonaro, esse eu conversei, era para ele estar falando agora aqui, acabei de conversar com ele, esteve aqui no posto da Pindotiba.
0: Estivemos lá, eu estive lá também.
1: Esteve lá apresentando, rapaz, esse menino tem futuro, tá? Escreve o que eu
0: mas eu
1: te
0: esperava do Bolsonaro Júnior lá, que podemos chamar assim, o Bolsonaro Júnior era tido como o segundo mais votado do Estado depois da Júlia Zanatta. Ele não foi bem no Estado como deveria ir. Ah, talvez essa questão aí, os candidatos usaram muito que eles são de fora, tanto ele como o Carlos, né?
2: Quatro anos isso aí vai mudar, viu?
0: Muda muito.
2: Se ele fizer
0: muda,
2: muito bem o
0: gosto, só trabalhar direito.
1: Sargento Lima, 120. O Sargento Lima é.
0: Acho que é da região de Blumenau, né?
1: Lá de Blumenau, ele é policial, né?
0: É, policial.
1: Da Polícia Civil?
0: Polícia Militar, parece.
1: O presente.
0: Pezente.
1: Pezente
0: foi muito bem votado em Orleans, mais de mil votos.
1: 125. MDB.
0: MDB. Ele é o defensor do fumo. Eu encontrei nas visitas que fiz.
1: Ah, aquele maluco que. Maluco.
0: Não é bem maluco, ele esteve aqui conosco, inclusive, concedeu uma entrevista aqui. E ele. O que é o Pezente? O Pezente é um cara, um filho de um agricultor, pequeno agricultor, que ainda é agricultor ali na Terra da Cebola, aqui no. Né?
1: Ituporanga,
0: próximo ali, tem um pequeno município, é bem pertinho lá, nasceu lá, e os pais ainda trabalham na lavoura, uma pessoa muito humilde, muito inteligente e muito trabalhador.
1: Então, é na loucura que mora a criatividade. Quando eu chamo alguém de louco ou maluco, entenda por esse lado.
0: Mas ele defendeu os fumicultores porque ele conhecia a área, conhece a área.
1: Sim.
0: E veio aqui em Orleans, no Barracão, teve várias reuniões, aquela questão aí do preço.
1: Comprar o fumo no paiol.
0: Aquela coisa toda. Ele se envolveu muito forte.

0: e levou vantagem, claro. Aqui em Orleans, muitas pessoas, muitos agricultores votaram nele exatamente por essa luta pelo fumo.
1: Gilson Marques, do Novo, 117 mil votos. Giovana Mondar, do PC do B.
0: De Criciúma.
1: Júlio Garcia.
0: 100 mil votos essa mulher, hein?
1: Hã?
0: 100 mil votos, né?
1: 114?
0: 114 mil votos. Ela é do PC do B e ela é uma vereadora em Criciúma, muito atuante.
1: O Júlio Garcia.
0: Júlio Garcia.
1: Surpresa dessa eleição.
0: Quantos mil votos?
1: 114 mil votos.
0: Mas eu esperava mais. Esperava mais para ele.
1: Raimundo Colombo, 50 mil votos.
0: Raimundo decepcionou.
1: Ah,
0: ex-governador.
1: Mas o Júlio Garcia, aquele jeito antigo de fazer política, não falo de ninguém, eu só faço bem. Amealhou.
0: As APAES ajudaram muito.
1: Amealhou.
0: Ele foi o pai das APAES aí naquela questão do.
1: Isso, e amealhou durante a campanha um monte de prefeito e vereador trabalhando com ele.
2: Pô, Padre, quando é que é a segunda?
0: Dia 25.
2: Dia 25, né? Estamos,
0: último então, domingo deste
2: temos,
0: mês.
2: Então, 20 dias, contar a partir de hoje.
0: Isso. Horário eleitoral gratuito começa na sexta-feira. Serão 10 minutos de manhã e 10
2: então,
0: da tarde para nós.
2: Vamos ter só esse final de semana e o próximo já é eleição de novo,
0: não,
2: é isso?
0: Não, dois finais de semana é o terceiro.
2: É o terceiro.
0: Terceiro, tá. É o último do mês.
2: Opa, gente, nós temos que entender o seguinte. Outra campanha agora que nós vamos ter daqui para frente, tá? O Flávio Bolsonaro tem uma diferença de 2 pontos percentuais, tá? O Cury lá, o médico lá, o psicólogo, já disse que não vai votar em ninguém, não vai dar apoio.
0: Vai liberar.
2: Né? Vai liberar. Eu acreditei, eu achei mesmo. A situação dele era a seguinte, ele não ia apoiar o Lula, porque é o que ele queria apoiar. Ele é de esquerda, ele já apoiou o Lula, por sinal, na última campanha. Eu achei que ele ia apoiar.
0: Mas ele bateu muito no governo Lula durante a campanha dele.
2: Não bateu muito, bateu mais com aquela conversa.
0: É.
2: Amor no coração. Tem que se fazer a paz. Aquela conversa toda aqui não está sabendo.
0: Você acha que o eleitor dele é mais Lula, então?
2: Eu acho que é mais Lula.
0: Será?
2: Ah, eu acho que é mais Lula.
0: Então ele pode transferir votos.
2: Então ele não ia se queimar com aquele que não queria votar no Lula e votou nele. Ele também não ia se queimar, subiu no muro, como diz o Robson. Vai ser queimado pelos dois lados. Tá? Aí nós temos o Caiado. O Caiado é do PSD. Aí nós temos o Kassab, que nós já sabemos quem é o Kassab.
0: O negociador.
2: Né? O negociador. Né? O Kassab não foi bem, tá, Padilha? Ele não foi bem politicamente hoje, em termos de governo, ele não elegeu muita coisa, não. Então, o que vai acontecer? Talvez o Kassab vá apoiar o Lula e o Caiado fique em cima do muro, ou então fique em cima do muro e os dois...
0: O Caiado, ele não tem... Bom, já que o Lula tem o vice, que é o Alckmin, que falou mal dele na cara do Lula, né, na época que foi candidato. Agora, o Caiado não tem moral para apoiar Lula. Porque até agora ele só bateu.
2: Uhum.
0: Até agora ele só bateu, né?
1: Principalmente quando estava no Senado.
0: É. Exatamente.
2: Não, eu acho que ele vai para o lado do Flávio, é o que se espera. Eu
0: acredito que sim, ele e o Zema, acho que sim.
2: Né?
0: O Zema também foi muito mal, né? 500 e poucos mil votos. Muito
2: o Zema
0: mal.
2: Foi terrível, cara. O Zema foi terrível.
0: Apesar que o Zema. Mas tem
2: um
0: detalhe.
2: Eleito, cara.
0: Mas tem um detalhe. Zema, no.
1: A Júlia Zanata levou mais votos que o Zema.
0: Que o Zema, exatamente. Nós comentamos isso ontem, né? A Júlia foi mais voto que. A Júlia Zanata, aqui em Santa Catarina, levou mais votos que um candidato a presidente da República de um partido emergente, novo, né? Que é o Novo. Agora, o Zema, eu acho
1: das
0: que.
1: Das Minas Gerais.
0: Mas foi estratégia também, eu acho. Eu penso. Lá no finalzinho, quando ele viu que não dava. Foi o voto útil pro Flávio.
2: Ô, Padilha.
0: Aquele 2% ali. Eu acho que não aparecia nas pesquisas, eu acho que foi transferência.
1: Ele não disse.
2: O outro é aquele Renan Santos, que também é de esquerda, e eu não sei como
0: a eleição vai ser embolada, não vai ser.
2: Vai ser embolada,
0: não.
2: É isso que eu quero dizer. É
0: eleição embolada.
2: Nós temos atualmente.
1: Não. Pelo amor de Deus, gente.
2: Mas sim. Ó, nós temos 14. Nós temos 14 estados onde o Flávio Bolsonaro tem o palanque. E o resto, e 12 é do.
0: É, meio a meio. Quer dizer, é difícil.
2: Vai
0: difícil
2: ser meio
0: você prever um resultado.
1: Mas aí você pega. Volta.
2: E nós temos, rapidinho, nós temos também. Aí é que está a questão. 32 milhões de votos.
0: 33 quase, né?
2: Quase 33 milhões de votos. Indeciso,
0: né?
2: Brancos.
0: É.
2: E esse pessoal tem que votar.
0: Agora. E votar também tem que ver para quem vão votar, porque também são os revoltados com a política, né? Não se sabe se é do lado esquerdo ou da direita, né? Divide. Na minha avaliação, esses que não foram também dividem.

0: Então a eleição, o que que na minha avaliação? Se não passarem a mão, né? Porque aquela questão ali
1: de uma hora
0: ficou entalada de novo.
1: Tá, né? Feia a coisa.
0: Se não passarem a mão, que eu acho que agora tem muitos olheiros, é muito mais rígida, o olho está em cima das urnas eletrônicas, de novo, ninguém fala agora. Mas é um perigo muito grande as urnas eletrônicas.
1: O presidente lá do Supremo Tribunal Eleitoral abriu as portas para os partidos, para botar todo mundo dentro, para olhar como é que funciona.
2: Ah, esse já é um sinal,
0: Botar o rabo no meio das pernas. Pelo que o Iago me passou há pouco aqui nos bastidores, é que já existe uma investigação sobre aquela questão da uma hora parada.
1: E tem que ter mesmo.
0: Tem que ter, claro. Tem que dar uma explicação para o povo, não é que é isso?
1: Não, aquilo ali, olha, quando eu li aquilo, aí tu dissesse assim, vai virar. Eu digo, não vira.
0: É? Mas ó, quase virou. Pertinho. Exatamente.
1: Ficou pertinho.
0: E se você pegar o gráfico, eu peguei um gráfico hoje de manhã num site, exatamente naquele horário, encolheu tudo. Até ali estava 10%, 8%, de repente 2%. Que isso?
1: Nós temos aí 20 dias para discutir isso daí. Tem 20 dias de muito trabalho. E tem um detalhe agora, né? O governador que foi eleito, ele, lógico, no primeiro momento o governador ele vai puxar voto para ele. Mas agora, o governador é o seguinte: esses que foram eleitos, eles precisam que o Flávio ganhe, porque senão também eles não vão trabalhar.
0: É, mas eles terão muita força política. Eu acho que vamos supor, né, num desastre total, Lula ganhe de novo ou passem a mão na eleição e leve, né, que tomara que não corra. Mas o Congresso vai ficar muito à direita. Né?
1: O Congresso e o Senado.
0: É muito. Senado é o Congresso como um todo, né? Senado e Câmara, né? Muito à direita. E muito na mão do PL, dos partidos mais aliados ali ao PL. Eu acredito, sinceramente, numa força muito grande, força política do Congresso Nacional, tanto no Senado como na Câmara, do PL e dos seus aliados. Então, independente de quem seja o presidente, tomara que seja do mesmo lado, mas se fosse um da esquerda, vai sofrer muito para governar. E sofrerá só, impeachment logo.
1: Só para informar para vocês, ouvintes, como que a coisa está feia, Era 4 horas da manhã, o Flávio Bolsonaro estava em reunião.
0: Hoje, né?
1: Hoje.
0: Exato.
1: 4 horas da manhã também.
0: Na verdade, eles estão preocupados, os dois estão preocupados porque tem que trabalhar
1: agora
0: muito.
1: Agora não tem tempo. Agora
0: são três semanas intensas. E eu entrevistei hoje o doutor Ulisses e entrevistei também o deputado eleito, o Ricardo Guidi, deputado federal, hoje de manhã. Os dois afirmaram a mesma coisa. Temos que trabalhar e trabalhar muito para não deixar que o PT ganhe de novo. Então, não é uma eleição fácil, 2%, 2,5% é muito pouco. E precisa, aquela análise que tu fez ali, Dilema, é muito correta. Tem que ver quais são as tendências do eleitor, nem é da liderança que perdeu a eleição, mas do eleitor dele, né? O eleitor dele, a tendência é para a esquerda ou é para a direita, né? Então, na verdade, realmente preocupa. Eu acho que o Flávio leva alguma vantagem, mas é alguma. E levar alguma vantagem num quem está no poder, quem está lá com todo o aparato, embora meio frangalhado, porque agora perdeu lideranças importantes, nós citamos aqui, vai ser uma eleição apertada para qualquer um, na minha avaliação.
1: Não podemos esquecer que vai haver o debate agora.
0: Agora
1: disse que vai.
0: Ele tem que ir, né? Se não for, ele perde já na saída. Ele tem que ir.
2: Eu vi ontem os dois pronunciamentos, tanto do Flávio como do Lula. A Rede Globo deu aí aproximadamente 10 minutos para o Lula e 1 minuto para o Flávio.
0: Mais ou menos isso. É como sempre fez.
2: Nada de
0: paridade.
2: Nada de paridade, de equilíbrio. Mas o Lula, o que me chamou a atenção...
1: Só bateu, né?
2: O que me chamou a atenção no Lula, onde é que ele vai buscar o voto? Ele falou muito no...
0: 5x2.
2: Nos ausentes.
0: Ausentes.
2: Nesse pessoal que faltou, esses 30 milhões aí. Entendo que é ali que vai morar a eleição.
0: Pode ser.
2: Não vai ser na questão, vai dividir aí a questão do Caiado. E um outro aspecto que deve ser aí sim decisivo são os palanques. Os maiores palanques. Você pega São Paulo, tem um Tarcísio de Freitas trabalhando. Porque até agora, vamos ser sinceros, gente, eles trabalharam para eles.
0: Sim,
2: o Jorginho trabalhou para ele. Veio junto, abraçou, fez, deu a mão.
0: Mas tem um outro lado. Quem perdeu a eleição? Desmobiliza. Entendeu? Tem muitas pessoas que perderam, muitos candidatos que perderam.
1: Ah,
0: e esses vão.

0: ficar meio que
1: junto. Chateado, é.
0: Chateado, por essa razão.
2: Aí vai achar a culpa, vai procurar
0: a
2: culpa.
0: Então, a campanha não será uma campanha forte, ela tem que ser estratégica, né? Ela não é uma campanha de popular, de todo mundo ir para a rua, talvez em alguns momentos e tal, mas são mais, vamos chamar assim num termo bem popular, como você gosta, dos puxa-saco. Né?
2: Isso.
0: Que eles vão para a rua, bababá. Agora, o povão vai ficar em casa, assistindo. É debate, é estratégia. O Lula está com uma estratégia muito sem vergonha, que é aquela do 6x1 para 5x2. Né?
2: O que que isso significa?
0: Por quê? Porque isso significa o quê? Diminuir o tempo de trabalho do trabalhador nas empresas.
2: Ah, sim. Né? Agora vai vir, né?
0: E vem, não, família. já está marcado, inclusive, a votação no Senado.
2: Falou na caneta ontem à noite.
0: A votação no Senado já está marcada para o dia 11.
1: Ele falou de novo sobre isso?
2: Falou ontem à noite.
0: Então, na verdade, vale tudo. Agora
2: vale. Não,
0: tudo.
2: Vale caneta. Tudo. Essa caneta
0: fake
2: custa,
0: news,
2: sei lá.
0: Fake news e coisa errada.
2: Né? Promete tudo. Depois, não promete. Meu Deus, mas não prometeu picanha? Como é que pode? Nem ovo frito o povo tem para comer.
0: É verdade.
2: Mas, e aí vai prometer agora caneta para emagrecimento?
1: Ô Padilha, agora nós temos que analisar o seguinte, nós estamos corretos no sentido que é virar uma onda por causa a questão do bolso. Está pegando muito no bolso do brasileiro.
0: É aquilo que o Robson acabou de dizer. Exatamente. Quer dizer, você vai para o mercado hoje, você já paga quanto a mais do que no início.
1: Exatamente.
0: Do governo do Lula?
1: Exatamente. Então,
0: quanto
1: isso aí quando o camarada começa a olhar para aquilo, pô, mas tá, eu levava algo a mais na época da direita, e agora eu levo algo muito a menos na época da esquerda, aí ele pensa duas vezes.
0: E Bolsa Família, por exemplo, era R$200 na época do Lula. Depois o Bolsonaro passou para 600 em função da pandemia e permaneceu 600. O Lula não aumentou nada, Bolsa Família. Ficou
1: igual.
0: Eu acho
1: que a grande luta nesse momento agora, Padilha, é do próprio Lula tentar trazer esses votos para ele e o Flávio Bolsonaro manter no que ele está fazendo.
0: Sim. Tudo é estratégia, aquilo que eu falei. Eles vão ter que montar uma estratégia, cada um deles, tanto quem está no poder e quem está fora, no sentido de quem fizer a melhor estratégia, o melhor debate e esclarecer melhor o eleitor, leva a maioria. Eu acho que leva.
2: Aí eu vou dizer uma coisa para vocês que não está escrito em lugar nenhum, o povo não fala, mas eu acho que é assim, essa é a minha opinião e respeito a sua se for contrária. O Flávio é muito mais bonito que o Lula, né? Eu não sou de achar homem bonito, feio, pelo contrário, eu acho homem um ser humano feio.
0: O Robson, acho que ele é.
2: Mas se fosse escolher um e outro.
0: Flávio.
2: Mas a mulherada, essa juventude, essa questão. Essa,
1: meu amigo. Só que quebra a tua narrativa. 60%, 50 e poucos por cento dos votos hoje do PT é de mulher. É esquerda.
0: E o Lula é bonito?
2: Ah, tá. Tem a questão, da mulher e eu vou te explicar.
0: E aí, tu acha o Lula bonito?
2: Não, o Salvalage lá da Surim me disse que tem 12 berrugas na cabeça.
0: 12?
2: 12.
0: Contou?
2: 12. Não sei como é que ele sabe se ele contou.
0: Falta uma para os 13 do número.
2: Mas a questão da mulher tem uma explicação. É que as Betes estavam comendo a família inteira. E quem criou a Bete foi o Lula.
0: E quem tirou também.
2: E aí ele fez uma grande propaganda, porque eu estou tirando a Bete, eu estou tirando a família, que tem gente que é igual
0: quebrada.
2: Um cocainômano. E nesse aspecto as mulheres foram segundo a opinião que ouvi do Zaidan, que é um dos radialistas mais respeitados que eu conheço.
1: Das mulheres. Já é estatística, questão de mulher. Ela tende a ser mais esquerda do que o homem.
0: Normal.
1: É normal. São estatísticas. Existe mais mulher petista do que homem. Se você pegar
2: o espectro.
1: De esquerda, mulher é mais petista do que homem.
0: Mas, teoricamente, gosta mais do socialismo do que o capitalismo.
1: E isso aqui não é só no Brasil, tá? Nos Estados Unidos,
0: né?
1: Os democratas são mais mulheres do que os republicanos. Uhum. O homem tende a ser mais aguerrido. É porque é que tu entende, é tudo uma questão de coisa. O que diz a esquerda? A esquerda diz assim: o Estado toma conta por você. O Estado faz para você. O Estado te dá. Para isso aí, ele precisa de uma pessoa que aceite.

0: um homem que usa, que tem texto no corpo, assim, eu vou pra cima, eu vou trabalhar, eu vou pra cima, eu quero, eu faço.
1: Por uma questão...
0: A mulher, ela aceita mais, eu vou te proteger. Não estou dizendo que mulher é da mulher.
2: Uhum.
0: Entendeu? O que acontece? A sociedade nossa, ela é entre homem e mulher. O homem é proteger a mulher. Se o Estado vem e protege ela, ela vira esquerda.
2: Uhum.
3: Isso, ela é mais protetora.
1: Nosso, na verdade,
3: ela é mais da proteção. Aceita,
2: isso vem lá das cavernas. Exatamente. Então, você, o protege, nosso corpo...
3: A mulher, quem é que protege mais os filhos em casa?
0: É a mulher.
3: Não tem dúvida.
0: É,
3: o raciocínio está correto.
1: Está correto, está correto.
0: Quem é que
1: o Zaidan disse...
0: Quem foi que entrou no navio? Eu sempre bato na tecla. Tipo, que todo homem, é uma teoria minha, todo homem, no fundo é um idiota. Por quê?
3: É boa essa.
0: Onde já
3: idiotas somos todos nós.
0: Um homem, onde já se viu, quantos homens, acho que 38 homens, entrarem num navio e atravessarem o Atlântico num barco à vela, sem energia elétrica, não sabia nem o que tinha do outro lado. Vê se tinha alguma mulher dentro.
3: Só homem.
0: Só homem. E a mulher olhava para aqui e disse, mas vou entrar nada nisso aí, não entro. Uhum. Não sei o que tem do outro lado.
3: É até para andar de avião, as mulheres são mais, diríamos, mais comedidas, mais preocupadas.
2: Você pega, mas... Puxa aí depois, faz, eu posso até puxar os índices. Faz parte da evolução humana, né?
0: Os índices de acidentes de veículo, cara.
2: Uhum.
0: É porque nós somos as mais agressivos. Elas não, elas são mais ponderadas, elas são...
2: Uhum.
0: É por isso que é admitido, cara.
2: Agora tem uma sobre mulher de acidente de carro que é.
3: Vocês parem porque vocês vão parar para
2: é acabar apanhando
0: em casa. A gente podia trazer o pessoal das associações, eles devem ter os números disso aí.
3: Deve ter.
2: Mas já só acabou que o seguro, já, 12 e 12. O seguro da mulher é mais caro.
0: Por quê?
2: Porque homem, quando bate, é para quebrar tudo. Aquela batida que a mulher não, é uma batidinha, pega num preguinho lá, só que ela não tem a noção espacial que existe do homem.
0: É ele,
3: hein? É, viu? Vai apanhar em casa.
2: São dados de seguradoras.
3: A casa dele, eu acho que tem três mulheres e um.
2: Quatro. Três advogadas.
3: É.
2: Não tem nem almoço. É bom falar.
3: Hoje não tem almoço.
2: Ela pega um preguinho lá, olha, vai dar pra passar. E. Raga até lá na frente, então são pequenas batidas, mas muitas.
0: Uhum.
2: Então o seguro de mulher mais caro que o seguro de homem. Salvo o melhor engano.
3: Cerramos bem o programa falando mal das mulheres, né?
2: Não. Falando dados estatísticos.
3: Elas vão bater em nós.
0: Tu sabe que eu vivo entre mulheres, né?
3: Eu também.
2: Faltou
0: a sogra, a filha e a mulher, tudo. E sim. Na confecção só tem um Carlos.
3: Você não tem filho homem, né?
0: Não.
3: É verdade, eu também não.
0: E aí, meu amigo?
3: O Robson tem a maioria também, que só tem um menino.
2: Só tem menino.
0: Só tem menino?
2: Nós
3: só um.
2: Se quando dá o griteiro lá na cozinha, nós se escondemos, agarramos o mato.
0: Tu tem sorte, tu tem um pra te acompanhar aí, eu que aguentar sozinho, o Padilha.
2: Eu tenho uma ligação aqui, mas eu fiquei com quatro nomes aqui pendentes.
3: Tá? Vai lá, fala rapidinho.
2: É, Júlio Garcia já tinha falado, Daniel Ranier, do PL, 96 mil votos, Zé Milton,
3: o único deputado do Progressista.
2: Progressista e aqui do Sul enfrentou gigantes, tirou gente fora, que já estava lá dentro.
3: Mérito também, trabalhador.
2: Trabalhador, engenheiro agrônomo, do movimento da Caresc.
3: Isso.
2: O Zé Trovão continua.
3: Zé Trovão, que não era tido como não eleito, hein?
0: Ah,
3: Zé Trovão surpreendeu.
0: E quantos votos aí teve? Sabe aí?
2: 89.
3: Foi bem, mas não foi aquele...
0: Não.
2: É daqueles votos lá de cima da...
3: Caminhoneiro.
0: Foi o Trovão, né?
2: Não, da Zanata.
0: O Padilha.
2: Da.
3: Sim, ajudou, claro.
0: O Padilha, não foi um trovão, o Zé Trovão, né? Não foi um Trovão.
3: Foi
2: um Trovejada. Esse pessoal aqui de baixo, por exemplo, desde a Daniela aqui, ó, 96 mil votos. O Ricardo Guidi, 78 mil votos. Daniel Freitas, 76.
3: Daniel foi o último, hein? Daniel foi o último.
2: Só teve depois dele a Giovanna Sá. E Criciúma mostrou uma
3: força,
2: bancada,
3: né?
2: Olha.
3: Giovanna, Daniel, Guide, até o
2: Zé Milton, vamos botar
3: Zé Milton aqui no Criciúma,
2: o Júlio Garcia.
3: Júlio Garcia, 5.
2: Fora os que a gente.
3: Júlia Zanata é daqui também, 16. 6?
2: É isso. 6.

0: Seis do Sul.
1: Seis
0: dos 16 são do Sul, hein? Muito boa a representação na Câmara Federal.
1: E... então tá, tudo certo. E
0: na Câmara Estadual também tivemos, me parece, 7 deputados eleitos.
1: Eu ouvi dizer, não tive acesso ao Supremo, no caso, aos dados oficiais, mas que o Jorge teria ficado como primeiro suplente.
0: Do MDB?
1: No MDB.
0: Boa também, né?
1: Aí ele entra, por causa que o Jorginho, naturalmente, ele vai ter que fazer...
0: Vai compor.
1: Não sei se
0: o MDB vai estar junto.
1: Não, o MDB vai estar junto. Tu sabe, Padilha.
0: Sempre esteve, né?
1: Sempre esteve. Onde está o poder, o MDB está lá.
0: Vamos colocar o Jorginho o seguinte. O Jorginho tem 17 deputados. O PP, outros partidos que já são aliados do Jorginho, terão uma certa preferência na composição. Embora o Jorginho é muito inteligente, ele vai querer ter folga.
1: Né? Sim.
0: E aí entra o MDB junto.
1: E aí tem uma outra questão, para encerrar, eu diria o seguinte, Júlio Garcia não vai estar mais aqui.
0: O grande articulador da Assembleia.
1: Na Assembleia. Então, o Jorginho, ele vai ter
0: a pergunta que fica,
1: ser...
0: A pergunta que fica, quem será o substituto na questão articulação na Assembleia para o governo? Quem será?
1: Vamos aguardar.
0: Eu não tenho resposta ainda.
1: A minha resposta é que é o próprio Jorginho.
0: É, mas ele não é deputado. Tem que ter alguém lá dentro. Certo? Quem é o cara que é muito amigo dele? Eu não estou puxando o abraço pro meu assado, não. O cara que é irmão do Jorginho lá, que foi nomeado pelo Jorginho.
1: É o Ulisses.
0: É. Terá uma grande força lá junto aos deputados. Será?
1: Vamos ver. Ele vai ter que ter o poder de articulação.
0: Articulação.
2: Ele tem.
0: Só ponderado.
2: Ele tem.
0: Então, vamos aguardar. Ainda é muito cedo, né?
1: Abraço,
2: ouvinte.
0: Olha, 12h17, extrapolamos o tempo. A semana que vem não pode mais, porque daí entra o horário gratuito, não tem que terminar meio-dia. Um abraço para você, Robson.
2: Um abraço para o ouvinte, até mais.
0: Para você também, Guilhermando. Bom almoço, boa semana. A gente volta amanhã neste horário, a partir das 11 da manhã. E amanhã às 7 horas a gente se encontra no nosso espaço aberto. Até lá.
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1: Cultura, 1 hora, 43 minutos.

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0: Cultura, 2 horas, 9 minutos. 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
1: Cultura, 2 horas, 41 minutos.

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Rádio Cultura, 3 horas, 42 minutos.

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Cultura, 4 horas e 5 minutos.

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0: Cultura, 4 horas, 38 minutos. 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
12: Um sistema de baixa pressão favorece a organização de muitas áreas e instabilidades.

0: tem previsão de chuva entre a madrugada e a manhã dessa terça-feira, pontualmente alguns temporais, e intercala com algumas breves melhorias a partir da tarde e turno da noite. Quarta-feira com tempo mais seco, presença de sol alternando com alguns períodos de muitas nuvens, dá uma boa esquentada. Quinta-feira volta a ter pancadas. Essas pancadas elas são um pouco mais ativas, um pouco mais organizadas por conta do aprofundamento de uma frente fria. Sexta-feira ainda tem previsão de chuva, só que é uma chuva mais restrita para tarde e noite. Sábado, com previsão de chuva e risco de temporais. E no domingo o tempo melhora bastante, mas não por muito tempo. Quem sabe já ali na segunda para terça-feira já volta a ter pancadas. Peter Scheuer, meteorologista, com a previsão do tempo.
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Cultura, 5 horas, 13 minutos.

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3: Cultura, 5 horas, 42 minutos.

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1: No começo a palavra já existia. A palavra estava voltada para Deus e a palavra era Deus. São João capítulo 1. O anjo do Senhor anunciou a Maria e ela concebeu do Espírito Santo. Ave Maria, cheia de graça, o Senhor é convosco. Bendita sois vós entre as mulheres e bendito é o fruto de vosso ventre, Jesus. Santa Maria, Mãe de Deus, rogai por nós, pecadores, agora e na hora de nossa morte. Amém. Eis aqui a serva do Senhor, faça-se em mim segundo a vossa palavra. Ave Maria, cheia de graça, o Senhor é convosco. Bendita sois vós entre as mulheres e bendito é o fruto de vosso ventre, Jesus. Santa Maria, Mãe de Deus, rogai por nós, pecadores, agora e na hora de nossa morte. Amém. E o Verbo Divino se fez carne e habitou entre nós. Ave Maria, cheia de graça, o Senhor é convosco. Bendita sois vós entre as mulheres e bendito é o fruto de vosso ventre, Jesus. Santa Maria, Mãe de Deus, rogai por nós, pecadores, agora e na hora de nossa morte. Amém. Glória ao Pai, ao Filho, ao Espírito Santo, como era no princípio, agora e sempre. Amém. Oremos. Infundi, Senhor, a vossa graça em nossas almas, para que nós, que pela anunciação do anjo, chegamos ao conhecimento da encarnação de vosso Filho, pela sua paixão e morte na cruz, sejamos conduzidos à glória da ressurreição, pelo mesmo Cristo, Senhor nosso. Amém. Rogai por nós, Santa Mãe de Deus, para que sejamos dignos das promessas de Cristo. Obrigado, prezados Rádio 20, e até amanhã neste mesmo horário. Louvado seja nosso Senhor Jesus Cristo, para sempre seja louvado. Em nome do Pai, do Filho, do Espírito Santo. Amém.
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3: Rádio Cultura, 6 horas, 2 minutos.

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Muito bem, são 18 horas com 17 minutos para você sintonizado na Rádio Cultura FM. Boa noite, estamos chegando com mais uma edição do programa Cultura e Esporte. A apresentação é de Rodolfo De Vila, trabalhos técnicos Iago Teles, direção geral Gelson Padilha. 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Muito bem, muito bem, muito bem. Mais uma vez, boa noite para você sintonizado na Rádio Cultura. Estamos chegando com mais um Cultura Esportes, iniciando mais uma semana nesta segunda-feira, 5 de outubro de 2026. Ondas do rádio, você nos acompanha através do 87.5 FM. Também estamos nas redes sociais, né? No Facebook, no YouTube, Instagram, portal de notícias www.rcnoticia.com.br e também o nosso WhatsApp, né? 3466-1082. 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Certo então, a partir de agora o esporte é destaque, o esporte é o assunto aqui nos microfones da mais ouvida da cidade, na minha, na sua, na nossa rádio Cultura FM. Muito bem, 18 horas com 20 minutos, as minhas convidadas já estão presentes no estúdio, hoje vamos falar aí do futsal.

0: futebol feminino, né? Aqui de Orleans também, outros assuntos ligados aí a esta modalidade, né? No último sábado tivemos aí a grande final do Municipal de Futsal Adulto Feminino aqui de Orleans, né? E as minhas convidadas já estão aparecendo aí, né? Na live, né? O pessoal nos acompanha aí pelo Facebook e também pelo YouTube, viu? Então hoje o futsal feminino aqui, né? O esporte para as meninas, né? É o nosso assunto principal, é o nosso cardápio principal hoje aqui do Cultura Esportes, viu? Já estão por aqui as minhas amigas Jennifer Machado e a Thaís Vieira Carrer, né? Deixa eu começar com a Thaís, que ela chegou primeiro, viu, Jennifer? Thaís Vieira Carrer, Thaís, bem-vinda, boa noite, viu?
1: Boa noite, Rodolfo, boa noite aos ouvintes também.
0: Obrigado pela presença, tá? Obrigado pela presença, a gente vai conversar bastante aí. Agora sim, né? Senhorita Jennifer Machado, que chegou atrasada. Não, brincadeiras à parte. Falei pra Jennifer por volta das 18h20, né? Tudo bem, Jennifer? Boa noite.
2: Boa noite, Rodolfo, a todo mundo que já tá aí escutando a Rádio Cultura. Eu tive um pequeno imprevisto, né? Tem a mobilidade um pouco reduzida para subir as escadas, mas consegui chegar.
0: Tudo certo, tudo certo. Não, eu já imaginei que você teria um pouquinho de dificuldade, né? A gente sabe que você tá passando por uma questão de cirurgia de joelho, né? Então eu já imaginei que essas escadas aqui seriam um obstáculo a mais para você. Mas eu te agradeço, tá? Pela presença, eu sei do teu problema aí, a questão de mobilidade, né? Mas você fez questão de estar aqui com a gente. E eu te agradeço bastante por isso, viu? Muito bem, o pessoal já se começa a se manifestar, tá? Eu já enviei tanto para você quanto para Thaís os links, tá? Aqui, tá? Se quiser espalhar para a galera aí, para os grupos do futsal feminino, né? Para o pessoal aí. Fique à vontade, tá bom? Muito bem, como eu frisei, né? Hoje aqui a gente vai falar um pouco mais a respeito do esporte, digamos, feminino, né? Mais o futsal, outros assuntos também. Tanto a Thaís quanto a Jennifer, né? São desportistas, né? Já estão há muito tempo aí nessa prática esportiva, né? No naipe feminino. E elas estão aqui pra gente conversar hoje, tá? Antes disso, só aqui no Facebook, né? O Rony Pedroso, boa noite, Rodolfo, e a todos do Cultura Esporte Show. Valeu, Rony. Também tá por aqui o Juninho Rosso, dá o seu boa noite. A minha mãe também tá por aqui. O Sérgio Matei, dá o seu boa noite. É o pessoal já com a gente aqui na interação. Muito bem. Ô, Jenny e Thaís também, né? A gente vai falar bastante. Último sábado aí aconteceu, né? O encerramento do Campeonato Municipal de Futsal Feminino Adulto aqui de Orleans, né? A Jenny esteve à frente também da organização, né? Não pôde jogar por uma questão, né? Que ela tá com o joelho operado, né? A Thaís jogou, né? Falar um pouquinho desse campeonato, Jenny. Como é que tudo começou? Quatro equipes, né? Depois a Thaís também fala, ela que teve em quatro. Sim. Né, Thaís? Acabou não ficando com o título, mas é coisas da bola.
1: Acontece, né?
0: Faz parte, né?
1: Faz.
2: Pois é, Rodolfo. Então, foi uma ideia, né? Uma ideia que o Felipe ali da CEL de Orleans comentou comigo, né? A princípio, para tentar montar aí alguns times na cidade para voltar, né, a movimentar o futsal feminino. A Thaís também pode falar um pouquinho, estava um pouco parado, né, já faz um tempo que a gente também cobra dos poderes públicos esse investimento, essa iniciativa. E o Felipe entrou em contato, né, comigo para tentar formar essas equipes, quem sabe fazer um campeonato, ou um quadrangular, ou até mesmo um torneio. E graças às meninas, né, que jogam ali com a gente toda semana, segundas e sextas-feiras, principalmente aqui no Alto Paraná, a gente conseguiu montar aí as equipes. Foram quatro equipes de oito meninas, né? Foram convidadas também meninas de fora para compor esse elenco, né? Tendo em vista que algumas meninas não iam poder participar por conta de horário, dias e enfim. Então a gente chamou meninas da região, teve meninas de Pedras Grandes, Uruçanga, Lauro Miller, Braço do Norte, São Lugero. E todo mundo que aceitou, a gente conseguiu fazer. Então foram quatro times de oito meninas. As meninas tiveram a independência e individualidade para montar nomes, uniformes, né, como gostariam de jogar. Eu busquei também deixar bem aberto para opiniões e tudo mais. E a gente foi repassando essas informações para o Felipe, né, de acordo com como ia ocorrendo o campeonato. E aí, no final, a gente teve a chance de disputar aí a final, né? Eu não tive, só contribuí aí com o nome do time. Essa foi minha contribuição. Mas foi muito legal, assim, importante a gente ver que existem meninas que ainda querem ver o esporte crescendo na cidade, né? Apesar das dificuldades que a gente teve no decorrer do campeonato, com o calendário, com eventos,

0: com desistências também de algumas meninas, então a gente mesmo assim conseguiu fazer a final e acho que foi dado um passo importante para o futsal feminino continuar crescendo na cidade, né? A Thaís pode falar um pouquinho como jogadora, né? Ela também participou, organizou o time dela, então acredito que foi isso, foi um passo que a gente conseguiu dar e espero que a gente consiga aumentar aí cada vez mais.
1: Thaís.
2: Isso. A Jennifer já falou quase tudo, né? Mas como eu jogadora jogando, e ela já está acostumada a mais falar do que eu também, jogando foi muito bom participar, fazia tempo que não tinha um campeonato feminino ali aqui em Orleans, né? Então foi bem, bem legal da parte deles, eu falei que continuar, né, para incentivar as meninas, né? Sim. Até para chamar mais meninas de Orleans, quem sabe, para mostrar um pouco mais o futebol feminino, né? Sim. Querendo ou não, sempre foi assim, né? Não foi tanto, nunca foi tanto divulgado, assim, né? Então, mas foi bem legal, né? No final a gente eu cheguei na final ali, né? E não foi. Não foi o resultado que eu queria, mas tudo certo. No fim, teve ali depois um galetinho ali que deram pra gente. Ficou tudo certo, a resenha. E é isso.
1: Muito bem, muito bem. Isso, exatamente. Acho que já fazia muito tempo, né? Sinceramente, eu não lembro, sabe, o último, assim,
2: eu lembro que o último ainda eu acho que eu participei, mas faz tempo que foi aberto, né? Na verdade,
0: isso,
2: que daí
0: eu
2: acho que teve
1: perfeito,
2: e outros de outros municípios daí.
1: Perfeitamente, mas já faz um tempo.
2: Faz um tempinho.
0: Já, eu acho que faz uns 3, 4 anos.
1: Acho que mais.
2: É, acho que mais até.
1: Isso, exatamente. Não, mas que bom, né? Que bom que teve esse ano aí, né? O apoio também da Secretaria de Esporte e Lazer aqui de Orleans, né? Na pessoa do Dudu, do Felipe, né? O pessoal que, digamos, abraçou também a causa aí, né? Do futsal feminino. E quatro equipes puderam participar esse ano, né? Alfa, que foi a campeã, né? Que é a equipe da Jennifer. A equipe do Colinas, né? Que foi a equipe da Thaís, que ficou com a segunda posição. O Fênix, que ficou em terceiro lugar. E a equipe do Santas, que também participou, né? No caso, ficou na quarta e última posição, mas só para pontuar, né? Enfim, foram quatro equipes. Essas foram as equipes, tá? Assim, deu muito trabalho para montar essas quatro equipes?
0: Para me colocar no fogo. Não, assim, eu acho que boa parte das meninas foram bem parceiras, compreensivas também, né? Eu até deixei no início ali. É, claro que era uma iniciativa e eu não tinha muitas informações de como ia funcionar, até porque a primeira conversa que eu tive com o Felipe foi uma conversa assim meio geral, sabe? Ah, chama as meninas, monta as equipes, depois a gente vai sentar e conversar datas, como vai funcionar, regulamento e tudo mais. Até foi passado isso também para elas. Os times já estavam formados quando eu enviei as informações sobre como o campeonato ia acontecer. Né? Mas eu acredito que boa parte das meninas assim foram bem parceiras. Eu chamei, nas primeiras tentativas já responderam que gostaria de participar e tudo mais. Claro que depois ali no final vai chegando um período que tu precisa de atletas para formar. Sim. E aí tu tem que, né?
1: Perfeito.
0: Então foi um pouco mais difícil ali no final, mas acredito que no decorrer também não teve muitas alterações, né? Acho que foram 3 ou 4 meninas que não puderam participar e a gente fez as trocas. Mas, no geral, eu acredito que foi, assim, mais tranquilo. As meninas já têm a maioria já se conhece, né?
1: Isso.
0: Então, é mais fácil também. Apesar das dificuldades, também houve uma questão ali das datas, né? Que depois teve que ser alterada por eventos da secretaria. Então, essas partes, assim, foram que causaram um pouco mais de dificuldade. Até para coordenar e organizar todas as agendas, né? Sim. Porque querendo ou não, são meninas que não são meninas adolescentes, a maioria já adultas, com trabalhos, algumas já têm filhos, famílias e tudo mais, de outras cidades também.
1: Também.
0: Então fica um pouco mais difícil essa logística, mas no geral acredito que foi tudo ok.
1: Muito bem. Ô Thaís, a gente comentou ali no começo que teve que vir de meninas de fora, né, de Orleans.
2: Sim,
1: Isso também prova um pouquinho da dificuldade então que teve, né, aqui na cidade mesmo, né? Digamos, para se achar jogadoras, tá?
2: Sim, bem isso mesmo.
1: Não que isso seja um problema, né? Mas aí, então, teve que se buscar fora.
2: Sim, a gente teve que buscar meninas de fora, isso. Porque até a gente chama, tem ali o horário no Alto Paraná, várias meninas jogam ali no horário, mas, tipo assim, para participar dessas...
1: Campeonato?
2: Elas

0: são mais... não são tão flexíveis, né?
1: Perfeito.
0: Preferem ficar mais ali
1: no horário
0: e deu, né? Uhum. Mas igual eu tava dizendo, eu disse pra Jennifer ali, quando ela me botou no grupo ali da organização, porque como eu era mais como capitã do time, né?
1: Sim. Uhum.
0: Daí eu disse pra Jennifer, né? Eu só quero fazer acontecer, né? Porque é uma coisa legal, né? Achei muito legal fazer, então eu só queria que acontecesse, né? Claro. Que desse tudo certo. E eles foram bem flexíveis ali nos horários. Eles fizeram que a gente queria jogar só na terça, né? E eles fizeram todos os jogos na terça-feira, só a final ali,
1: que foi no sábado.
0: Isso. Que deu tudo certo também, todo mundo conseguiu participar.
1: Certo. Muito bem. São 18 horas com 29 minutos, é o Cultura e Esportes para você. Hoje, nosso assunto aqui é basicamente, digamos, o futsal feminino aqui de Orleans, né? Estão por aqui a Jennifer Machado e também a Thaís. A Thaís Vieira Carrer. São as minhas convidadas de hoje aqui, né? Hoje o assunto é as meninas, tá? É o futsal feminino, que hora e vez das meninas aqui, né? A gente fala 95% aqui de esporte masculino, né? Mas hoje não, hoje eu fiz questão de também trazer aqui, né, as meninas para também ter vez e voz e pra gente também trazer informações do esporte feminino, esporte nas meninas. Muito bem, falar um pouquinho dessa final, né? No último sábado, então, ali no ginásio municipal. Alfa 3-0 pro Colinas, né? O time da Jennifer acabou sendo campeão, né? O time da Thaís acabou sendo vice-campeão. Ô Jennifer, você não pôde jogar, né? Depois tá aquela que você fala um pouquinho, como é que tá a tua questão da recuperação, a questão da campanha que foi feita, né? Até em forma de ajuda, né? Também depois eu quero que tu deixe ali o teu Pix, tá?
2: Uhum.
1: Quem quiser colaborar, enfim. E fala um pouquinho dessa final, né? Você esteve lá nas arquibancadas, né?
2: É, então, né, como jogador eu não posso falar muito, a Thaís vai poder dizer sobre o jogo. Mas era o campeonato que eu gostaria de ter participado, claro. Né? Infelizmente aconteceu imprevisto e eu tive que pedir a substituição, mas eu acredito que foi uma final, assim, com dois times muito qualificados, duas equipes bem parelhas, assim, né? Os dois times, eu acreditava muito nessa final, vendo o campeonato. Todos os times ficaram de certa forma parelhos, alguns com meninas de mais de ataque, outras com meninas mais de defesa em razão do sorteio, mas foi uma final assim que eu particularmente da arquibancada gostei bastante de ver, né? Apesar de estar com o Alfa e tal, eu estava torcendo também para algumas meninas do Colinas. Acredito que é isso que faz o futsal evoluir também. Então, todo mundo que estava lá no ginásio pôde ver que às vezes eu brigava com o juiz por causa do time delas e eu estava com a camisa do Alfa. E a gente estava assim. Mas eu acho que foi uma final bem equilibrada. As meninas também se respeitaram dentro e fora de quadro. E acho que é isso que vai fazer esse campeonato, quem sabe, virar uma tradição e aumentar, né? De acordo com outras cidades que a gente vê também. Tem algumas cidades que conseguem fazer esses campeonatos femininos mais vezes. Então a gente espera que essa final seja o retrato dos possíveis próximos campeonatos, né? Aí, com relação ao jogo, eu vou deixar pra Thaís pra não falar besteira.
1: Tá. Então antes disso, só mostra o troféu ali que o Alfa ganhou, então. Isso. Deixa eu só ver se daqui a pouco aparece aqui. Eu creio que sim. O Iago só dá uma mão aqui, tá? Pra gente, Iago, mas acho que
2: o
1: sim.
2: O Iago
1: tá?
2: Faz o serviço, Iago.
1: Você conhece o Iago, né? Você já conhece o
2: Iago.
1: O Iago
2: é parceiro, né? Lá da SDP Lives.
1: Isso.
2: Aqui.
1: Já vai te mostrar ali.
2: Mais fácil.
1: Então, tá.
2: Mais pra cá.
1: Isso. Esse é o troféu, né? O troféu que o Alfa acabou sendo campeão aí. O Alfa campeão aí do Municipal Adulto de Futsal aqui de Orleans no feminino, tá? Ô, Iago, então aproveitar que tu tá aqui. A Thaís também já mostra ali o troféu. Thaís, então, no segundo lugar, tá? Depois a gente já fala um pouquinho dessa final.
0: Aqui?
3: Isso.
1: Aí já vai... Aí, tá legal, isso. Esse é o troféu de segundo lugar, né? Que o time do Colinas acabou conquistando nessa final diante do Alfa, tá? Então, os troféus, né? Tanto do Alfa aqui com a Jennifer e depois com a Thaís lá, o segundo lugar. Ô, Thaís, sobre o jogo, né? Claro que não era o placar que vocês esperavam,
0: com
1: né?
0: Com certeza não. É.
1: Logicamente que não,
0: logicamente,
1: né? Ninguém quer ir pra final e perder, né, Thaís? A pergunta também é meio complicada, amiga, né?
0: Sim, claro.
1: Mas faz parte, né? Faz parte. Mas até fala um pouquinho do jogo.
0: Até porque eu sou competitiva e eu não gosto de perder.
1: Eu já te conheço já de outros carnavais aí de
0: e
1: bola,
0: eu
1: né?
0: Eu brigo pelo meu time, né?
1: Eu já te conheço aí de competições do interior, de outros campeonatos, eu sei como é que você é. Mas fala um pouquinho, né? Eu também estive lá, também pude acompanhar a final, né?
0: Não, tipo, a gente chegou ali na final, a gente não ganhou nenhum jogo, né? Todos os jogos, a gente... Ou um a gente perdeu,

0: acho que os outros a gente empatou, outro ainda na semifinal a gente, que foi ali, foi quase que a final pra gente.
1: Foi nos pênaltis, né?
0: A disputa de pênaltis.
2: Isso.
0: E daí a gente ganhou na disputa de pênaltis, uhum, né? Mas no primeiro tempo ali na final a gente conseguiu segurar bastante, conseguimos fazer o jogo assim, bem, como se diz a palavra, os dois times estavam bem,
1: bem parelhos,
2: equilibrados.
0: É, bem equilibrados, mas aí no segundo tempo, não tirando o mérito das minhas jogadoras, claro. Mas acho que o time deu uma cansada também, porque tava bem calor aquele dia, né?
2: Foi,
0: né, dois gols ali de falta que...
2: Foi mesmo.
0: Que,
3: né,
0: que, é, e daí já tava 2-0, as meninas também já estavam muito cansadas e... E mérito delas, né? Foram melhor em quadra.
2: Foram mais eficientes.
0: É.
2: Principalmente na segunda etapa, né?
0: É, isso mesmo. É. Principalmente na segunda etapa.
2: Exatamente, exatamente. Muito bem, né? Então, só para pontuar mais um...
0: As estratégias delas foi melhor do que as nossas.
2: É, exatamente. O Alfa venceu por 3-0, né? Dois gols da Thaísa, né? A Thaísa corre uma barbaridade.
0: Não, aquela menina lá joga muita bola.
1: Aquela ali é difícil de segurar.
0: Não era fácil de pegar a menina.
2: Não. Não, mas quadra grande, uh-huh, como é a nossa.
0: Nossa quadra é muito grande. É.
2: Dois
0: a
2: gols
0: é é craque.
2: É, não, joga, nossa, joga muito.
0: Tem que dar mérito pra ela, que ela joga muito.
1: Não, sustentou
0: bola.
1: Dois gols na final é...
2: Exato, exatamente.
0: Ela joga muito, ela fez bastante diferença. Nossa.
2: É, foi, com certeza. Dois gols, então, da Thaísa e um da Lúria, isso?
1: Lúria.
0: Outra isso. Que ali atrás, meu Deus do céu, ninguém passava por ela.
2: Não passa nada?
0: Não passa nada.
1: É bom pontuar que a Thais...
2: Xerife, né? Xerife, uh-huh, do time.
1: É bom pontuar que a Thais, ela entrou numa dessas substituições.
2: É Thais,
1: né?
2: É Thaisa.
1: Ah, tá. É, a Lúria já tava desde o começo, né? Mas a Thais entrou numa dessas substituições. Então.
0: Depois até...
1: É, eu não sei se tem acento, mas todo mundo chama de Thaisa.
2: Então tá. Só vou botar um acento só pra...
1: Ou Tatá, pra ficar mais fácil.
2: Aí tranquilo.
0: Eu vi na arquibancada eles chamando ela de Tatá.
2: Ah, é?
1: Tatá, pra ficar mais fácil.
2: Muito bem, então dois gols da Thaisa, ou Tatá, como
1: ou
2: queiram,
1: Tatá.
2: E um da Lúria.
1: Isso.
2: Muito bem, né? 3-0 a vitória do Alfa pra cima do Colinas. Sobre esses nomes aí das equipes, né, ô Jennifer, fala mais um pouquinho aí, de onde é que surgiu esse nome Alfa aí? Você já contou, mas conta de novo a história.
1: É, o Alfa, na verdade, o nome, né, foi criado quando a gente foi convidada para participar de um torneio ali em Pedras Grandes. Uhum. Né, a princípio era para substituir uma equipe que não ia poder estar presente, isso lá em 2023.
2: Sim.
1: E aí algumas meninas que jogam aqui no horário do Alto Paraná, né, se reuniram e a gente formou um grupo. E aí foi colocado, né, em votação e tal, afim. E aí, por decisão de maioria ali, a gente conseguiu definir o nome Alfa. Depois daquele dia, a gente montou o time para ficar, né? Então, hoje a gente tem a rede social aí. Esse ano está um pouco mais parado. A gente optou por disputar menos campeonatos e talvez participar de mais torneios. Mas com toda essa movimentação, tem bastante meninas que tiveram filhos há pouco tempo, então a gente acaba que perde algumas atletas temporariamente. Teve algumas meninas que começaram a fazer faculdade e tudo mais, então a gente esse ano decidiu dar uma meio que uma pausa, né, segurar algumas coisas, e o nome surgiu disso, né? São, se não me engano, 4 ou 5 amigas que decidiram formar o time, e a gente sustenta o time até hoje. E aí, para participar no campeonato municipal, foram as meninas que vieram até mim e perguntaram se poderia usar o nome Alfa e também o uniforme do time, porque Sim. como foi um campeonato muito rápido, né, teve pouco tempo para se organizar em questão de uniformes, até a Thaís também conseguiu, a gente ia coisar, mas estava um tempo muito curto. Então, grande parte dos times, se não 3, só acho que o da Thaís conseguiu fazer, né, as camisetas, mas os outros 3 times usaram uniformes de outras equipes. Sim. Inclusive eu emprestei os 2 uniformes do Alfa, né, e aí as meninas vieram até mim perguntando se além do uniforme poderia ser utilizado o nome, né? E aí, como eu também participava da equipe na época, eu falei, não, por mim tudo certo. E a gente montou, depois acabei tendo que me retirar, mas as meninas optaram por ficar. E aí foi meio que isso, assim. Aí com os nomes das outras equipes, todas as equipes tiveram independência de criar os seus nomes, né? Escolherem as cores. A gente também teve um cuidado para tentar deixar os uniformes mais diferentes possíveis, porque como tinha pouco tempo para organizar, para não ter que usar colete e tudo mais.

0: sociais. E aí a gente tentou organizar assim para que não houvesse essas coisinhas, porque a gente sabe que às vezes vai um fotógrafo, bate a foto, daí tá jogando, tá de colete, aí a gente já sabe que fica meio pra postar foto e tudo mais. Mas o nome do Alpha surgiu disso, a partir de uma união de quatro amigas que decidiram jogar um torneio lá em 2023. E agora a gente tá sustentando a bronca até hoje. Né? E segue assim.
1: E assim vamos, né? Muito bem. Ô Thaís, eu imagino que o Colinas seja uma referência à nossa cidade.

0: Daí a gente escolheu esse nome, porque até porque foi sorteio das meninas ali, isso. A gente caiu tudo no... Acho que de Orleans só tinha eu e mais a minha irmã, acho que jogava, daí ainda minha irmã não pôde jogar, foi... Foi substituída,
1: né?
0: Por outra. Certo. Eu acho que só ficou eu de Orleans, eu assim, ah, mas como é o campeonato em Orleans, vamos...
2: Vamos de Colinas.
0: Vamos de Colinas.
1: Mas tem também um projeto legal... De corrida, né? É. Com o nome do Colinas. E aí eu pensava, eu até pensava que era por conta disso, tá? Não sei se era, mas
0: como
1: eu pensava.
0: Como eu corro, daí eu vi. Ah, então é. Aparece no meu, então, no meu GPT, como se diz, o outro que a gente pesquisa os nomes ali. Assim,
2: já tá lá o Colinas.
0: Já tá lá o Colinas. É. Daí eu botei o FC pra dizer que é futebol.
2: Exato, futsal clube. É. Não, muito bem. Não, bacana, bacana. Com certeza ficou o nome também bem, bem legal, é. Os outros dois, né? Fênix, é, né? Aquela questão, né? Da,
1: é criatividade, da ávila, né? Criatividade.
2: E o Santos, hein?
1: Esse eu não sei te dizer.
2: O Santos?
1: Não sei te dizer.
2: É, o Santos?
1: Mas acredito que tenha vindo da criatividade delas também. Não sei se elas pesquisaram às vezes, claro, alguma coisa assim. É. Eu não cheguei, não cheguei a perguntar, sim, sim. Nesse caso.
2: Mas ficou legal também.
1: Mas é, acredito Santos, que são nomes... Legal. São nomes criativos que às vezes, como eu falei, como foi um campeonato rápido, às vezes a gente tem que buscar um nome rápido.
2: Exato.
1: Né? E aí, por votação da maioria,
2: acaba surgindo isso.
1: Acaba nomeando o time assim.
2: Muito bem, então. Aqui no Facebook, o Roberto Coanta por aqui. Bom final de dia para todos. Parabéns aí a todos na mesa. Estamos na escuta, eu e o meu pai. Valeu, Roberto. Um abraço para você. Obrigado pela audiência. Um abraço pro seu pai também, que sempre me foge o nome do pai do Roberto Coanta. Daqui a pouco ele manda aqui também. Tá? Ele já mandou umas duas, três vezes e eu nunca me lembro. Então, um abraço aí pro seu Coanta, se ele estiver nos ouvindo aí. É o pai do Roberto, e o Roberto é nosso amigo. Tá sempre com a gente. Um abraço também pro pai, né? O seu Cuan. Daqui a pouco ele manda o nome aqui do pai dele. Muito bem, 18h41 é o Cultura em Esportes para você nessa segunda-feira. Hoje nosso assunto aqui é o futsal feminino, né? Outras também questões envolvendo aqui as meninas no esporte, viu? Então, para fechar, né, Jenny? Alfa 3x0 do Colinas, né? Campeão aí do campeonato aqui de Orleans, do Municipal. Um título invicto, né? Três vitórias e um empate. 13 gols marcados e 5 gols sofridos. Essa foi a campanha do Alfa.
1: Foi uma campanha que... Victor. É, uma campanha que até surpreendeu as meninas. Algumas já jogam com o Alfa, como eu falei, no time que a gente mantém, né? E com o nome do Alfa, foi a primeira vez que a gente conseguiu chegar a uma final. Não sei se isso é algum parâmetro pra gente seguir. Até falei pra elas, eu acho que no fim eu tenho que ficar do lado de fora e vocês jogar, que pelo visto, né, vocês são melhores assim. Daí eu falei, vou ficar só na torcida mesmo, vocês jogam e ganham por aí, que é mais fácil. Mas foi uma campanha muito legal, as meninas se entenderam muito bem dentro de quadra e acredito que elas conseguiram também manter o respeito com todas as outras equipes, né. Foi um time que se uniu bastante para jogar, né? Foi sorteado também, algumas meninas nunca tinham jogado aqui, nunca tinham jogado juntas, algumas eu nem conhecia.
2: Perfeito.
1: E assim como o time da Thaís também teve. Então foram duas equipes que conseguiram se integrar bem, conseguiram o mérito de estar na final, né? Conseguiram a classificação e o Alfa conseguiu sair campeão aí pela primeira vez com esse nome. Então eu queria parabenizar todas as meninas, mas também do Alfa, né? Mas também todas que conseguiram participar do campeonato, que isso foi muito importante. Sem elas a gente não conseguiria fazer o campeonato acontecer e nem começar esse projeto que eu espero e eu gostaria de levar à frente para os outros anos e quem sabe fazer torneios, quem sabe campeonatos,
2: mais equipes, né?
1: Mais equipes, chamar
2: aumentar o número de equipes,
1: isso,
2: né?
1: Chamar algumas equipes de fora ou integrar mais meninas também para formar mais equipes e equilibrar cada vez mais. Começar essa tradição na cidade, né? A gente sabe que o futsal masculino já tem, né, bastante telespectadores, quando tem jogos e finais, a gente sabe como o ginásio fica lotado, a gente também prestigia, mas seria interessante o povo da cidade de Orleans começar também a olhar para esse lado, né? Sábado a gente teve a oportunidade de fazer final, foi muito legal, mas ainda assim com o público um pouco abaixo, né? A gente sabe que é uma construção, né, que é aos pouquinhos que o pessoal vai indo, claro. Assim como outros times grandes que a gente sabe que hoje já estão bem grandes, né, como Tubarão, Rio Santo Antônio, que é um time amador, mas que traz bastante visibilidade, pessoal de São Ludgero, que começou há pouco tempo, mas também já tem bastante visibilidade, então a gente quer trazer isso também para a cidade de Orleans.
2: Muito bem, muito bem. Não, com certeza.

0: certeza. De repente até integrar, né? Quem sabe encaixar tabelas com o masculino, de repente algumas rodadas, sim, né? Numas próximas competições.
1: Isso, essa era a intenção. Né? Essa era a intenção, na verdade, da secretaria esse ano.
0: Isso.
1: Né? A gente até tinha formulado um primeiro calendário que eu tinha repassado para as meninas, que seria, afinal, a gente queria tentar fazer junto com o veterano e as categorias de base, né? Que isso. Teve transmissão e teve toda uma final legal também. Mas, infelizmente, a gente não conseguiu por alguns eventos que ocorreram aí no decorrer do campeonato e algumas transferências de datas. Então, a gente optou por fazer no sábado e daí conseguiu o apoio lá do Coquinho, lá do bar, para fazer um galeto para as meninas, né? Tentar fazer uma resenha também, alguma coisa legal para finalizar o campeonato, assim, mas nos próximos acredito que a gente vai tentar sim.
0: Muito bem, muito bem. Seguimos aqui com o Cultura Esporte, são 18 horas com 44 minutos, tá por aqui o Anselmo de Bona Júnior, boa noite Rodolfo, abraço, é o Biga. Valeu Biga, tá ligadinho com a gente, obrigado pela sua sintonia, o pessoal aqui através do Facebook, viu? Para fechar então essa questão do campeonato aqui, né? Nas premiações individuais, né? A Taisa, ou Tatá, artilheira do campeonato, né? Com 6 gols, atleta do Alfa. E a Ashley, é isso? Ashley, a goleira menos vazada também do Alfa, tá? Então, Alfa, prêmios individuais, prêmio coletivo.
1: É, o orgulho, né?
0: Coisa, hein, Jennifer?
1: Eu não posso falar muito, porque eu não...
0: Você ficou falando... fora, hein? Que coisa, né?
1: Eu tô te dizendo, eu acho. Tá? Até meu marido me mandou.
0: É, foi.
1: Eu fui assistir um jogo da fase de grupos, e aí as meninas estavam ganhando o jogo. Eu falei assim, olha, as meninas estão ganhando o jogo e tal. Daí ele me mandou, ele é muito sincero, né? Aí ele, e acho que ele tentou, assim...
0: Sinceridade é tudo?
1: É, ele tentou dar um toque, sabe? Aí ele soltou, olha, eu acho que talvez o problema seja você, né? Porque todas as vezes que você foi, o Alfa perdeu. Aí você não tá jogando, o Alfa tá ganhando, então talvez aí ele, né, me trouxe essa responsabilidade, comecei a pensar, no sábado eu já falei pra elas, ó, agora vocês jogam, eu fico só de olho mesmo que foi assim que deu certo.
0: E a mala dele tava pronta depois, né? Depois disso, né?
1: Não, depois não. Ele conseguiu contornar a situação, mas
0: teve sorte,
1: no,
0: então.
1: No sábado ele vestiu a camisa do Alfa, deu a torcida, lá, pra dar uma moral, né?
0: Um abraço pra nossa amiga Gilvan, se estiver nos ouvindo, um abraço, Gilvan. Salvasse, Gilvan.
1: Foi por pouco,
0: hein? Quase que a tua malinha tava pronta, hein? Abraço pro Givão, esposo da Jennifer. Muito bem. Ô Thaís, como diz aquele, além de futsal, tô vendo que tu tá correndo por aí, tá fazendo atletismo. Que história é essa, mulher?
1: Premiada.
0: Instagram
1: dela, todo final de semana
0: um troféu diferente. Tá treinando aí, né? Conta um pouquinho também, fora o futsal, é.
2: É, na verdade, agora eu até larguei um pouquinho do futebol, porque ele machuca bastante, né?
1: Então, ó, eu sou a prova disso,
2: Jennifer tá aqui provando isso, né? Foi. E porque eu tô me... Tô me voltando só mais pra corrida mesmo,
0: legal, né?
2: Corrida
0: de rua, né?
2: É, corrida de rua, que tá bem alta agora, né?
0: Tá, verdade.
2: É, até o último fim de semana teve a maratona... Não esse fim de semana agora, no outro passado teve a maratona de Criciúma, eu fiquei em quinto lugar no geral lá no 10km, foi bem legal, mas já aqui em Orleans também eu fiquei em... Nem lembro mais, em terceiro lugar no geral
1: é que é tanto...
2: 10km, que eu corri nessas morras e tudo.
1: É que é tanto troféu que ela já nem lembra.
0: A mulher tá inspirada, hein?
1: Todo final de semana, eu tô te dizendo.
0: É, não, eu
1: vejo no Instagram dela. Todo final de semana é um troféu diferente.
2: É, mas a corrida, quem me levou a corrida até foi a Babi, porque depois que ela teve. Sabe a Babi, né? Imagina. Ela teve uma lesão também no joelho, no ligamento. E daí o futebol ela não pôde mais jogar,
0: não pode,
2: né?
0: Mais,
2: porque ela fez a cirurgia tudo, pena. E depois ela rompeu de novo o ligamento dela, né?
0: Certo.
2: No futebol. Daí ela voltou ali pra corrida e eu me inspirei nela e até hoje estamos aí.
0: Não, eu vejo que tu tá direto por aí, na região, enfim, tá.
2: É legal, legal.
0: É quinto lugar, é terceiro lugar, daqui a pouco ela já tá sendo campeã aí, Jennifer.
1: Ela já foi, eu acho.
0: Já, né? Já ganhou, já. Né, Thaís?
2: Fui uma corrida lá em Florianópolis, no Vasco Corrida.
0: Ó! Oh.
1: É, o nome né?
0: Não curtiu muito?
1: É, Vasco Corrida me quebra um pouco.
2: Fiquei
1: mais.
2: Em primeiro lugar nos 5km lá.
0: Você é vascaína?
2: Imagina, né?
0: Ah, então tá explicado que ela foi.
1: Ô, Rodolfo, a pessoa...
2: Na corrida,
1: não.
2: Né?
0: Deixou picando, né?
1: Se ela não fosse vascaína, não teria outra explicação, né? Você é daqui de Orleans pra lá, Florianópolis.
2: Não, mas eu fui porque era do Vasco, porque senão também
0: é.
1: É, porque imagina ela aí, tipo, uma corrida...
0: Vasco Corrida, isso?
2: Vasco Corrida. Tá tendo em todos os estados.
0: Você pode vascaíno?
2: Não, se outros quererem se inscrever, pode ser, porque a gente teve que pagar

0: Rodolfo, tu é botafoguense.
1: Sou.
0: Aí tu vai sair aqui de Olhança, vai lá na corrida do Vasco.
2: Quarta-feira tem Vasco Botafogo.
0: Com o pessoal, eu não posso falar muito porque eu tava acompanhando os stories dela. Tem bandeiraço e tudo mais, achei muito legal. Mas assim, tu ia estar com a camisa do Botafogo lá no meio do Vascaíno?
2: Ah,
1: já pensou?
2: É, acho que não.
1: Muito amor ao esporte, né? Muito amor ao esporte, né?
0: Mas é bom que ela ficou em primeiro, né? Dela é Vascaína e campeã.
1: Que legal esse evento, né? Vasco,
2: nossa,
1: corridas.
2: Bem legal,
1: cara.
2: Bem legal. Legal, cara. Ah, foi.
1: Que bacana.
2: Minha corrida preferida, meu, favorita. Favorita.
1: É. Foi com a camisa do Vasco, não?
2: Ah, imagina, eles dão, quando a gente se inscreve, eles dão a camisa. Eles, com o valor da inscrição, sim, né? Daí vem a camiseta e o kit.
1: Ah,
2: daí
1: que
2: a
1: legal.
2: Camiseta era com os negócios Vasco, água de malta e tudo.
1: Que bacana, foi muito legal. Show de bola, então. Muito bem, né? A Thaís não é só futebol, não. A Thaís
2: não,
1: né? Agora é atleta de rua também, né?
2: Mas, tá, né, como veio, eu nem ia jogar mais. Uhum. Mas aí a gente, vamos. Daí assim, não vou sim, imagina, pra trazer a visibilidade pro futebol,
1: claro,
2: feminino, eu,
1: claro,
2: vou participar.
1: Com certeza. Não, que bacana, que bacana. Tá certo, então. Muito bem, seguimos aqui, 18 horas com 50 minutos. Aqui no YouTube, tá por aqui o Juvan. A Jennifer vai ser corredora também.
0: Ai. Olha,
2: machucou o joelho, agora vai pra corrida.
0: Eu não tô conseguindo nem andar.
1: Tu te cuida, Gilmar.
0: Eu não tô conseguindo nem andar, ele já quer que eu tô. Ó, oh, tá aí, tá vendo, né? Eu não consigo nem andar, pra ter uma noção. Ele tá tendo que me ajudar pra fazer tudo, até pra tomar banho. Aí ele tá querendo que eu comece a correr. Como? Me diz como.
2: Calma, depois.
1: Calma, Gilmar.
2: Cada um.
0: Eu vou começar a correr e aí eu vou contratar a Thaís, que ela vai me treinar.
1: Aí sim.
0: Porque dela já ganhou vários, dela vai passar.
1: Daí
0: do Vasco Corridas a gente vai até deixar.
2: Ela vai no Corinthians Corrida.
0: Eu vou procurar o Corinthians.
1: Você é corintiana, tá?
0: Corinthians Corrida aí, a gente vai. Aí. Se a gente não for, a gente vai estar criando. Mandar lá pro Binho, Binho.
2: Eu fui arrastada pro jogo do Corinthians.
1: Muito bem.
0: Tá vendo? Mas ainda bem que o Giovanni não torce pra ninguém, mas não precisa ir.
2: Óbvio.
0: A sorte.
1: É neutro?
0: Ele é neutro, ele só me escuta berrado dentro de casa.
1: O que ele faz, né? Não se incomoda, né?
0: É? Não, mas ele se incomoda comigo, né? Ele se incomoda comigo, né? Porque daí se o Corinthians perde, eu fico brava. Se o Corinthians ganha e o outro time fica meio assim, eu já fico assim, fazer o quê?
1: Fica bicuda.
0: Ah, fazer o quê? A gente gosta disso aí, né? Se estressar com 11 anos.
2: A gente gosta de se incomodar.
0: A gente gosta. Ah, se não é isso aí pra se estressar, não tem outra coisa, então.
1: Não tem graça nenhuma. Muito bem, seguimos aqui com Cultura e Esportes. Muito bem, a Thaís já falou também um pouquinho da sua nova modalidade, né? No atletismo, corrida de rua, enfim, já ganhou aí Vasco Corridas, enfim aí.
2: É.
1: Muito bem, ô Jennifer, a gente soube, né? A gente viu, né? Você teve uma lesão de joelho ali, né? Já fez a cirurgia, né? Graças a Deus foi tudo bem. E agora como é que tá essa recuperação, um pouquinho de paciência, fisioterapia? E eu soube que a gente soube, né, que foi feita uma campanha, né, para arrecadar ali algum valor em dinheiro para poder te ajudar, enfim. Passa o Pix aí, se alguém quiser colaborar, puder, qualquer valor, né? E fala um pouquinho como é que tá essa tua recuperação.
0: Então, Rodolfo, eu tive uma lesão jogando futsal, né?
1: Sim.
0: Até foi ali no horário do Alto Paraná mesmo, não tava em competição. Tava um tempo parada, né? Decidi voltar a jogar pra me movimentar pro campeonato municipal e aí.
1: O que deu?
0: O destino quis que eu não jogasse. E acabei tendo uma fratura, né, no planalto tibial do joelho, que fica localizado ali. O osso do joelho, que fica mais fácil pro pessoal entender. Essa fratura foi descoberta ali depois de 3 semanas que eu tinha machucado, né? E aí, por conta disso, teve que se fazer uma cirurgia meio que de urgência, né? Por conta do tempo que já tinha que se passar. Com isso, a gente criou, né? Eu conversei com o Binho deu a ideia também. Queria agradecer o Binho por todo o apoio, compartilhamento e, enfim, de criar uma vaquinha, né? Porque a cirurgia é um valor alto, né? E para conseguir, assim, de uma hora para outra é um imprevisto, que a gente sabe que pode acontecer com todo mundo. A gente tinha alguns valores, né, guardados, enfim, mas não seria suficiente. E aí ele deu a ideia de criar a vaquinha, né, para tentar arrecadar algum valor e também auxiliar aí nesse processo todo, que é um processo bem longo. Então, só para repassar, eu já mandei essas informações para o Binho, não sei se ele publicou, mas na vaquinha, no site da vaquinha.com, a gente conseguiu arrecadar R$1.200 no Pix pessoal, né, e teve uma rifa rolando que também o Binho ajudou doando uma camisa do Corinthians, da comissão profissional.

0: original, que foi usado em 2021. Então ele doou a camisa para fazer um sorteio. Também já saiu o sorteio lá no canal dele. Uhum. A gente conseguiu arrecadar R$1.149. E também dinheiro em espécie, algumas pessoas que me encontraram na rua, na idas e vindas de médico, e me entregaram dinheiro, R$250. Então, no total, a gente arrecadou R$2.599. E eu gostaria de agradecer, né, já todo mundo que doou, o pessoal que compartilhou, o pessoal que comprou a causa. Algumas pessoas me conheciam, outras não. Uhum. Foram pelo canal da SDP, pelo Binho, pelas meninas que compartilharam também, as meninas que jogam ali comigo. Familiares, enfim, queria agradecer todo mundo. E agora é isso, né? A gente fez a cirurgia, foi colocado 3 parafusos ali por conta da fratura. E o processo de recuperação é lento, né, Rodolfo? É um processo muito lento. Depois da cirurgia tem que ficar 45 dias sem pisar, com o pé, para depois começar o procedimento de voltar a fazer força. E nesse período tem que ir para as fisioterapias. Então eu já iniciei as fisioterapias, já comecei. É, mas é um processo lento, um processo doloroso, que eu nunca tinha passado particularmente, né? Já tive amigos, colegas que passaram, mas não imaginava o quão difícil seria, porque a gente está sempre no futebol, na corrida e trabalhando e não sei o quê. E eu particularmente sou uma pessoa que nunca paro. Então, é SDP, é trabalho, é faculdade, é a rotina. E eu era assim muito independente, vai ter um jogo lá, não sei onde, eu quero ir ver, eu vou e deu, e ia e voltava. E hoje não, hoje eu dependo de muita coisa, dependo de muita gente. Sim. Até para as atividades comuns do dia a dia, então a gente acaba sentindo bastante. Mas é um processo lento que está sendo positivo, né? A gente já conseguiu aí recuperar alguns movimentos do joelho, ainda não consigo dobrar totalmente, né, fazer o esforço. Mas a gente está caminhando aí, espero que até final do ano, início do ano que vem, já esteja do ok para voltar ativa. Para o futebol, eu estou pretendendo voltar mais. Depois dessa, que nem diz a Thaís, né, é um esporte que causa muitas fraturas. Então, por enquanto, não pretendo voltar para o futebol. Né?
1: O foco é recuperar.
0: O foco é recuperar e até depois também rever algumas coisas, mas pretendo estar sempre por dentro. E agradecer o pessoal. Quem quiser continuar contribuindo, meu Pix, jennifer_machado@hotmail.com, tem lá no canal do Binho também.
1: Isso.
0: A gente já utilizou o dinheiro que foi arrecadado, uhum, para o pagamento da cirurgia.
1: Certo.
0: Uma parte do valor já foi, e agora a gente está utilizando para as fisioterapias particulares, uhum, enquanto não sai ali pelo SUS.
1: Muito bem, então tá aí, né, Jennifer? Repete mais uma vez o Pix.
0: Repito. Isso. Jennifer com DJ, _ o risquinho embaixo, machado@hotmail.com.
1: Qualquer valor.
0: Qualquer valor.
1: Uhum. Será bem-vindo.
0: Imagina. Até o pessoal me procurava bastante para saber, né? Ah, tem um valor X. Eu falei, não, gente, nesse momento, qualquer valor que vier será muito bem-vindo. É uma arrecadação que precisava ser muito rápida, porque eu precisava fazer cirurgia rápido, claro, né? Então, a gente optou por deixar assim. Até depois, na campanha da camisa, o Binho, a gente conversando de como é uma camisa profissional e tal, uhum, foi colocado um limite mínimo para estar concorrendo, né, a camisa. Sim. Até por ser um item de colecionador do Binho, pessoal, algo que ele provavelmente não cederia se não fosse para uma ação. Uma
1: causa nobre.
0: Ele mesmo comentou, né, que é um item pessoal dele, ele também é corintiano, então doar algo, claro, que ele ganhou do time profissional é algo que fica. E por esse motivo eu gostaria de agradecer bastante ao Binho e a família dele, que moveu mundos e fundos para ajudar.
1: Muito bem, então. Muito bem. Então, quem quiser colaborar, né, qualquer valor, tá, gente? Quem quiser e puder, né, também. A Jennifer já tinha informado ali o Pix, tá? Só fazia a doação ali, depois só manda ali o comprovante para ela, que tá tudo certo. Tá por aqui o Osnivaldo Cruz. Boa noite, pessoal do esporte. Curtindo aqui as informações. Parabéns às atletas. O esporte é tudo que eu mais gosto, mais eu gosto do futebol. Valeu, um abraço. Valeu, Osnivaldo. Um abraço. Obrigado aí pela sua audiência. As meninas ficam contentes aqui, claro, também com o seu recado, viu? Muito bem, a gente já vai se encaminhando aqui para a reta final do Cultura Esportes. Thaís Vieira Carrer, jogadora de futsal e agora atleta de corridas de rua. Thaís, obrigado pela presença, tá?
2: Imagina, eu
1: já te conheço já há algum tempo, né? A gente já se encontra em outros campeonatos também, interior, enfim.
2: Fez o
1: 4S. 4S e outros campeonatos, tá? Mais uma vez, parabéns aí, né, pela tua dedicação. Agora um pouquinho mais, digamos, focada aí no atletismo, tá? E boa sorte, a gente vai conversando. Aqui a cidade não é grande, a gente se encontra sempre.
2: Sim, obrigada.
1: Imagina, eu que agradeço a tua presença aqui, viu?

0: Jennifer Machado, obrigado pela presença. Eu sei da dificuldade que foi para tu estar aqui. Mas, né, a gente também já se conhece há algum tempo aí, né? Já troca uma ideia aí sobre futebol há algum tempo. Obrigado, tá, pela presença. Nesse momento um pouquinho mais difícil para ti. Mas logo, logo isso passa, tu vai estar de volta aí com a tua vida normal, seja em casa, seja no trabalho, seja no esporte, né? A gente também é colega aí de imprensa, né? E logo, logo você tá aí de novo na ativa, fazendo o que você mais gosta, que é estar no meio esportivo, viu? Sucesso e uma boa recuperação.
1: Obrigada, Rodolfo, Rádio Cultura. Obrigada, Thaís, também, que eu acabei esquecendo, tá? Mas obrigada, Thaís, que por mais que eu tenha colocado lá no grupo que foi democraticamente tudo, a Thaís foi uma bela pessoa, assim, parceria e tudo mais, tudo que a gente se propôs a fazer, como ela mesma comentou, ela não pretendia participar, né? Mas depois que foi colocado lá, a gente quer movimentar de novo e tal, foi um apoio bem legal, trouxe também várias meninas, então obrigada pelo apoio, Thaís. E a todo mundo que nos ouviu aí, o futebol feminino está crescendo, não só aqui em Orleans, mas na região, e a gente quer levar também esse esporte para toda a comunidade. Obrigada, rádio, todo mundo que está nos acompanhando, família, Gilvan. E tchau, tchau, Rodolfo, até mais.
0: Muito bem, 19 horas, a gente vai colocando um ponto final aqui nessa edição do Cultura Esportes. Hoje recebemos aqui a Thaís Vieira Carreira e também a Jennifer Machado. Foram as minhas convidadas de hoje aqui no Cultura Esportes. Valeu, gente da bola, mais uma vez, boa noite, grande abraço, a gente volta amanhã a partir das 18 horas e 10 minutos. Valeu, um abraço e até lá.
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3: Contingência, Polícia Rodoviária Federal e Força Nacional.
4: Demonstra muita integração, muita coordenação das forças de segurança e os números de fato são muito pequenos, muito irrisórios no que diz respeito às ocorrências de maior relevo.
3: De acordo com a Polícia Federal, foram apreendidos R$2.850.000 em bens e valores durante a atuação no primeiro turno das eleições. Até o fim do domingo de votação, foram instaurados 49 inquéritos policiais e 204 pessoas foram conduzidas para as delegacias. O delegado Henrique Oliveira Santos, chefe da Divisão de Repressão a Crimes Eleitorais, falou sobre as principais infrações cometidas.
5: O crime que, por exemplo, mais aconteceu, né, o crime de propaganda irregular no dia das eleições, que já era algo esperado. O segundo crime que mais ocorreu no Brasil inteiro foi o crime de compra de votos.
3: A Polícia Rodoviária Federal também divulgou o balanço. O chefe da Comunicação Social da PRF, Alexandre Castilho, destaca que além do patrulhamento de rodovias, os agentes atuaram na prevenção e no combate a crimes associados ao processo eleitoral.
6: A PRF registrou quase R$1 milhão em dinheiro vivo e cheques bancários. Ainda houve duas interceptações de ônibus que transportavam eleitores irregularmente.
3: A PRF também restringiu no domingo de eleição o tráfego de veículos de grande comprimento e de cargas superdimensionadas. Segundo a corporação, a medida contribuiu para evitar congestionamentos. Reportagem Gabriela Noronha.
7: E termina hoje o prazo para retirar o saldo em sites ou aplicativos de bets.
8: Com a proibição dos jogos, as plataformas de apostas deixam de operar em todo o país a partir de amanhã.
7: Caso o apostador não retire o saldo a tempo, o valor será devolvido pelos bancos a partir do próximo final de semana.
3: São mais de R$1.300.000.000 que ainda aguardam resgate nos sites e aplicativos de bets. O prazo termina às 23h59 desta segunda-feira. A partir desta terça-feira, os sites e aplicativos deixam de operar, conforme o cronograma de implementação da medida provisória que proibiu as bets no Brasil. A orientação para os usuários é acessar as plataformas em que tem cadastro e solicitar a retirada, ainda que o valor seja pequeno. É a situação da maioria das contas. 96% delas tem saldo abaixo de R$25. E quem possui contas em

0: mais de uma empresa deve conferir em cada uma delas. Os valores que não forem retirados voluntariamente dentro do prazo serão devolvidos pelos bancos entre 9 e 14 de outubro. Caso haja algum impedimento para restituição, a partir de 14 de outubro, os recursos serão transferidos à Caixa Econômica Federal, que ficará responsável pela devolução aos apostadores. Graziela Mendonça para a Voz do Brasil.
1: E o Ministério da Fazenda definiu regras e prazos para encerramento das atividades das empresas de apostas que não possuem mais autorização para funcionar no país.
2: De acordo com portaria publicada pela pasta, as empresas têm até a próxima quarta-feira para enviar saldos finais das contas dos usuários. O levantamento deve considerar os valores que os usuários podem resgatar até hoje.
1: E as plataformas têm até o dia 15 de dezembro para regularizar todas as pendências financeiras referentes ao período em que estiveram em funcionamento.
2: A portaria também exige que as empresas mantenham os dados cadastrais atualizados e tenham um representante legal no Brasil para cuidar de possíveis pendências.
1: Estamos no Outubro Rosa, mês de conscientização sobre o câncer de mama.
2: O movimento reforça informações sobre fatores de risco, métodos de prevenção e apoio às mulheres diagnosticadas.
1: Este ano, o Instituto Nacional do Câncer reforça a importância dos exames para a detecção precoce da doença.
3: Antônia Josimária de Oliveira Lima, moradora do Rio de Janeiro, descobriu um câncer de mama no finalzinho de 2015 e em 2016 operou o tumor. Fez quimioterapia e ainda hoje segue em acompanhamento no Instituto Nacional do Câncer, o INCA. Para ela, a doença não representou o fim, mas um recomeço.
4: Hoje eu estou bem, graças a Deus. Comecei a ter uma vida diferente. Você aprende a se valorizar, você aprende a se amar.
3: De acordo com o Instituto Nacional de Câncer, o INCA, o câncer de mama é o mais comum entre as mulheres do Brasil e no mundo. A doença se manifesta de várias formas, como, por exemplo, o aparecimento de nódulos, alterações na pele da mama, que fica com aparência de casca de laranja, e secreções no mamilo. O INCA estima 78 mil novos casos de câncer de mama no ano até 2029 e que a detecção precoce da doença é um fator determinante para a cura, como falou a chefe da divisão de detecção precoce do INCA, Renata Maciel.
5: Então, ficar sempre atenta, tocar as suas mamas, sentiu algo diferente, procure o mais rápido possível, porque o diagnóstico precoce, ele também permite empregos de terapias menos invasivas, né? menos agressivas, e assim a gente consegue também ter maior chance de cura.
3: O Sistema Único de Saúde oferece gratuitamente todo o tratamento para o câncer. Reportagem Cleide Lopes.
2: E hemocentros de todo o país contarão com recursos federais para a qualificação de serviços.
1: Uma portaria assinada pelo Ministério da Saúde estabelece incentivo federal mensal para aprimorar serviços de hemoterapia.
2: A medida também faz parte das ações para fortalecer a produção nacional de medicamentos derivados do sangue, como a imunoglobulina.
1: O Brasil firmou acordo para ampliar o fornecimento e a transferência de tecnologia do medicamento.
6: A portaria estabelece incentivo federal mensal aos hemocentros de todas as unidades da federação. A medida também prevê melhorias na estrutura dos hemocentros, nos equipamentos e nas condições de processamento e conservação do plasma, componente do sangue utilizado na produção de medicamentos. Além da portaria, também foi anunciado um acordo para ampliar a produção de imunoglobulina e alcançar a fabricação 100% nacional do medicamento utilizado no tratamento de imunodeficiências, infecções bacterianas e alguns tipos de câncer do sangue. Para isso, a empresa brasileira de hemoderivados e biotecnologia, Hemobras, firmou um acordo de cooperação com a empresa chinesa Tiantan Bio. A parceria prevê a cooperação para o registro no país de uma imunoglobulina humana de uso intravenoso. O ministro da Saúde, Alexandre Padilha, comentou a importância desse tipo de acordo de cooperação.
7: Quando a gente tem uma rede mais consolidada, com mais capacidade de incorporação tecnológica, então a gente consegue ter parcerias internacionais e nacionais tão potentes.
6: A Tiantan Bio também vai apoiar a Hemobras na modernização de sistemas.

0: processos, com ações nas áreas de transformação digital, automação e gestão inteligente. Reportagem, Márcia Fernandes.
1: Outubro é também o mês do idoso, um período para dar visibilidade às pautas relacionadas aos direitos das pessoas com mais de 60 anos.
2: No Brasil, essa população cresceu 11,3% em 2012 para 16,6% em 2025, mostrando uma tendência de envelhecimento populacional.
1: Os dados são da síntese de indicadores sociais, realizada pelo Instituto Brasileiro de Geografia e Estatística, o IBGE.
2: E nós conversamos com a pesquisadora Denise Freire, responsável pelo estudo, para saber mais sobre o retrato que ele mostrou da população com mais de 60 anos no Brasil. Acompanhe.
1: Olá, doutora Denise Freire, prazer ter a senhora conosco aqui, bem-vinda à Voz do Brasil. A senhora que conduziu aí a síntese dos indicadores sociais do IBGE, que apurou alguns dados sobre o envelhecimento da população, e aí a gente quer falar um pouco sobre isso hoje. O principal dado aqui que eu gostaria de começar trazendo é o que trata da população com mais de 60 anos, que cresceu cerca de 53% entre 2012 e 2025, né? A pesquisa apurou o que provocou esse aumento da população idosa, doutora?
3: Olá, é um prazer participar com vocês dessa entrevista. O estudo da síntese mostrou, né, esse aumento da população idosa do período 2012 a 2024. Né, esse é um aumento que possui vários fatores, né, vários aspectos. Então, a gente pode considerar tanto, né, o aumento da expectativa de vida, melhoria de saneamento, né, melhoria também das condições de acesso a medicamentos e à saúde. Né? E, por outro lado, também a gente tem uma questão da queda da natalidade, né? Então, reduz a participação de crianças e jovens também na nossa população. Então, cada vez mais tem chamado a atenção esse aumento, né, de pessoas idosas na proporção da população brasileira.
2: Esse crescimento da população mais velha já vinha ocorrendo nas décadas anteriores, né? Foi observado algum tipo de aceleração?
3: Sim, tem havido uma aceleração, né, nesse processo de envelhecimento, nessa participação da população idosa dentro, né, do total da população brasileira, né, de acordo com esses aspectos que a gente citou já.
1: Agora, a pesquisa trouxe também dados sobre a idade das pessoas no mercado de trabalho, né? Aliás, é um dos principais focos da pesquisa, é o mercado de trabalho. E ela apontou uma presença expressivamente maior de homens do que de mulheres trabalhando após os 60 anos, não é isso, doutora? A que se deve isso?
3: Sim, exatamente. Historicamente, né, no mercado de trabalho existe uma participação maior de homens do que de mulheres, né, não só em população idosa, mas de uma maneira geral. Mas quando a gente faz esse recorte de 60 anos ou mais, cerca de metade dos homens ainda permanecem no mercado de trabalho, enquanto que entre as mulheres é cerca de um quarto. Né? Existe essa diferença importante, né, por gênero, principalmente, em primeiro lugar, por causa das condições previdenciárias. Né? Aos homens realmente é exigido ficar mais tempo, né, trabalhando e contribuindo para conseguir se aposentar. A mulher, como tem normalmente uma dupla jornada, né? Ela tem também o trabalho de cuidar de parentes, de cuidar da casa, dos filhos, normalmente tem uma condição previdenciária em que ela exige menos tempo de contribuição do que os homens. Então, aos 60 anos, normalmente é difícil para os homens, né? Para a maioria dos homens já ter conseguido se aposentar, então a maioria deles ainda permanece, né? Pelo menos metade permanece no mercado de trabalho entre 60 e 69 anos. Né? A partir de 70 anos, a gente conseguiu fazer esse recorte, aí sim que há uma queda expressiva na proporção de homens que ainda trabalham. E mais significativa ainda entre as mulheres. Mas isso se deve também às condições de, assim, a gente tem um mercado de trabalho que tem uma informalidade, né, importante. Então, para as pessoas conseguirem atingir o mínimo exigido pela Previdência Social para conseguir se aposentar, também demora, né, nem todo mundo também tem uma continuidade de contribuição ao longo

0: da sua vida laboral. Então, isso faz com que as pessoas, mesmo, né, com mais idade, né, mesmo às vezes já atingindo a idade mínima de aposentadoria, ainda não consigam se aposentar por falta de contribuição ainda à Previdência.
1: Outro dado sobre o mercado de trabalho é que a presença, o percentual de idosos empregados vem aumentando, embora tenha sofrido uma baixa aí durante o período de pandemia. E eles também ganham mais do que a média da população, né? A senhora pode comentar um pouco esses dados?
0: Sim, exatamente. O dado de 2024 apontava que cerca de um quarto das pessoas com 60 anos ou mais ainda estava inserida no mercado de trabalho, né? E foi o percentual mais elevado da série, né? Então, a gente observa que a cada ano esse percentual de idosos que participam no mercado de trabalho vem aumentando, né? Na pandemia foi o menor valor, né, em 2020, porque os idosos justamente precisavam, né, se precaver, né, de contaminação, de doença, para pegar a Covid, e realmente a sua participação diminuiu em 2020. Mas desde então, a cada ano, a sua participação vem aumentando e está em uma trajetória de alta. Né? Então, mas assim, são vários fatores, né? Então, assim, além da questão previdenciária também, né, e da questão da informalidade, a gente também pode apontar a questão de arranjos, né, familiares, porque muitos, quando você tem por outro lado uma situação dos jovens, né, com dificuldade de inserção no mercado de trabalho ou de uma inserção muito precária, os idosos acabam permanecendo como principal provedor, né, quando ele participa de uma família, né, com múltiplos membros e que também tem os jovens participando da família. Então, a pessoa mais idosa, que normalmente ganha mais, né, tem mais experiência, então ela vai tender sempre a ganhar uma remuneração mais elevada, né, do que das outras pessoas, das outras faixas etárias, né, e ela acaba também servindo como uma pessoa provedora, né, e no ambiente atual, que, como eu já falei, dessa dificuldade dos jovens, então cada vez mais a gente vai, eu acredito que a gente vai assistir o aumento das pessoas idosas inseridas no mercado de trabalho, tanto homens quanto mulheres.
2: Muito bem, nós conversamos com Denise Freire, pesquisadora responsável pela síntese dos indicadores sociais do IBGE. Muito obrigada, doutora, pela sua entrevista à Voz do Brasil.
0: Muito obrigada.
1: A gente ouviu na entrevista, o Brasil tem cerca de 17% da população brasileira acima dos 60 anos e atravessa uma tendência de envelhecimento populacional.
2: Com esse crescimento, além dos cuidados com a saúde e o bem-estar, é preciso estar alerta para golpes ou crimes virtuais.
1: Apenas no ano passado, o Disque 100 registrou 1000 denúncias de violações virtuais contra pessoas idosas.
2: Além do Estatuto do Idoso, que tipifica crimes contra pessoas com 60 anos ou mais, existem canais de informação e denúncias para proteger esse público.
3: Aos 69 anos, o aposentado Pedro Mesquita não imaginava que pudesse cair no golpe do empréstimo consignado ao atender uma ligação de uma suposta funcionária do banco.
4: Ela propôs que quitava meu débito do banco com juro bem menor e eu ia pagar parcela bem menor. Foi onde que ela me ganhou. Empréstimo lá no meu nome com um valor de 24 mil. Não caia nesse golpe como eu caí, porque foi muito fácil. Eu achava que eu não caía em golpe.
3: Crimes virtuais cometidos contra idosos são punidos com maior rigor de acordo com o Código Penal. E o Estatuto do Idoso, criado em 2003, garante que, nesses casos, o idoso tenha atendimento preferencial e que o processo corra de forma mais rápida na Justiça. No ano passado, o Disque 100 registrou 1000 denúncias de violações de direitos de idosos em ambiente virtual. São crimes como golpes, ameaças e exposição. Para levar mais informações às pessoas idosas, o Ministério dos Direitos Humanos e da Cidadania criou uma cartilha, como explica o secretário nacional dos Direitos da Pessoa Idosa, Alexandre da Silva.
5: Nós precisamos sempre garantir autonomia, independência. Temos uma cartilha também no campo da educação para que as pessoas idosas não caiam nos golpes mais conhecidos. E a gente aproveitou esse material falando também de situações que não são golpes, mas podem ser, na mão de pessoas mal intencionadas, oportunidades, né, enviesadas ali disfarçadas e para gerar um golpe.
3: Os números do

0: painel de dados da Ouvidoria Nacional de Direitos Humanos mostram que as capitais do Rio de Janeiro e São Paulo concentram a maioria das denúncias de violações de direitos das pessoas idosas. As denúncias podem ser feitas pelo Disque 100, que funciona 24 horas todos os dias da semana. Com locução de Nazi Brum, reportagem Graziele Bezerra.
1: Recuperar uma área degradada vai muito além de plantar árvores. É preciso saber se a vegetação conseguiu se restabelecer e se o ecossistema tem condições de se manter sozinho.
2: Para avaliar esse resultado em todo o país, foi criado um sistema com critérios científicos que mostram se a vegetação nativa está sendo recuperada.
1: Os critérios levam em conta as características de cada bioma brasileiro.
3: Recuperar uma área degradada não significa apenas plantar árvores. O verdadeiro desafio é saber se aquela vegetação voltou a funcionar como um ecossistema capaz de sobreviver sozinho. Em um país com 6 biomas e uma das maiores biodiversidades do planeta, essa avaliação sempre foi um dos grandes obstáculos na restauração ambiental. Agora, órgãos federais criaram um sistema único para medir a qualidade da recuperação da vegetação nativa em todo o Brasil. O pesquisador da Embrapa, Daniel Vieira, destacou que a ideia era conseguir obter indicadores precoces, mas que trouxessem segurança quanto à recuperação da área degradada.
4: Se a gente esperar o tempo ecológico para uma floresta voltar a ser floresta, é um tempo muito grande. Então a gente tem pensado em como utilizar indicadores precoces e que sugerem ou tentam garantir que no futuro essa vegetação vai estar num processo maduro.
3: A principal mudança está na forma de fiscalizar. A avaliação passa a verificar se depois de pelo menos 4 anos a vegetação apresenta condições de se manter sem depender de intervenção humana. Para isso, os técnicos vão observar 4 indicadores principais: a cobertura vegetal do solo, a quantidade de plantas nativas que surgiram naturalmente, a diversidade de espécies e a presença reduzida de plantas invasoras. Juntos, esses fatores indicam se a área degradada está seguindo um caminho de recuperação sustentável. Daniel Vieira, da Embrapa, destacou que os indicadores atendem a todos os biomas brasileiros.
4: A gente encontrou indicadores de sucesso que garantem a autossustentabilidade dessas vegetações para os diferentes biomas e formações, para ter um chão comum nesse processo de regularização ambiental e de recuperação da vegetação nativa.
3: Além de dar mais segurança jurídica para projetos de restauração ambiental e reduzir a necessidade de vistorias presenciais, o modelo ajuda o Brasil a acompanhar uma das metas assumidas internacionalmente: recuperar 12 milhões de hectares de vegetação nativa até 2030. Compromisso em...
2: A Agência Nacional de Proteção de Dados, a ANPD, acaba de lançar uma página na internet exclusiva para receber denúncias contra redes sociais e plataformas digitais que descumprirem as novas regras do Marco Civil da internet.
1: Através da página da ANPD, qualquer pessoa ou empresa pode usar o canal para denunciar plataformas que não ofereçam meios adequados para reportar conteúdos criminosos, anúncios irregulares ou vazamentos de conteúdos íntimos.
2: Para mais informações, acesse gov.br/ANPT.
1: Atenção, gestoras e gestores de políticas públicas de todo o país.
2: O Ministério das Mulheres prorrogou o prazo para o envio das respostas ao Censo de Políticas para as Mulheres. O preenchimento agora pode ser feito até o dia 19.
1: O levantamento busca mapear a estrutura, o funcionamento e a capacidade de atendimento dessas unidades em todo o Brasil.
2: O mapeamento também vai ajudar a conhecer o perfil de quem está na gestão, entender o trabalho feito nos estados e municípios e identificar os serviços e equipamentos oferecidos às mulheres.
1: Mais informações em gov.br/mulheres.
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1: E que agora com as notícias do Poder Judiciário e do Congresso Nacional. Boa noite.
2: Boa noite para você, até amanhã.
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0: Poder Judiciário.
1: STF é o guardião da Constituição Federal que completa 38 anos hoje.
2: Presidente do TSE conclui primeiro turno das eleições 2026 e projeta mesma tranquilidade para a segunda fase do pleito.
1: STJ forma a maioria para admitir o primeiro processo da história de acordo com o filtro da relevância.
2: Boa noite, eu sou Marcela Luiza.
1: E eu sou Walter Lima.
2: A Constituição Federal completa 38 anos nesta segunda-feira. Promulgada em 5 de outubro de 1988, ela encerrou o período do regime militar e colocou a dignidade da pessoa humana no centro do ordenamento jurídico.
1: O Supremo Tribunal Federal é o guardião da Carta Magna e promove ao longo de toda esta semana eventos para celebrar a data.
2: O primeiro encontro comemorativo ocorreu hoje, na biblioteca do STF.
1: Na ocasião, o presidente do Supremo, ministro Edson Fachin, destacou a importância da democracia prevista no texto constitucional de 88.
3: 38 anos formam o mais longo período de vigência democrática ininterrupta de nossa história republicana. E isso não é obra do acaso, nem de uma só geração. É fruto de escolhas diárias da eleitora que compareceu às urnas ontem, do servidor que cumpre a lei, da juíza que fundamenta suas decisões, da cidadania que reclama, da imprensa que informa, das instituições que se respeitam e cooperam pelo bem do Brasil.
2: A Justiça Eleitoral já se prepara para o segundo turno das eleições gerais de 2026.
1: A afirmação foi feita pelo presidente do TSE, ministro Cássio Nunes Marques, no balanço do primeiro turno das eleições. Na ocasião, ele também destacou a normalidade da votação, a segurança dos sistemas eleitorais e o trabalho realizado em todo o país para garantir o exercício do voto. Guilherme Firmino.
4: Após a apuração, Cássio Nunes Marques agradeceu aos eleitores e aos profissionais envolvidos na eleição e afirmou que a expectativa é de repetir no segundo turno a tranquilidade registrada nesse domingo.
5: Ressalto, todavia, que a eleição não termina quando a votação é encerrada. Ela se completa quando a vontade soberana do eleitorado é conhecida e respeitada.
2: A segunda sessão do STJ formou maioria para admitir o primeiro processo da história da corte para julgamento pelo filtro da relevância.
1: Nesse novo sistema, a questão federal discutida precisa ter relevância econômica, política, social ou jurídica, para além dos interesses das partes. Fátima Uchoa.
6: A análise da relevância foi proposta pelo ministro Sérgio Coquina, presidente da Comissão Gestora de Precedentes do STJ. A discussão é para definir se o condomínio pode cobrar do condômino inadimplente honorários do advogado contratado para ajuizar a ação de cobrança e se há diferença entre essa hipótese e a referente à atuação do advogado fora da justiça. Os votos para definir se a questão apresenta ou não relevância para posterior julgamento de mérito estão sendo tomados em sessão virtual até 7 de outubro e os ministros podem mudar o voto até o final.
2: Começou hoje um mutirão da Justiça do Trabalho para analisar processos que envolvem pessoas com 60 anos ou mais.
1: É a ação em pauta a melhor idade, que vai até sexta-feira em todo o país. Rafael Silva.
7: A mobilização em pauta a melhor idade busca ampliar o acesso à conciliação em casos que envolvam pessoas com 60 anos ou mais. Mas essa é uma ação que deve ser tomada por advogados o tempo todo. Eles devem sempre deixar claro à justiça que aquele processo envolve pessoa idosa e assim chamar a atenção do judiciário para a prioridade no caso.
2: Justiça Federal mantém veto a obras de terminal de gás em Barcarena, no Pará.
1: A decisão atende a pedido do MPF. Vanessa Pereira.
8: A Justiça Federal manteve suspensa a construção de um terminal de gás em Barcarena, no Pará, e proibiu a concessão de novas licenças. A decisão rejeitou o pedido da empresa Termogás e determinou que o empreendimento só avance após a conclusão de estudos técnicos e a consulta prévia às comunidades quilombolas e tradicionais da região. A Justiça também deu 5 dias para o governo do Pará e o INCRA prestarem informações atualizadas sobre o caso.
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2: Uma boa noite.
1: E até amanhã.

0: Eu sou Paula Groba.
1: E eu sou Humberto Pinheiro.
0: E estes são os destaques de hoje do Jornal do Senado, que começa agora.
1: 13 partidos terão representantes no Senado a partir de 2027.
0: Senadores começam a analisar fim da escala 6x1 nesta terça-feira.
1: Mais de 33 milhões de brasileiros não votaram no primeiro turno, mas ainda podem votar no segundo.
0: Boa noite.
1: Boa noite.
0: O resultado das urnas vai redesenhar o mapa político do Senado a partir de 2027. Serão 13 partidos com pelo menos um representante na casa, em uma composição que reforça a força do PL. A legenda terá a maior bancada, com 28 senadores.
1: Mas o que esses números significam na prática para as votações e para as disputas de poder no Senado? O repórter Rodrigo Rezende explica.
2: A maior bancada é a do PL, com 28 integrantes, seguida pela Federação União Progressista com 12, PT com 9 e MDB com 8. Uma das senadoras eleitas pelo PL foi Carol de Tone, de Santa Catarina.
3: Então, o nosso compromisso é com a moralidade das instituições, dos órgãos públicos. Com certeza, nós vamos trazer mais investimentos, mais respeito com Santa Catarina. Acho que o nosso compromisso é esse.
2: O Partido Novo conseguiu eleger 3 representantes e a Rede Sustentabilidade terá novamente uma senadora, com Luiziane, do Ceará. Também terão senadores os seguintes partidos: Republicanos e PSD com 5 cadeiras, PSB com 4, PSDB e Podemos com 2 representantes cada e PDT com 1 vaga. Dos 32 senadores que tentavam a reeleição, 14 foram reeleitos. Com os dados atuais, a bancada feminina terá 18 representantes em 2027, a maior em um início de legislatura. Uma dessas mulheres é Marília Campos, eleita pelo PT em Minas Gerais.
4: Eu sou a pessoa que dialogo com todos os segmentos, especialmente aqueles segmentos que são civilizados. E é com essa postura que eu seguirei no Senado.
2: A composição partidária final do Senado será definida com o segundo turno da eleição de governadores em 3 estados: Acre, Amazonas e Tocantins. Nessas unidades da federação, senadores em exercício estão no segundo turno e uma possível vitória dará a vaga para o Senado aos seus suplentes.
0: E o Senado, que toma posse no ano que vem, terá uma combinação de nomes conhecidos e estreantes. 14 senadores foram reeleitos para mais 8 anos de mandato, enquanto 2 ex-senadores estarão de volta à casa.
1: E 38 eleitos vão ocupar o Senado pela primeira vez. É uma renovação que muda o perfil da casa, mas que ainda mantém nomes já conhecidos pelos brasileiros. A reportagem é de César Mendes.
5: Os eleitores de 2 estados decidiram manter os senadores que já estavam no cargo nas 2 vagas em disputa. No Amazonas, foram reeleitos Eduardo Braga, do MDB, e Plínio Valério, do PSDB. Em Sergipe, Rogério Carvalho, do PT, e Alessandro Vieira, do MDB. Outros 10 senadores que já estavam no cargo também foram reeleitos: Márcio Bittar, do PL, no Acre; Lucas Barreto, do PSD, no Amapá; Jacques Wagner, do PT, na Bahia; Cid Gomes, do PSB, no Ceará; Veneziano Vital do Rego, do MDB, na Paraíba; Humberto Costa, do PT, em Pernambuco; Marcelo Castro, do MDB, no Piauí; Eduardo Gomes e Carlos Portinho, ambos do PL, no Tocantins e no Rio de Janeiro, respectivamente; e Stevenson Valentim, do Podemos, no Rio Grande do Norte. Para o senador Alessandro Vieira, o novo Senado terá que ser diferente do atual para atender às expectativas dos eleitores.
6: Vai ter que provar para o povo que mereceu essa votação, essa confiança. O Brasil todo espera por um processo de depuração.
5: 2 ex-senadores voltam ao Senado no ano que vem: Renato Casagrande, do PSB do Espírito Santo, e José Medeiros, do PL de Mato Grosso.
0: E na volta dos trabalhos após o primeiro turno das eleições, senadores vão iniciar a análise da proposta de emenda à Constituição que acaba com a escala 6x1. O texto define que trabalhadores terão direito a 2 folgas a cada 5 dias trabalhados.
1: A proposta precisa passar por 5 sessões de debates no plenário antes de ser votada em primeiro turno. Repórter Pedro Pincer.
7: Nesta terça-feira, o Senado deve fazer a primeira

0: Sessão plenária para debater o fim da escala 6x1, 6 dias de trabalho e 1 de repouso. Depois de 5 debates em plenário, a proposta de emenda à Constituição poderá ser votada em primeiro turno. Se aprovada, segue para o segundo turno com outras 3 sessões de discussão. A senadora Tereza Leitão, do PT de Pernambuco, destacou que a nova jornada permitirá uma nova dinâmica nas famílias brasileiras.
1: Que a mãe e o pai não cheguem exausto para sentar, mas que cheguem feliz para ainda conversar, brincar, ler com seus filhos e suas filhas.
0: Já o senador Rogério Marinho, do PL do Rio Grande do Norte, lamentou que a PEC obrigue uma forma de contrato entre patrões e empregados.
2: Que quando foi feita a modificação da legislação trabalhista de 2017, o único tema que foi consensualizado entre trabalhadores, empregadores e governo foi a necessidade de que preponderasse o negociado sobre o legislado.
0: O texto permite que as empresas tenham até 2 meses para adaptar a jornada para 42 horas semanais depois que a proposta virar lei. A partir daí, terão mais 1 ano para colocar a jornada em 40 horas.
3: E a Comissão de Constituição e Justiça pode aprovar o projeto que autoriza a divulgação de imagens e áudios de crimes em flagrante dentro de estabelecimentos comerciais.
4: A ideia é que o compartilhamento dessas informações ajude na identificação e denúncia de criminosos. As informações com o repórter Bruno Lourenço.
5: O relator, senador Espiridião Amin, do Progressistas de Santa Catarina, afirmou que o objetivo é combater a impunidade por meio da identificação e denúncia dos infratores.
6: É realmente o reino da maldade você ter uma preocupação maior com o delinquente do que com quem sofre a delinquência.
5: Para evitar abusos, o texto exige que o estabelecimento registre um boletim de ocorrência e proíba a exposição de terceiros que não estejam envolvidos no crime e também prevê a responsabilização do lojista caso haja divulgação indevida de imagens sabidamente falsas. Depois da CCJ, o projeto de lei, que já passou pela Comissão de Segurança Pública, vai ao plenário do Senado.
3: Mais de 33 milhões de brasileiros deixaram de votar no último domingo. E entre os que foram às urnas, quase 6 milhões optaram pelo voto nulo ou em branco.
4: Os números mostram o tamanho da parcela do eleitorado que não escolheu nenhum dos candidatos nas urnas. Repórter Marcela Cunha.
7: O número representa mais de 21% do eleitorado e é o maior desde 1998. Por isso, o TSE informou que vai atuar para aumentar o comparecimento no segundo turno, marcado para o dia 25 de outubro. De acordo com o presidente do TSE, o ministro Cássio Nunes Marques, é preciso intensificar as ações, em especial entre os grupos para os quais o voto não é obrigatório, como quem tem 70 anos ou mais.
8: Não é o ideal, a abstenção de 20%. A ideia é intensificar e aperfeiçoar todos os mecanismos disponíveis para a justiça eleitoral para que a gente consiga diminuir esse percentual num segundo turno.
7: Segundo o presidente do TSE, a abstenção chega a cerca de 50% entre os maiores de 70 anos e a 20% entre os jovens de 16 e 17 anos. Além das ausências, o primeiro turno registrou 2 milhões e 200 mil votos em branco e 3 milhões e 600 mil votos nulos.
3: E quem não foi às urnas no primeiro turno ainda pode votar no segundo. Basta que o título de eleitor esteja regularizado.
4: A Justiça Eleitoral considera cada turno uma eleição independente. Portanto, a ausência na primeira etapa não impede a participação na votação de 25 de outubro, desde que a situação eleitoral esteja regular. Quem explica é a repórter Luísa Mello.
9: Cada turno eleitoral é tratado como um pleito independente. Então, mesmo sem ter participado da primeira rodada de votos, os eleitores podem ir às urnas no segundo turno, basta que o título esteja regularizado. A ausência no primeiro pleito precisa ser justificada pelo eleitor até 3 de dezembro. O presidente do Tribunal Superior Eleitoral, ministro Cássio Nunes Marques, ressaltou a importância da participação no primeiro turno.
8: Quero, antes de tudo, agradecer às eleitoras e os eleitores brasileiros que compareceram às urnas e exerceram, mais uma vez, o direito fundamental de escolher os seus representantes.
9: De acordo com dados do TSE, a abstenção bateu recorde este ano com 33 milhões e 400 mil pessoas que não compareceram às urnas. No segundo turno, a votação é apenas para presidente da República e, dependendo do estado, para governador.

0: edição de Paula Groba e trabalhos técnicos de Eliseu Caires. O Jornal do Senado fica por aqui. Acompanhe agora as notícias da Câmara dos Deputados. Boa noite.
1: Boa noite e a

0: Boa noite. Os brasileiros foram às urnas neste domingo para participar do processo eleitoral.
1: A eleição presidencial de 2026 registrou mais de 119 milhões de votos válidos no primeiro turno, o maior número já registrado nesta etapa da disputa pelo Palácio do Planalto.
0: Os eleitores também votaram para escolher os próximos governadores, senadores, deputados federais e deputados estaduais.
1: Na Câmara dos Deputados, o PL elegeu a maior bancada para a próxima legislatura. A repórter Silvia Munhato explica como fica a correlação de forças na casa a partir do resultado das eleições deste domingo.
2: O PL elegeu a maior bancada da Câmara dos Deputados neste domingo e vai ter 121 deputados na próxima legislatura, que começa em 1º de fevereiro. Em 2022, o partido havia obtido 97 cadeiras. O segundo colocado para a Câmara foi a Federação PT-PCdoB-PV, com 88 deputados, 6 a mais que na última eleição. Além do PL da Federação PT-PCdoB-PV, ganharam deputados em relação ao total eleito em 2022, o PSD, Republicanos, Podemos, Novo e Missão. O Novo teve um aumento de 3 para 10 deputados. Entre os que perderam, destaque para a Federação União PP, que passou de 105 para 87. PSDB Cidadania perdeu 7 cadeiras, chegando a 11. E o PDT ficou com 6 deputados, uma perda de 10 cadeiras. PSB e PSOL Rede mantiveram uma bancada de 15 deputados. Os outros que registraram quedas foram MDB, PRD Solidariedade e Avante. Em entrevista ao programa Painel Eletrônico da Rádio Câmara, a consultora legislativa Manuela Nonô cita o crescimento de partidos como PL e Novo como exemplo de uma eleição ideológica e mais à direita.
3: Eu acho que essa foi a eleição dos partidos ideológicos. Seja de um lado, seja de outro, essas agremiações ganharam, foram premiadas pelos eleitores. Os partidos catch-all, aqueles que vale tudo, o famoso centrão, de uma forma geral ele perdeu, tanto na Câmara quanto no Senado. E isso não se deve somente ao eleitorado, também se deve à reforma do sistema político brasileiro que tem acontecido, que tem colocado aí cláusulas de barreira, que proibiu as coligações nas eleições proporcionais. Isso tudo está depurando o sistema, devagar, mas continuamente.
2: Também em entrevista ao painel eletrônico, o professor de ciência política da Universidade de Brasília, André Borges, afirma que foi uma eleição plebiscitária, citando a definição de segundo turno para presidente, que será disputado entre o senador Flávio Bolsonaro e o presidente Lula.
4: Ele mostra, né, um certo padrão, né, no comportamento do eleitorado, no que diz respeito ao fato de que quando a gente tem uma eleição, né, em que o presidente em exercício no cargo concorre à reeleição, invariavelmente, né, esse pleito ele acaba se tornando uma espécie de plebiscito sobre o governo. E eu acho que o grande desafio da campanha do Lula, né, sempre foi o fato de que ele não conseguiu, né, ao longo da campanha, melhorar os índices de aprovação do governo, né?
2: Os dois especialistas explicam, porém, que o sistema ainda mantém vários partidos e com resultados diversos nos estados. Portanto, a Câmara manterá, por exemplo, deputados mais voltados para a busca de recursos para suas regiões. E a falta de uma decisão sobre executivo no primeiro turno deverá, segundo eles, adiar votações mais polêmicas. Dos 513 deputados federais eleitos, 183 vão exercer seu primeiro mandato na Câmara dos Deputados. Esse número representa uma taxa de renovação de 35,67%. Já o número de deputados reeleitos é de 301, 58,6% do total de deputados que foram eleitos titulares nas eleições de 2022, ou suplentes que foram efetivados como titulares ao longo da atual legislatura. Da Rádio Câmara de Brasília, Silvia Munhato.
0: Eleições. Novas deputadas serão 21% do total de parlamentares na Câmara, percentual acima da atual legislatura, mas ainda abaixo do total de mulheres na população brasileira. A repórter Paula Bittar traz uma análise sobre o crescimento da bancada feminina para a próxima legislatura.
5: O número de mulheres eleitas para a Câmara aumentou, mas a representação feminina entre os deputados continua muito abaixo da proporção da população. A partir de 1º de fevereiro do ano que vem, as mulheres representarão 109 dos 513 parlamentares da Câmara, 19 a mais que o número atual. Ainda assim, enquanto são mais

0: De 51% da população brasileira, serão pouco mais de 21% dos deputados federais. 59 delas, ou 54%, foram reeleitas. A federação composta por PT, PCdoB e PV elegeu a maior parcela de mulheres, somando 34 cadeiras, o equivalente a 31% da representação na casa. Os colégios eleitorais do Sudeste foram os principais responsáveis pela formação dessa nova bancada. São Paulo elegeu 16 deputadas, concentrando 14,7% de todas as cadeiras ocupadas por mulheres na casa. Logo atrás, Minas Gerais e Rio de Janeiro garantiram 11 e 10 parlamentares, respectivamente. Fora do eixo Sudeste, Bahia, Pernambuco e Santa Catarina destacam-se com 6 deputadas eleitas em cada estado. Por outro lado, Distrito Federal, Piauí e Roraima encerraram a apuração sem eleger mulheres para a nova legislatura. A deputada Érica Hilton, do PSOL de São Paulo, foi reeleita como a mulher mais votada da história da Câmara dos Deputados, com 1,5 milhão de votos conquistados. Hilton foi uma das duas primeiras mulheres trans eleitas para a Câmara ao lado de Duda Salabert, do PSOL de Minas Gerais, em 2022. Em Minas Gerais, Duda Salabert aparece como a terceira mais votada, com quase 230 mil votos, e também deve assumir um novo mandato. Magda Morfato, do PL de Goiás, aos 77 anos, será a integrante com mais idade em exercício na casa. A cientista política Hanna Marussi considera positivo o aumento na bancada feminina e atribui essa elevação ao financiamento das campanhas.
1: Os partidos tinham até 8 de setembro para fazer o repasse para mulheres, pessoas negras e indígenas, e de um modo geral, esse prazo foi cumprido. Claro que tiveram partidos que individualmente não cumpriram, mas no montante geral do Fundo Especial de Financiamento de Campanha, esse dinheiro foi destinado. Então, tanto o montante quanto o momento em que ele entra faz toda a diferença para a eleição de mulheres.
0: Na análise da composição da bancada, a cientista política ressalta que ela se divide principalmente em esquerda e direita, com um centro esvaziado. Hanna Marussi aponta, por outro lado, que no Senado a votação foi expressiva para mulheres de direita.
1: A gente tem um crescimento expressivo também de mulheres eleitas, porém, essas mulheres, muitas delas, se colocaram e fizeram sua campanha deslocada de valores ligados aos direitos das mulheres, algumas até se posicionando contra o voto feminino. Então a gente tem um crescimento de mulheres muito mais ligadas ao conservadorismo, muito mais ligadas ao espectro de direita no Senado. E isso é uma tendência do Senado como um todo. O crescimento do conservadorismo no Senado foi bastante expressivo. A direita agora, pela primeira vez, é maioria no Senado Federal.
0: Para o Senado, entre as 54 vagas em disputa, 12 foram para mulheres. É o maior número de senadoras eleitas em um mesmo pleito desde a redemocratização. Até então, o recorde havia sido registrado em 2002, quando 8 mulheres conquistaram cadeiras na casa. Em 2018, última eleição em que também foram renovados 2/3 do Senado, 7 mulheres foram eleitas. Com o resultado, a bancada feminina deve passar das atuais 15 para 18 integrantes a partir de 2027. Da Rádio Câmara, de Brasília, Paula Bittar.
2: Política. Campeões de votos ajudam a ampliar as bancadas de seus partidos na Câmara. Antônio Vital tem as informações.
3: O resultado final das eleições para deputado federal apontou a existência de candidatos muito bem votados que funcionaram como puxadores de votos para seus partidos e acabaram contribuindo para que outros parlamentares, que não teriam individualmente votos suficientes para se eleger, também conquistassem uma vaga. Puxadores de votos são aqueles candidatos que obtiveram votação acima do chamado quociente eleitoral, que é o cálculo usado para apontar quantas vagas cada partido tem por estado. Foi o caso, por exemplo, de dois deputados do PL, Nicolas Ferreira, em Minas Gerais, e Lucas Pavanato, em São Paulo. Os dois receberam mais de 3 milhões de votos e ajudaram a ampliar a bancada do PL na Câmara. Em Minas Gerais, o PL elegeu 21 deputados, sendo que 9 deles não teriam sido eleitos sem os votos de Nicolas. Um deles, Sargento Melo Casal, acabou eleito com apenas 25 mil votos. Em São Paulo, os votos a Pavanato ajudaram a eleger 7 deputados que não teriam votos suficientes entre os 19 eleitos pelo PL. Isso porque, na eleição para deputado, os votos são computados para o partido ou federação do candidato. Quanto maior

0: Essa soma, mais cadeiras o partido tem. Também em São Paulo, a deputada Érica Hilton recebeu mais de 1,5 milhão de votos, o que ajudou o partido dela, o PSOL, a conquistar 6 vagas na Câmara, uma a mais do que teria direito se não fossem contabilizados os votos para o partido. O ponto em comum entre os campeões e as campeãs de votos é a campanha com forte presença nas redes sociais. Para o cientista político André Borges, da Universidade de Brasília, a campanha pelas redes sociais é uma nova maneira de fazer política, que veio para ficar.
1: Candidatos mais localistas, né, ex-prefeitos, ex-vereadores, geralmente eles vão ter aquela votação ali mais concentrada, né, no seu município. E o que a gente observa nos últimos anos é que a campanha através da rede, ela me permite chegar a um custo relativamente baixo, né, a eleitores que estão espalhados ali, né, pelo território do estado, né. Então você passa a ter um tipo diferente de campanha, né. Eu acho que é um novo jeito de fazer política que veio para ficar e que está abrindo espaço também para a ascensão de novas lideranças.
0: Consultora legislativa da Câmara dos Deputados, Manuela Nonô, também relacionou a presença nas redes sociais ao resultado da votação.
2: Quando você se torna conhecido pelas redes sociais, se torna quase natural você ter uma votação, embora essas realmente tenham sido extraordinárias. Eu quero dizer aqui que o Nicolas sozinho teve 27,41% dos votos válidos de Minas. O PL fez 19 cadeiras. Sem o Pavanato, ficaria 12. Então, o Pavanato deu 7 cadeiras para o PL. Ele teve 47,26% de todos os votos do PL de São Paulo. Isso é muita coisa.
0: Outros candidatos também ajudaram a ampliar a bancada de deputados em seus estados graças à grande quantidade de votos. André Fernandes, do PL, foi eleito com quase 700 mil votos no Ceará, mais de 12% dos votos do estado. E Júlia Zanatta, também do PL, recebeu 560 mil votos, o equivalente a 13% de todos os votos de Santa Catarina. Também foi eleito com 13% dos votos no Distrito Federal o candidato Fábio Félix, do PSOL. Na Rádio Câmara de Brasília, Antônio Vital.
3: Trabalho.
4: A notícia de que postos de gasolina estavam obrigando as frentistas a trabalharem de biquíni motivou um debate sobre os limites das empresas na definição dos uniformes de seus funcionários.
5: A questão chegou à Câmara dos Deputados, onde uma proposta foi apresentada para impedir que as vestimentas nas empresas violem a dignidade do trabalhador. O repórter Luiz Cláudio Canuto tem os detalhes.
6: Está na Comissão de Constituição e Justiça da Câmara dos Deputados projeto que cria regras para uso de uniformes de trabalhadores. A intenção é evitar a violação da dignidade do empregado. Atualmente, a CLT define que cabe ao empregador definir o padrão de vestimenta dos empregados, sendo permitida a inclusão no uniforme de logomarcas da própria empresa ou de empresas parceiras e de outros itens de identificação relacionados à atividade desempenhada. A proposta proíbe diferenças que destoam da finalidade da profissão e veda a imposição de roupas que provoquem riscos físicos ou ambientais desnecessários. A autora do projeto, deputada Laura Carneiro, do PSD do Rio de Janeiro, explicou o que a motivou a apresentar a proposta.
7: Na verdade, esse projeto surge de uma modinha que apareceu de que as mulheres tinham que estar no posto de gasolina vestidas de biquíni, como se a pessoa vai pôr gasolina apenas para ver aquelas mulheres seminuas. E isso é um completo absurdo, um desrespeito às mulheres brasileiras, um desrespeito ao corpo, um desrespeito à identidade e muito mais um desrespeito à profissional. Você não está tratando de uma mulher que vai vender o seu corpo. Ela está vendendo um produto e ela não tem que utilizar o seu corpo para isso. É um completo absurdo. É entender que a mulher é um objeto, é tudo que a gente batalha, é o que alimenta essa política do machismo, né? O que alimenta essa visão torpe de que mulher é objeto, e é isso que a gente combate todos os dias. Então não fazia nenhum sentido a gente não ter apresentado esse projeto e eu espero que ele seja aprovado.
6: O texto original proibia qualquer uniforme que expusesse o corpo de forma indevida ou que fosse incompatível com a natureza do trabalho e determinava que as normas internas das empresas sobre uniformes deveriam observar critérios de conforto e respeito à diversidade corporal. Na Comissão de Trabalho, a relatora, a deputada Rogéria Santos, do Republicanos da Bahia, optou por uma redação que retirasse o caráter moralizante da proposta e preservasse a autonomia das empresas na gestão da força de trabalho. A comissão acompanhou a sugestão da relatora. Pelo texto aprovado, o empregador não pode exigir dos empregados

0: o uso de vestimentas incompatíveis com a finalidade da atividade. A proposta aguarda a avaliação da Comissão de Constituição e Justiça. Se aprovada, poderá seguir diretamente ao Senado. Para virar lei, precisa ser aprovada pelos deputados e senadores e depois ser sancionada pela Presidência da República. Da Rádio Câmara de Brasília, Luiz Cláudio Canuto.
1: Segurança Pública.
2: Comissão aprova a realização de campanha contra a divulgação de dados de autor de crimes em escolas. A repórter Maria Neves tem os detalhes.
3: A Comissão de Segurança Pública da Câmara dos Deputados aprovou o projeto que prevê a realização de campanhas de conscientização sobre a divulgação de dados pessoais de autores de homicídios em escolas. Pela proposta, as ações deverão incentivar a cobertura jornalística responsável e ética que priorize o interesse público. O texto original do deputado Dr. Jaziel, do PL do Ceará, proíbe a divulgação de informações como nome e foto do autor de crimes cometidos com o objetivo de provocar terror social ou generalizado. Dr. Jaziel propõe, inclusive, punições para quem incorrer na conduta, mesmo para os meios de comunicação. O relator na Comissão de Segurança Pública, deputado delegado Paulo Bilinski, do PL de São Paulo, no entanto, recomendou a aprovação da versão apresentada pelo relator na Comissão de Comunicação, deputado Kleber Verde, do MDB do Maranhão. Kleber Verde considera que proibir veículos de imprensa de divulgar nomes de pessoas envolvidas em crimes de terrorismo consiste em censura prévia, o que é proibido pela Constituição.
4: Apesar de reconhecermos os nobres desígnios esculpidos da concepção desses projetos de lei, suas concepções materiais violam o comando constitucional que veda a censura prévia, tornando-se incompatíveis com a sistemática do nosso ordenamento constitucional.
3: O projeto, que prevê a realização de campanhas de conscientização sobre a divulgação de dados pessoais de autores de homicídios em escolas, ainda será analisado pela Comissão de Constituição e Justiça. A proposta também terá de ser votada pelo plenário e, se aprovada, terá de seguir para o Senado. Da Rádio Câmara de Brasília, Maria Neves.
1: Termina agora o Jornal Câmara dos Deputados, produzido pela Rádio Câmara, com trabalhos técnicos de Everson Urani e apresentação de Luciana Vieira e José Carlos Andrade. Uma ótima noite para você.
2: O Jornal Câmara dos Deputados volta amanhã. Fique agora com as notícias do Tribunal de Contas da União.
1: Minuto do TCU.
5: O Tribunal de Contas da União avaliou a atuação do governo federal diante dos apagões de energia em São Paulo. A fiscalização analisou a atuação do Ministério de Minas e Energia e da Agência Nacional de Energia Elétrica no acompanhamento dos serviços da empresa Enel. A concessionária atende mais de 8 milhões de consumidores em 24 municípios, incluindo a capital paulista. O TCU constatou que o tempo médio para restabelecer a energia passa de 10 horas e está acima das médias nacional e estadual. Desde que assumiu a concessão, em 2018, a Enel acumulou mais de 320 milhões de reais em penalidades. O contrato termina em 2028. Por isso, o TCU determinou que o Ministério e a Agência Reguladora apresentem, em 60 dias, cronograma para garantir a continuidade do serviço. Saiba mais em tcu.gov.br.
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1: Cultura, 8 horas, 1 minuto. 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
1: Cultura, 8 horas, 30 minutos.

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2: Cultura, 8 horas, 53 minutos.